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1: Bom dia, bem-vindo às notícias apresentadas por Vítor Rufino.
2: O presidente da República, Daniel Chapo, decretou a atribuição do título honorífico de Herói da República de Moçambique, a título póstumo, ao tenente-general da Reserva, Joaquim João Munhepe Mhlanga, veterano da luta de libertação nacional. Um comunicado da Presidência da República esclarece que a distinção resulta do reconhecimento do percurso patriótico, revolucionário, militar e político do malogrado, enquanto figura histórica da luta de libertação nacional, destacando o dirigente das Forças Populares de Libertação de Moçambique e combatente incansável pela independência nacional, unidade nacional, soberania e defesa da pátria. O chefe do Estado reconhece igualmente o papel desempenhado por Joaquim Munhepe desde os primeiros anos da luta armada de Libertação Nacional, no seio das estruturas político-militares da Frente de Libertação de Moçambique, Frelimo. Joaquim Munhepe já tinha sido condecorado com a Ordem Eduardo Mondlane de 2º grau, a Medalha de Veterano da Luta de Libertação Nacional e a Medalha dos 20 anos da Frelimo pelo seu contributo para a luta de Libertação Nacional, defesa da soberania e construção do Estado moçambicano. O Conselho de Ministros aprovou a proposta de atribuição do título honorífico de Herói da República de Moçambique ao general na reserva Joaquim Munhepe. O porta-voz do governo, Inocêncio Impissa, disse esta terça-feira que o Executivo determinou ainda um funeral de Estado e 2 dias de luto nacional pela sua morte, a contar a partir das 0 horas da data do seu funeral. Segundo Inocêncio Impissa, durante o luto nacional, a bandeira deverá ser içada a meia haste em todo o território e nas missões diplomáticas da República de Moçambique.
3: O Conselho de Ministros aprovou a resolução que submete ao Presidente da República, nos termos do número 2 da alínea B do artigo 39 da Lei número 10/2011, de 13 de julho, Lei do Sistema de Títulos Honoríficos e Condecorações, a proposta de atribuição ao falecido Joaquim João Munhepe Mhlanga, Tenente-General na Reserva, o título honorífico de Herói da República de Moçambique. Durante o luto nacional, a bandeira nacional deve ser içada à meia-haste em todo o território nacional e nas missões diplomáticas e consulares da República de Moçambique.
2: Ainda esta terça-feira, o Conselho de Ministros aprovou o decreto que cria a Central de Aquisições do Estado, Instituto Público, uma entidade responsável pela gestão e execução centralizada dos processos de aquisição pública no país. Mais de 5 mil habitantes da localidade de Malau, posto administrativo de Lyonde, distrito de Chokwe, em Gaza, enfrentam dificuldades para o abastecimento de produtos alimentares e acesso aos serviços sanitários. As dificuldades resultam do alagamento da principal estrada que dá acesso àquela localidade pela água das cheias e chuvas intensas registradas em janeiro e março deste ano naquela região. Neste momento, o acesso àquela localidade é feito através de um trator e veículos de tração animal, segundo informou o diretor do Serviço Distrital de Planeamento e Infraestruturas de Chokwe, Carmindo Chiozzi.
4: Toda a localidade de Malau, estamos a falar de Ntlaweni, Duvani, Tingonyameni, Vaio, portanto, são comunidades de difícil acesso. Nesse momento, eles têm apoio de alguns proprietários de tratores, que é o único meio que consegue chegar naquelas comunidades. Felizmente, neste momento, está em construção uma unidade sanitária, isso que era a nossa maior preocupação, porque sempre que temos cheias, aquelas comunidades ficam sitiadas. Nós acreditamos que, como tem feito manutenção de rotina, tratando-se de uma via também classificada na responsabilidade da ANA, depois das cheias vamos ter intervenção como tem sido nos outros anos.
2: Diretor de Planeamento e Infraestruturas de Chokwe, Carmindo Chiozzi. Mais de 12 mil habitantes do povoado de Bandiri, localidade de Muninga, na sede do distrito de Sussundenga, Manica, passam a beneficiar desde esta terça-feira de cuidados de saúde mais próximos das suas residências, com a inauguração de um centro de saúde local. A referida unidade sanitária, que custou cerca de 3 milhões de meticais, foi construída por uma empresa de capitais chineses, licenciada para extração de recursos minerais daquele povoado, no âmbito da sua responsabilidade social. A governadora de Manica, Francisca Tomás, que inaugurou o Centro de Saúde de Bandiri, instou a outros empresários que possuem licenças de exploração de recursos naturais a cumprirem com as suas obrigações de responsabilidade social. Na atualidade internacional, a Organização Mundial da Saúde eleva o alerta sobre a escala e velocidade do surto mortal do ébola na República Democrática do Congo. As autoridades de saúde afirmam que 131 pessoas morreram, com mais de 500 casos suspeitos relatados, à medida que o vírus se espalha por regiões afetadas por conflitos, perto das fronteiras com Uganda e Sudão do Sul. A OMS declarou o surto uma emergência de saúde pública internacional, alertando que a crise pode durar meses. Fechamos com a previsão do tempo. As cidades da Beira, Tete e Pemba poderão registrar esta quarta-feira 31 graus centígrados de temperatura máxima, seguidas por Nampula, com 29 graus, Inhambane, Quilimane e Vilanculo, 28, Maputo e Xai-Xai, 26 e, por último, Lixinga e Chimoio, com 23 graus centígrados de temperatura máxima. Apresentamos as notícias a esta hora, as próximas às 6 horas, inseridas no Jornal da Manhã.
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0: Bom dia, ouvinte, receba os nossos melhores cumprimentos. Inicia assim mais uma edição do Jornal de Manhã no seu receptor. Estes são os principais destaques. Presidente da República, Daniel Chapoef, inicia hoje uma visita de trabalho de 3 dias à província de Niassa, durante a qual irá escalar os distritos de Kwamba, Mecanhelas, Mandimba, Mavago, Moemba, bem como a cidade de Lixinga, no quadro de acompanhamento da governação local, monitoria de projetos de desenvolvimento e interação com as comunidades. O governo do distrito de Marrupa, no Niassa, afirma que os projetos do Fundo de Desenvolvimento Económico Local estão a dinamizar a atividade comercial na região. Estão suspensos todos os agentes da PRM de forma temporária afetos ao posto de controle de Salamanga, distrito de Matutuíne, província de Maputo, uma medida que surge em resposta às denúncias apresentadas por cidadãos moçambicanos residentes em KwaZulu-Natal, na África do Sul, sobre supostas cobranças ilícitas a automobilistas que passam por este posto de controle policial. E fora do país, no Malau, os níveis de água no lago Malawi continua a subir a um ritmo preocupante, provocando inundações generalizadas que já submergiram casas, instalações turísticas e terras agrícolas em 7 distritos do país. Notas de destaque nesta edição do Jornal da Manhã de quarta-feira, 20 de maio de 2026. E conta com Sidónio Pires na sonorização, Vitor África nas notícias, Ernesto Chauque na edição e apresentação. Desejamos-lhe uma excelente escuta. Fique conosco, temos muito para lhe contar em forma de notícia. As notícias por Vitor África. Bom dia.
1: Bom dia, Ernesto Chauque. Caro ouvinte, o presidente da República, Daniel Chapo, inicia hoje uma visita de trabalho de 3 dias à província do Niassa, no quadro do acompanhamento da governação local, monitoria de projetos de desenvolvimento e interação com as comunidades. Em Niassa, o chefe de Estado deverá escalar os distritos de Kwamba, Mecanhelas, Mandimba, Mavago e Moembe, bem como a cidade de Lixinga, de acordo com o comunicado da presidência. A agenda do presidente da República na visita à província do Niassa inclui a inauguração de infraestruturas públicas, com destaque para sistemas de abastecimento de água nos distritos de Mandimba e Mavago, bem como do edifício do Tribunal Judicial do distrito de Moembe. Acompanham o presidente da República os ministros das Obras Públicas, Habitação e Recursos Hídricos, Fernando Rafael, do Trabalho, Emprego e Segurança Social, Ivete Alani, da ministra da Administração Estatal e Função Pública, Inocêncio Impissa, do Interior, Paulo Chachini, e da Justiça, Mateus Saize. Ontem, o presidente da República decretou a atribuição do título honorífico de Herói da República de Moçambique a título póstumo ao tenente-general na reserva Joaquim Munhepe, veterano da luta de libertação nacional. Um comunicado da Presidência da República esclarece que a distinção resulta do reconhecimento do percurso patriótico, revolucionário, militar e político do malogrado. Joaquim Munhepe já tinha sido condecorado com a Ordem Eduardo Mangani de 2º grau, a medalha de veterano da luta de libertação nacional e a medalha dos 20 anos da Frelimo pelo seu contributo para a luta de libertação nacional, defesa da soberania e construção do Estado moçambicano. E o Conselho de Ministros já aprovou ontem a proposta de atribuição do título honorífico de Herói da República de Moçambique ao general na reserva Joaquim Munhepe. O porta-voz do governo, Inocêncio Impissa, disse esta terça-feira que o Executivo determinou ainda um funeral de Estado e 2 dias de luto nacional a contarem a partir da data do seu funeral.
2: O Conselho de Ministros aprovou a resolução que submete ao Presidente da República, nos termos do número 2 da alínea B do artigo 39 da Lei número 10/2011, de 13 de julho, Lei do Sistema de Títulos Honoríficos e Condecorações, a proposta de atribuição ao falecido Joaquim João Munhepe Muxanga, tenente-general na reserva, o título honorífico de Herói da República de Moçambique.
1: Porta-voz do governo, Inocêncio Impissa. Os generais na reserva e veteranos da luta de libertação nacional enaltecem o papel do herói nacional Joaquim Munhepe pela sua contribuição à causa da libertação do país. Os extratos que se seguem são do antigo comandante Mariano Matsinhi e do general Hamatai.
3: Tinha sido muito disciplinado e muito ativo e tem sucesso no seu desempenho.
4: O legado de patriota, de dedicação à causa da independência, é este que devemos entregar à juventude. O general Munhepe deixa para nós, acima de tudo para a juventude, para continuar esse processo de construir uma nação forte, uma nação próspera.
1: Nascido em 1946, no distrito de Nhamatanda, em Sofala, Joaquim Munhepe era até a data da sua morte membro do Comitê Central da Frelimo. Mais de 5 mil habitantes da localidade de Balau, no distrito de Choco, em Gaza, enfrentam dificuldades para o abastecimento de produtos alimentares e acesso aos serviços sanitários devido ao alagamento da principal estrada que dá acesso à região. Neste momento, o acesso é feito através de um trator e veículos de tração animal, segundo o diretor do Serviço Distrital de Planeamento e Infraestruturas de Choco, Carmindo Chiose.
5: Toda a localidade de Malau, estamos a falar de Ntlaweni, Duvani, Tchengonhameni, Vaio, então são comunidades de difícil acesso. Neste momento, eles têm apoio de alguns proprietários de tratores, que é o único meio que consegue chegar naquelas comunidades. Felizmente, neste momento, está em construção uma unidade sanitária, isso que era a nossa maior preocupação, porque sempre que temos cheias, aquelas comunidades ficam sitiadas.
1: Diretor Distrital de Planeamento e Infraestruturas de Choco e Carmindo Chiose. Mais de 12 mil habitantes do povoado de Bandiri, localidade de Muninga, na sede do distrito de Sussundenga, em Manica, beneficiam desde ontem de cuidados de saúde mais próximos com a inauguração de um centro de saúde local. A unidade sanitária, que custou cerca de 3 milhões de meticais, foi construída por uma empresa de capitais chineses licenciada para a extração de recursos minerais no povoado, no âmbito da sua responsabilidade social. A governadora de Manica, Francisca Tomás, que inaugurou o Centro de Saúde de Bandiri, instou a outros empresários que possuem licenças de exploração de recursos naturais a cumprirem com suas obrigações. E no plano internacional, um grupo de 300 pessoas será libertado esta semana na Venezuela, entre elas os funcionários da extinta Polícia Metropolitana, presos por alegado envolvimento na tentativa de golpe de Estado contra Hugo Chávez. As libertações começaram na segunda-feira com o regresso à liberdade de uma adolescente de 16 anos e de Mary Storrs de Sequeia, de 71 anos, mãe do capitão António Sequeia, condenado a 24 anos de prisão por fazer parte de um ataque marítimo falhado contra o governo de Nicolás Maduro em maio de 2020. O anúncio também ocorre uma semana depois de o presidente dos Estados Unidos, Donald Trump, afirmar que o seu governo vai assegurar a libertação de todos os presos por motivos políticos na Venezuela. Apresentamos as notícias no próximo bloco às 7 horas.

0: Tempo per o tempo com a meteorologista Delce Kumban. Bom dia.
1: Bom dia, saudações extensivas aos estimados ouvintes da Rádio Moçambique. Previsão do estado de tempo para hoje, 20 de maio de 2026. Para as províncias da região centro e norte, prevê-se um dia de céu pouco nublado, localmente muito nublado. Possibilidade de chuvas fracas ou chuviscos ao longo da faixa costeira. Vento de sudoeste a sueste fraco a moderado, soprando por vezes com rajadas. E para as províncias da região sul, céu pouco nublado, temporariamente muito nublado. Possibilidade de chuvas fracas ou chuviscos ao longo da faixa costeira. Vento de sudoeste a sueste fraco a moderado, soprando por vezes com rajadas. As temperaturas máximas previstas em graus Celsius são Beira, Tete e Pemba, 31, Nampula, 29, Inhambane, Quelimane e Vilanculo, 28, Maputo e Xai-Xai, 26, e por fim, Lixinga e Chimoio, com 23 graus Celsius. É tudo por hoje. Continuação de um bom dia. Até uma próxima oportunidade.

0: O Jornal da Manhã da Rádio Moçambique, no seu receptor, 6 horas e 12 minutos. Presidente da República, Daniel Chapo, inicia hoje uma visita de trabalho de 3 dias à província de Niassa, no quadro do acompanhamento da governação local, a monitoria de projetos de desenvolvimento e interação com as comunidades. Em Niassa, o chefe de Estado deverá escalar os distritos de Coamba, Mecanhelas, Mandimba, Mavago e Moembe, bem como a cidade de Xinga, de acordo com uma nota da Presidência da República. E o estadista moçambicano é esperado esta manhã na vila de Nsaka, distrito de Mecanhelas, no início da sua visita de trabalho, Margarida Nchumbo.
1: A porta de entrada do chefe de Estado à província do Niassa será o distrito de Coamba, onde, depois de cumprimentos de boas-vindas por parte das autoridades administrativas e a população local, ruma ao distrito de Mecanhelas, onde tem agendado um comício. Um programa em nosso poder. Refere que em Mecanhelas, além do comício, Daniel Chapo vai orientar uma sessão extraordinária com os órgãos de governação da província, alargada aos administradores e presidentes municipais. Os residentes de Mecanhelas referem que querem ouvir do presidente da República das ações em curso visando a asfaltagem da estrada Coamba-Mecanhelas, a construção do hospital distrital e a criação de condições para a empregabilidade dos jovens.
2: Meu nome é Horácio Zaqueio.
3: Em Mecanhelas, falta de empregos. Jovens só estão a andar, né, sem fazer qualquer coisa de sustento lá no lar. Ouvimos há bom tempo de que o hospital vai se construir, mas esperamos até agora. Estradas também estamos mal.
4: Guedes Janifo, a estrada está muito mal, né? Não está a ajudar muito. Então, se está a raspar, está a provocar poeira, a gente não precisa disso. Fizemos uma estrada melhor, né? Hospital, o que prometeram, né? Ainda não está feito. Muitos jovens só estão sentados. Já terminaram de estudar, só estão em casa com certificado, tudo.
1: No Niassa, durante 3 dias, Daniel Chapo vai escalar sucessivamente os distritos de Coamba, Mecanhelas, Mandimba, Mavago, Moembe e Lixinga, onde, além de comícios, vai inaugurar algumas infraestruturas. A partir da vila de Nsaka, distrito de Mecanhelas, no Niassa, Margarida Nchombo.
0: Continuamos no Niassa, onde o governo do distrito de Marrupa afirma que os projetos do Fundo de Desenvolvimento Económico Local estão a dinamizar a atividade comercial na região. Raimundo Matola.
5: No total, o distrito recebeu cerca de 6 milhões de meticais e foram financiados 68 projetos, maior número para jovens, sendo das áreas de agricultura, comércio, corte e costura e criação de aves. A administradora do distrito de Marrupa, Luísa Kalima, informou que neste momento o governo está a monitorar a implementação dos projetos, visando dar mais sustentabilidade às iniciativas em implementação. A fonte pede aos beneficiários do FIDEL a gerar um progresso e garantir o reembolso no período estabelecido.
6: O fundo veio e nós conseguimos financiar a 60% aos jovens e 40% às mulheres. Então estamos mesmo agradecidos. O trabalho que ficou agora é acompanhar, monitorar esses projetos para que se crie mais emprego no nosso distrito e haja mudança de vida dos próprios beneficiários, crescimento econômico aqui ao nível do nosso distrito.
5: Alguns beneficiários do Fundo de Desenvolvimento Econômico Local em Marrupa mostraram-se satisfeitos com a iniciativa do governo e comprometem-se a usar os fundos em prol dos objetivos pelos quais foram alocados.
7: Está mudando a vida dos municípios, dos bairros. Afinal das contas, o desenvolvimento é este.
8: Estamos a falar de 60% dos jovens já beneficiaram com ele e com esses jovens estão a fazer um bom trabalho, estão a desenvolver, estão tentando entregar alguns jovens.
5: O Fundo de Desenvolvimento Econômico Local já está a dar sinais positivos na vida das comunidades do distrito de Marrupa, na província do Niassa. Achalongo. Quando tu tende chará, da Jorepe, para que o Rachidla Kuxiga e o Leliakoli Rampaka Nineyakwe. Delixinga, Raimundo Matola.
0: O Conselho de Ministros aprovou o decreto que cria a Central de Aquisições do Estado, entidade responsável pela gestão e execução centralizada de aquisição pública no país. Leopoldo Agapito.
9: A Central pretende assegurar a gestão eficiente e transparente do uso dos recursos públicos. Esta informação foi partilhada esta terça-feira em conferência de imprensa em Maputo pelo porta-voz do Conselho de Ministros e não sei se empiça no final da reunião semanal do Governo.
10: Esta central de aquisições vai permitir uma maior concentração de informação sobre os preços praticados no mercado, garantindo uma melhor planificação e provisão tanto das aquisições, no que respeita aos preços cotados pelos agentes económicos, bem como a estimativa do valor de contratação efetuado por cada contratação.
9: Ainda na sessão desta terça-feira, o Conselho de Ministros distinguiu o Fundo de Estradas e as suas atividades nas províncias serão realizadas pela Administração Nacional de Estradas.
10: A extensão resulta do processo de reestruturação institucional do setor de estradas do país, com vista a garantir a eficácia, eficiência, sustentabilidade e a qualidade de serviços prestados. Em consequência, o Conselho de Ministros apreciou e aprovou a reestruturação da Administração Nacional de Estradas, IPE, tendo como ponto central a integração do Fundo de Estradas.
9: O porta-voz do Conselho de Ministros indicou que a Administração Nacional de Estradas atua com poderes de gestão, supervisão, regulamentação, fiscalização de estradas públicas classificadas e implementação de atividades para o seu desenvolvimento. Inocêncio Mpisa anotou que os ministros do Interior e dos Transportes e Logística foram autorizados a negociar com a Sociedade Comercial Nitro a concessão das infraestruturas do Terminal de Cargas Perigosas de Dondo, na província de Sofala.
10: O ajuste direto justifica-se pela natureza sensível das cargas perigosas a manusear, incluindo produtos que exigem condições especiais de segurança, armazenagem, fiscalização e afastamento de zonas urbanas congestionadas. A intervenção dos caminhos de ferro de Moçambique vai garantir a integração do terminal no sistema logístico do Corredor da Beira, a articulação com a ferrovia e a interoperabilidade, tanto operacional, à disciplina do acesso e à salvaguarda do interesse público portuário.
9: O porta-voz do Conselho de Ministros, Inocêncio Mpisa, disse ainda que a sessão desta terça-feira aprovou igualmente o regulamento sobre o licenciamento de operadores aéreos particulares e revoga o anterior decreto.
0: Atividade pescatória no distrito de Macomi, em Cabo Delgado, uma das regiões da província afetada pelo terrorismo, está cada vez mais com sinais de recuperação. Cadre Buana.
11: A afirmação foi expressa pelo diretor do Serviço Distrital de Atividades Económicas, tendo destacado que este indicador resulta do apoio que o governo e seus parceiros têm dado aos pescadores para o reinício das suas atividades. Alamo Fakile diz que em Pangani, no posto administrativo de Mucoso, por exemplo, região costeira de Macomia, foram alocados 10 motores para embarcações de pesca e igual número de pescadores, além de várias pessoas que beneficiaram de kits de conservação e comercialização do pescado no âmbito da recuperação econômica do distrito.
12: A população está retornando a Mucojo, a atividade de pesca está a acontecer e está refletindo mesmo ali da província. São pescadores que se beneficiaram, pescadores que são de Macomia, são de Mucojo, estão a fazer essa atividade com as embarcações caseiras que eles têm. O distrito de Macomia, independentemente do momento que vive, está ativo, o seu governo nunca ficou abandonando o seu povo. Estamos aqui. O distrito de Macomia, existe trabalho, está a ser feito um trabalho e o povo espera do governo para ver se poder dar o suporte que puder em termos de benefícios que tanto nós necessitamos.
11: O peixe de Macomia tem mercados garantidos.
12: Ao nível da província de Cabo Delgado, o peixe de Macomia sai para a Moeda, sai para Mocima mesmo, que apesar que tem um peixe lá, mas o peixe de Macomia chega a Mocimba. O peixe de Macomia está em Monte Poejo, o peixe de Macomia está em Churo, o peixe de Macomia está em Pemamio, em Nampula.
11: Alamo Fakile, diretor do Serviço Distrital de Atividades Econômicas de Macomia, em Cabo Delgado. Apatani, Uiwanana, Pureira, Ntwe, Niteke, Ilapue. Cadrebana, em Pemba.
0: Autoridades governamentais do distrito de Moma e Nampula acreditam que a região poderá dar passos significativos rumo ao desenvolvimento sustentável nos próximos anos. Otimismo surge a propósito do arranque previsto para este ano das obras de asfaltagem da estrada regional 680 na Metil Moma, numa extensão de 136 quilômetros, tal como indica Albano Xavier.
13: O administrador de Moma, João Macateria, disse à Rádio Moçambique que com a estrada melhorada poderá facilitar o escoamento para os vários pontos da província e não só de produtos com destaque para o pescado e excedentes agrícolas. Segundo Cateria, as obras de asfaltagem da estrada na Mitil-Moma poderão arrancar este ano, estando em curso processos burocráticos para o lançamento do concurso de adjudicação da empreitada.
14: Então, há muitos aspectos que poderão melhorar no distrito assim que a estrada se materializar. Porque este é um projeto que Sua Excelência Presidente Daniel Francisco Chapo, ele se encarregou em resolver o problema do distrito de Moma, que é o problema da estrada. Dependendo do processo burocrático como vai decorrer, que as obras de asfaltagem possam iniciar dentro deste ano.
13: Juma Cateria, administrador de Moma, augurando boa perspectiva de crescimento e desenvolvimento com a asfaltagem da estrada na Mitil, em Mogavolas, aquele distrito. Amusi, Nemorer, em Moçambique, Ekalé, Elapo e Amorretele, Albano Xavier, em Nampula.
0: O Conselho Municipal da cidade de Inhambane aplica mais de 40 milhões de meticais em trabalhos de pavimentação e terraplanagem das vias de acesso na urbe. Francisco Nelson.
15: Bom dia. Além da construção de estradas com recurso a pavés, as intervenções incluem o tapamento de buracos das vias danificadas pela chuva que fustigou a província em fevereiro último. O presidente do Conselho Municipal da cidade de Inhambane disse que até ao momento foram intervencionados mais de 3 km de estrada com recurso a pavés. Benedito Guimeno acrescentou que o objetivo é ligar o centro da cidade e os bairros periféricos. Guimeno indicou ainda que outra intenção é de conferir estética à urbe.
16: Também vamos entrar nos bairros, sobretudo para as estradas terra batida, para fazermos algumas recargas de solos e também um nivelamento. Estamos a falar, por exemplo, da estrada Mahila Malforreira, do Sinubeiro Salela, a estrada a partir do Centro de Saúde de Molé até ao bairro Molé 3. Portanto, essas são as estradas que mais nos preocupam nesta fase. Também sem nos esquecer, portanto, da estrada Saranga-Sicriva. Portanto, encontra-se muitos buracada, precisa da nossa intervenção depois dessas enxurradas que caíram.
15: Benedito Guimeno, presidente do Conselho Municipal da cidade de Inhambane, e as ações de melhoramento das vias de acesso nesta autarquia. Mwingisi, Maripa Kanriadi, Ongurini Panyanyuquadi, Gassi Ulandisa Moçambique, Inhambane, Nelson Francisco.
0: Às 6 horas e 25 minutos, o Serviço de Transporte Público no Conselho Municipal de Quelimane volta a funcionar depois de 2 dias de paralisação devido à greve de trabalhadores e funcionários da autarquia. Caetano Alberto.
17: A situação afetou muitos utentes, sobretudo os agricultores do setor familiar, uma vez que são os maiores utilizadores do transporte público da empresa municipal de Quelimane, dado que estão na fase de colheita de arroz. Por seu turno, o diretor da empresa municipal de transporte de Quelimane, António Bernardino, reconhece que a situação criou prejuízos incalculáveis.
18: Esse prejuízo que possivelmente essa semana de paralisação pode constranger, pode ter termo de prejuízo, é que temos impostos, temos taxas. A receita diária, neste momento, é muito difícil dizer, mas oportunamente ainda podemos falar detalhadamente ou num assunto só que tem a ver com a empresa municipal dos transportes.
17: António Bernardino, diretor da Empresa Municipal de Transporte Público de Passageiros de Quelimane. Entretanto, o Conselho Municipal de Quelimane iniciou ontem o pagamento de salários referentes a 3 dos 7 meses em atraso. O facto resulta do desembolso na última segunda-feira de mais de 40 milhões de meticais pelo Governo Central referente ao Fundo de Compensação Autárquica. Sambane Manja Nassabau, Quelimane, Caetano Alberto.

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0: Joaquim Munhapa, 1946, 2026.
1: É uma pessoa de um caráter muito firme, já desde essa altura. A sua determinação de aprender e de lutar. Ele distinguiu-se, portanto, no curso das telecomunicações, portanto, comunicação através do sistema Morse, naquele tempo que se usava, mas depois também utilizou a voz para comunicar. Ele foi um dos melhores no curso. Portanto, esta resistência, resiliência, disciplina, essa dignidade, essa integridade devem ser os legados que ele deixa para nós todos.
0: Joaquim Chissano, antigo presidente da República.
2: Às 6 horas e 30 minutos, o resumo dos assuntos de destaque no Jornal da Manhã. O presidente da República, Daniel Chapo, efetua ou inicia hoje uma visita de trabalho de 3 dias à província de Niassa. O governo do distrito de Marrupa, no Niassa, afirma que os projetos do Fundo de Desenvolvimento Económico Local estão a dinamizar a atividade comercial na região. Estão suspensos temporariamente todos os agentes da PRM afetos ao posto de controle de Salamanca, Manga, distrito de Matutini, província de Maputo. A medida surge em resposta às denúncias apresentadas por cidadãos moçambicanos residentes em KwaZulu-Natal, na África do Sul, sobre supostas cobranças ilícitas a automobilistas que passam por este posto de controle policial.

0: A previsão do estado do tempo com a meteorologista Délcia Cumbano.
1: Bom dia, saudações extensivas aos estimados ouvintes da Rádio Moçambique. Previsão do estado de tempo para hoje, 20 de maio de 2026. Para as províncias da região centro e norte, prevê-se um dia de céu pouco nublado, localmente muito nublado. Possibilidade de chuvas fracas ou chuviscos ao longo da faixa costeira. Vento de sudoeste a sueste fraco a moderado, soprando por vezes com rajadas. E para as províncias da região sul, céu pouco nublado, temporariamente muito nublado. Possibilidade de chuvas fracas ou chuviscos ao longo da faixa costeira. Vento de sudoeste a sueste fraco a moderado, soprando por vezes com rajadas. As temperaturas máximas previstas em graus Celsius são Beira, Tete e Pemba, 31, Nampula, 29, Inhambane, Quelimane e Vilanculo, 28, Maputo e Xai-Xai, 26 e, por fim, Lixinga e Chimoio com 23 graus Celsius.

0: No café de manhã, hoje vamos olhar para o aumento da idade de reforma em Moçambique como instrumento de retenção de capital humano experiente e melhoria da eficiência na administração pública. E teremos como convidado no café de manhã o diretor nacional de gestão estratégica dos recursos humanos do Estado, Rui Manlimpa. E ouvinte, também convidado a participar desde já através da nossa plataforma do Facebook Jornal da Manhã, RGM, e também pelos números 2131-7777 e pelo número 8234-77. Jornal da Manhã da Rádio Moçambique, emissão receptor, são 6 horas e 34 minutos. Estão suspensos temporariamente todos os agentes da PRGM afetos ao posto de controle de Salamanga, distrito de Matutini, na província de Maputo. Isto devido a uma resposta, ou é uma resposta, às denúncias apresentadas por cidadãos moçambicanos residentes em KwaZulu-Natal, na África do Sul, sobre supostas cobranças ilícitas a automobilistas. Toda a informação por Verónica Sidum.
1: A medida surge em resposta às denúncias de alegadas cobranças ilícitas de automobilistas que passam por aquele posto, atos alegadamente protagonizados por agentes da polícia. A suspensão dos agentes visa igualmente dar espaço às investigações já em curso, com vista ao esclarecimento do caso e à respectiva responsabilização dos presumíveis prevaricadores. A informação foi dada à Rádio Moçambique pelo comandante provincial da PRM Maputo, Rosário Miquitaio.
2: A polícia combate veementemente a corrupção. É um comportamento desviante que, naturalmente, a instituição não está a par deste assunto. Quero alertar os colegas, também a sociedade, para, em colaboração, denunciar todo tipo de ato de corrupção. O corrupto não se defere com o terrorista. Prepara uma bomba, explode e foge. A corrupção é tipicamente terrorista. Ele chega, tira o pouco que o cidadão tem para o benefício próprio.
1: O secretário de Estado na província de Maputo, Henrique Bongés, exigiu medidas punitivas exemplares aos infratores.
3: Tem que ser zero. Quando você quer alguma coisa, peça. Não é andar, fata isto. Já fata seguro. Não entra no meu país sem seguro. É importante ter seguro, sim. Mas temos que ter modo de abordar, porque nossas polícias que estão aí, quando entram estrangeiros, são nosso espelho. Então vamos fazer esse trabalho.
4: Vamos corrigir.
1: Secretário de Estado na província de Maputo, Henrique Bongés, e o caso da alegada extorsão aos cidadãos por agentes da PRM no posto de controle de Salamanga, distrito de Matutini. Muingisete, Ainen Mafeni Vekisakurula, Nisubuku Lomutikweni. Damatola, Verónica Sidumu.
5: Joaquim Munhapa, 1946-2026.
0: Presidente da República, Daniel Chapo, atribuiu o título honorífico de herói da República de Moçambique a título póstumo ao tenente-general na reserva Joaquim João Munhapa Mchanga, veterano da luta de libertação nacional. Segundo um comunicado da Presidência da República recebido na nossa redação, a distinção resulta do reconhecimento do percurso patriótico, revolucionário, militar e político do malogrado, figura histórica da luta de libertação nacional, unidade nacional, soberania e defesa da pátria. O chefe do Estado reconhece igualmente o papel desempenhado por Joaquim Munhapa no princípio da luta armada de libertação de Moçambique nas estruturas político-militares da Frente de Libertação de Moçambique, FRELIMO, estruturação das comunicações das FPLM e a consolidação nacional ou operacional da luta de libertação. Generais na reserva e veteranos da luta de libertação nacional afirmam que o general Joaquim Munhapa foi um quadro destacado nas missões patrióticas, daí o apelo à juventude a abraçar o seu legado. Jacinta Nyamitambo.
6: Generais na reserva e veteranos da luta de libertação nacional enaltecem o papel do combatente e general na reserva Joaquim Munhapa pela sua contribuição à causa da libertação do país. O antigo combatente Mariano Matsinha afirma que o general Joaquim Munhapa foi um quadro ativo e dedicado nas missões que lhe foram confiadas durante a luta pela independência de Moçambique. Matsenyi explicou que o percurso de Munyepe foi marcado por disciplina e entrega abnegada à causa nacional.
4: E por essa razão ele foi selecionado para candidato a membro do Comitê Central. E nós nessa relação é muito diferente. Então tem essa pessoa muito disciplinada e muito ativa e tem sucesso no seu desempenho.
6: E o general Antônio Matai entende que o general Joaquim Munyepe foi um quadro destacado nas missões patrióticas. Daí que a Matai apela aos jovens a abraçarem o seu legado, buscando soluções no domínio da ciência para resolver os problemas atuais do país.
7: A morte do general é uma perda irreparável para o país, para os combatentes e para a família. O legado de patriota, de dedicação à causa da independência, é este que devemos entregar à juventude. O general Munyepe deixa para nós, acima de tudo para a juventude, para continuar este processo de construir uma nação forte, uma nação próspera. E para isso, utilizando a experiência do general Munyepe, um combatente estudioso, que fez distintas formações de qualificação na área das ciências militares. Devemos transpor isso e dizer, jovens, todos os desafios que o país tem, a solução está nas mãos da juventude, que deve estudar, dominar a ciência e a tecnologia e identificar soluções que coadunam com a realidade atual de Moçambique. Estudando, estaremos a valorizar o legado do general Joaquim João Munhete.

0: um combatente corajoso cujo legado deve ser eternizado. Segundo Carlos Forquia, a morte de Joaquim Munhapi constitui uma grande perda para o povo moçambicano, tendo em conta o seu contributo para a promoção da unidade nacional e defesa da soberania do país. Em entrevista à Rádio Moçambique, Carlos Forquia salienta a verticalidade, capacidade de liderança e disciplina do companheiro de armas.
1: Eu conheci o general Munhapi quando fui para Frelimo, na Tanzânia. Ele já estava lá, Centro de Preparação Político-Militar na Xinguéia, que era nosso centro principal. O papel que ele fez na Revolução é muito brilhante. Primeiro, era elemento fundamental de nós fornecer informação ao movimento, porque estava ligado à rádio, e que a rádio é que dá-nos informação qual é a tática que o inimigo ia usar e também qual seria a nossa reação perante a situação. Fez esse papel e não parou por aí. Também fez outra tarefa que era exigida, e foi um dos chefes do centro de Naxinguéia. De facto, preparava o homem novo e ia fazer o trabalho no interior de Moçambique. E daí, quando nós adquirimos a nossa independência, ele não parou e continuou a dar seu com as tarefas que nós venhamos fazendo, na base de reconstruir o nosso Moçambique. Tanto mesmo na formação dos quadros, ele fez parte, e na formação militar, para poder fortificar as Forças Armadas. Ele foi comandante também provincial. Aqui isso fala. Em certa altura conseguimos empurrar o inimigo fora da nossa ação, e coordenou muito bem com os outros, e até passar a reserva.
0: Palavras do veterano da luta de libertação nacional, Carlos Forquia, a respeito do general na reserva e uma das figuras de proa da Frelimo, Joaquim Munhapi, que perdeu a vida por doença. Da cidade da Beira, Benícia Faiani.
2: Joaquim Munhapi, 1946. 2026.
3: Estas horas e 44 minutos, vamos a Xai-Xai, onde cerca de 300 motobombas foram atingidas pelas cheias de inundações deste ano ao longo do Vale Limpopo, em Gaza, e são dados como perdidas de Odomir Nhantumbo.
4: É verdade, Shaw, que além de motobombas, as enxurradas destruíram igualmente uma vasta rede de tubagem que garantia a irrigação dos campos agrícolas. A informação foi partilhada pela Diretora Provincial de Agricultura e Pescas em Gaza, a qual anotou que a perda destes equipamentos vai impactar negativamente na produção agrícola nesta região do país. Ercília Cau explica que a perda de equipamentos agrícolas deveu-se à grande magnitude das cheias e inundações deste ano, que atingiram zonas que antes eram consideradas seguras.
5: A água tinha uma grande pressão e a quantidade era muito superior. Mesmo as motobombas, tirávamos de um ponto que achávamos que estava embaixo, sempre colocávamos em cima, nos locais habituais. Mas aconteceu que a chuva foi até as zonas mais altas, nas zonas que nós não esperávamos. Até hoje ainda temos água. Mesmo na zona alta, nas aldeias, nós estamos a verificar a enchente de água, da quantidade de água que veio a montante, a quantidade de água que caiu a nível da província no seu geral. É por isso que mesmo o distrito de Machacaz, hoje que está em cima, está chorando. Temos Massivila, que está no distrito de Macia, está debaixo de água. Temos algumas aldeias, por exemplo, como Chumfongwene, também está debaixo de água, algumas casas. Temos o distrito de Chibuto, que nunca tínhamos visto aquela água que temos. Então são todos os campos, mesmo na zona alta, que ficaram afetados pelas inundações.
4: Diretora Provincial de Agricultura e Pescas em Gaza, Arcília Cau, e a perda dos sistemas de irrigação em consequência das cheias e inundações que fustigaram a província nos meses de janeiro e março deste ano. Recorde-se que as enxurradas provocaram igualmente a destruição dos dois grandes regadios da província, nomeadamente Xokwe e Baixo Limpopo em Xai-Xai, sendo necessários mais de 4 mil milhões de meticais para a sua reabilitação. 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Tiwanele. Chauke, condução de bom trabalho e bom dia.
3: Bom trabalho, Tidmir.

0: Então, para a província, deteta intensifica a expansão de sistemas de irrigação movidos a energias renováveis nos distritos. É uma medida que surge como alternativa para minimizar o impacto da atual crise dos combustíveis, Isaura Afonso.
1: Muito bom dia. A iniciativa contempla a introdução de motobombas e sistemas de tubagem e iluminação alimentados por painéis solares. Esta é considerada uma solução estratégica para reduzir os custos de produção agrícola em grande escala e garantir maior sustentabilidade no campo. Numa primeira fase, os equipamentos estão a ser instalados nos distritos de Angonia, Sangano, Makanga, Chifunde, além de Moatize, Maravilha e Zumbu, regiões reconhecidas pelo seu potencial de produção de milho, feijões, soja e hortícolas. Segundo Nuno Pinto Novo, mentor do projeto, a aposta em tecnologias alimentadas por energia solar visa não apenas reduzir a dependência de combustíveis fósseis, mas também aumentar a resiliência dos produtores face às oscilações dos preços.
2: As bombas solares têm ajudado muito os pequenos produtores para irrigar as pequenas hortas e também têm apoiado na manutenção da atividade agrícola para os agricultores quando o preço do combustível oscila. Com a bomba solar, o processo de oscilação do preço não tem impacto negativo para o pequeno produtor. Então, é isso que nós queremos promover cá, que é para aderirem mais produtores a usar as bombas solares, que já são uma solução para a irrigação de pequenas hortas.
1: Nuno Pinto Novo, gestor da Pissamala, uma empresa vocacionada na promoção de equipamentos de produção agrícola movidos à base de energia solar. A expansão destes sistemas vai impulsionar a produção agrícola, melhorar a segurança alimentar e fortalecer a capacidade de resposta dos camponeses diante dos desafios impostos pela conjuntura global. Wedwe. Ngatizvidzivirire nekuchengetedza kuti tisabatane nezvirwere. Isaura Afonso, a partir de TET.
0: Mais de 500 famílias vítimas de inundações em situação de vulnerabilidade no distrito da Beira, em Sofala, recebem apoio alimentar. Alguns dos afetados pelas intempéries tiveram as suas habitações destruídas, Benícia Fayane.
3: A ajuda prestada pelo governo e parceiros é essencialmente constituída por milho e feijões. A administradora do distrito da Beira, Maria Bernadette Roque, disse que numa primeira fase estão a ser apoiadas as famílias que se tornaram mais carenciadas por causa das inundações. Maria Bernadette Roque referiu haver muitos afetados pelas intempéries a necessitar de ajuda alimentar no distrito, pelo que decorre ainda a mobilização de víveres.
4: A quando das inundações, nós recebemos apoio. Um pouco nos ajudamos as famílias dos bairros que estiveram na situação mais crítica, mas a posterior, o país irmão Zimbábue reforçou ainda víveres. Neste caso, estamos a falar de milho. E infelizmente, o Distrito da Beira também conseguiu ter uma parte. E como tínhamos já feito um mapa, já tínhamos listas de pessoas carenciadas, então começamos a fazer a distribuição no bairro Baixo e ainda vamos a tempo de identificar pessoas de outros bairros nas mesmas condições para apoiarmos. O que nós ouvimos, de facto, com aquelas pessoas com quem conversamos, foi uma grande satisfação. Não foi muito, mas o suficiente para suprir uma e outra dificuldade.
3: A administradora do Distrito da Beira, Maria Bernadette Roque, e assistência alimentar às famílias afetadas pelas recentes inundações. Sambane Manja, Nasaba Openu Nadota, Toera Kuchalira Mautenda, da cidade da Beira, Benícia Fayani.
0: A província de Manica vai reforçar a produção de castanha de caju através de uma maior participação do setor privado no âmbito da estratégia de desenvolvimento da cadeia de valor até 2030. Jornalista Dini Kassam.
5: Segundo o diretor provincial de Agricultura e Pesca de Manica, Manuel Bacicolo, o novo modelo prevê a substituição gradual dos subsídios do Estado por serviços assegurados por empresas privadas. Entre os serviços previstos estão o fornecimento de insumos agrícolas, assistência técnica, controlo de pragas e comercialização. Segundo Manuel Bassicolo, a iniciativa visa melhorar o acompanhamento aos produtores e aumentar a eficiência nas diferentes etapas de produção e comercialização do caju.
6: O que acontecia antes, em que o governo subsidiava esses programas, a partir deste programa de desenvolvimento que foi lançado, nós já não vamos subsidiar. O que vai acontecer é que o setor privado vai poder pegar essas ações, dessas atividades e prestar os serviços. Então, teremos uma cadeia de intervenientes. Queremos dizer, em suma, que haverá subvenções que serão lançadas, onde o setor privado será chamado para poder concorrer e que serão prestadores de serviços para os produtores diretamente. Esta é que vai ser a nova abordagem. Tudo isto é mesmo para podermos garantir que possamos aumentar a nossa produção no setor de caju.
5: O dirigente acrescenta que alguns distritos da província possuem condições climáticas favoráveis para o fomento da produção de caju.
6: Temos na nossa província condições para podermos acrescer os níveis de produção. Temos as zonas semiáridas que ocorrem na nossa província. Eu falo especificamente de Macossa, Barro e Tambara, que podem muito bem produzir o caju. E há intenções de começarmos a fazer um fomento massivo nessas zonas para que possamos crescer o nosso nível de produção.
5: Dados do setor indicam que Manica ocupa atualmente a 7ª posição nacional na produção de caju. Sambanhara Ngokuma no Sabau Canamarota. Vikirai Cólera. A partir de Chimoio, Dine Kassam.
0: Desportivo no Jornal da Manhã e agora destaque: as Mambinhas procuram apuramento para os quartos de final do CAN sub-17. Moçambique integra o Grupo J de qualificação para a fase final do CAN 2027. Carlos Calisto, bom dia.
7: Bom dia. Com o foco no apuramento aos quartos de final, a Seleção Nacional de Futebol sub-17 joga hoje às 18 horas diante da similar de Angola em jogo da terceira e derradeira jornada do Grupo C do 16º Campeonato Africano das Nações, CAN, da categoria que decorre no Reino de Marrocos. Trata-se do quinto confronto entre as duas seleções de futebol neste escalão. O histórico geral é favorável à seleção angolana, que soma 3 vitórias, enquanto Moçambique venceu um jogo, pelo que a equipa nacional vai procurar dar o máximo no sentido de inverter o quadro nesta prova qualificativa ao Mundial da categoria previsto para novembro próximo no Catar. Vamos estabelecer a ligação certa com o enviado especial do Ermo Esporte, Mércio João.
8: A Seleção Nacional de Futebol Sub-17 concluiu esta terça-feira o alinhamento de ideias para o jogo da noite de hoje, diante da similar de Angola, inserido na terceira jornada do Campeonato Africano das Nações da categoria. O último treino dos Mambinhas foi realizado no campo número 1 do Centro Nacional de Desportos Mohamed Rashid em Salé, aqui em Marrocos, com condições de piso idênticas com as do recinto do jogo e na hora aproximada da partida desta quarta-feira. Durante os ensaios técnicos, o conjunto moçambicano priorizou jogadas coletivas direcionadas à região ofensiva, movimentos de defesa em bloco e pressão para a recuperação de bola. No fim do treino, o selecionador nacional de futebol sub-17, Luís Guerreiro, disse que a turma moçambicana não espera facilidades no jogo diante da Angola, mas se reinar união, luta e organização, a vitória não vai falhar.
9: Teremos que jogar juntos, ser uma equipa junta, uma equipa organizada. Os próprios jogadores têm que ter o coração na ponta das chuteiras e lutar até ao final do apito do árbitro. Nós seremos uma equipa imbatível. São estas as palavras de ordem que nós vamos ter perante o grupo. Garra, determinação e atitude.
8: Luís Guerreiro, selecionador nacional de futebol sub-17 de Moçambique, e as ideias do jogo da noite de hoje diante da similar da Angola, inserido na última jornada da fase de grupos do CAN. A partida está projetada para as 18 horas de Moçambique e, em função dos planos técnicos usados nos últimos jogos e na movimentação dos treinos, prevê-se que os Mambinhas alinhem inicialmente com João Florginaldo, Pires Pascoal, Alan Valentim, Diego, Júlio, Mubai, Nhampule e Charlson. Enquanto a seleção angolana, adivinha-se que vai entrar de primeira com Gelson Indala, Avelino, Osvaldo, Manuel, Martinho, Vandro, Jairo, João, Pedro, Edlácio e Emanuel. RM Desporto, Mércio João, a partir de Rabat, Marrocos.
7: Ainda hoje jogam para o mesmo grupo, às 18 horas, Mali, Tanzânia. Já para a Série D, com início às 21 horas, defrontam-se África do Sul, Gana e Senegal, Argélia. Ontem, para a terceira jornada do Grupo A, registaram-se os seguintes resultados: Marrocos 2, Egito 1 e Tunísia 0, Etiópia 1.

0: calculáveis. Entretanto, o Conselho Municipal de Quelimane iniciou ontem o pagamento de salários referentes a 3 dos 7 meses em atraso. O facto resulta do desembolso na última segunda-feira de mais de 40 milhões de meticais pelo Governo Central, referente ao Fundo de Compensação Autárquica. Quelimane, Caetano Alberto.
1: E no plano internacional, um grupo de 300 pessoas será libertado esta semana na Venezuela, entre elas os funcionários da extinta Polícia Metropolitana, presos por alegado envolvimento na tentativa de golpe de Estado contra o antigo presidente Hugo Chávez. Segundo o presidente do Parlamento venezuelano, as libertações começaram na segunda-feira com o regresso à liberdade de uma adolescente de 16 anos e de Mary Stories de Sequeia, de 71 anos, mãe do capitão António Sequeia, condenado a 24 anos de prisão por fazer parte de um ataque marítimo falhado contra o governo de Nicolás Maduro em maio de 2020. O anúncio ocorre uma semana depois de o presidente dos Estados Unidos, Donald Trump, ter afirmado que o seu governo vai assegurar a libertação de todos os presos por motivos políticos na Venezuela. Apresentamos as notícias no próximo bloco às 8 horas.
2: E quando são 7 horas e 7 minutos, acompanha a previsão do estado do tempo em temperaturas máximas com a meteorologista Delsa Kumban.
3: Beira, Tete e Pemba, 31. Nampula, 29. Inhambane, Quelimane e Vilanculo, 28. Maputo e Xai-Xai, 26. E por fim, Lixinga e Chimoio com 23 graus Celsius.

0: No café da manhã, hoje vamos olhar para o aumento da idade de reforma em Moçambique como instrumento de retenção de capital humano experiente e melhoria da eficiência na administração pública no país. Nosso convidado é o Diretor Nacional de Gestão Estratégica de Recursos Humanos do Estado, Rui Nanlimpa. Amigo ouvinte, participe também pelos números 21-31-77-77 e 82-34-77 e pela nossa página do Facebook Jornal da Manhã RN. Janela do repórter é agora. O município de Pemba beneficiou dos autocarros entregues pelo Governo Central para facilitar a mobilidade das pessoas e bens. Hoje, na Janela do repórter, vamos falar dos benefícios que estes autocarros trouxeram para os munícipes. Roberto Raimundo, bom dia. Bom dia.
1: Exato, muito exato, bom dia, muito Ernesto Chauk. Respondemos a partir, sim, da cidade de Pemba, na província de Cabo Delgado, num dia em que vamos falar dos benefícios. Transportes, muito bom dia. Minha senhora está em direto barrado em Moçambique, a província, ou melhor, a cidade de Pemba, o município de Pemba. Exato, a munícipe não quer falar, portanto, os benefícios que os transportes trouxeram para o município de Pemba, muito bom dia. O município de Pemba, portanto, beneficiou dos transportes.
0: Parece não haver condições para continuar com o nosso repórter volante, Roberto Raimundo, aqui, que tenta se posicionar de melhor forma para que possamos interagir neste espaço de repórter volante. Roberto Raimundo.
1: Ernesto Chauk, mais uma vez, muito bom dia. Não sei se conseguimos chegar em perfeitas condições.
0: Assim podemos avançar.
1: Exato, para conversarmos um pouco sobre os benefícios dos transportes no município de Pemba. Muito bom dia, o seu nome?
2: Sim, sim, muito bom dia. Aqui chamo-me Rashid Ernesto.
1: O município de Pemba beneficiou do transporte semicoletivo, este transporte que foi oferecido pelo Governo Central. E agora temos novas rotas. Que benefícios estes transportes trazem para os municípios?
2: Sim, sim, sim, muito grato. É porque esses chapeiros pequenos.

0: O pressário era muito levante, então o transporte grande é muito grato para mim, porque era o pressário é muito diminuído. Exato. Sim, sim.
1: Muito obrigado. E vamos conversar com o vereador dos transportes, Edson Leite, portanto, para falar-nos um pouco dos benefícios deste transporte. Edson Leite, é direto para o Jornal da Manhã. Novos transportes, novas rotas.
2: Bom dia, sim, novos transportes, novas rotas para a cidade de Pemba. Nós temos os transportes novos na nossa cidade e que os transportes estão-nos a ajudar muito neste preciso momento nas rotas novas, principalmente que os outros transportes cá semicoletivos não conseguiam cobrir, mas graças aos novos transportes já estamos a conseguir cobrir todas as rotas dentro da nossa cidade.
1: Algum desafio neste momento?
2: Neste preciso momento, nós tínhamos no início, sim, algum desafio, que tínhamos algumas barreiras dos outros transportadores semicoletivos, mas conseguimos ultrapassar junto com a ajuda dos munícipes mesmo da cidade, que eles receberam de muito agrado, que não tinha antes essas rotas, contando, por exemplo, com a rota do bairro do Paquitiquete, que passa junto da Marginal, a Praia do Imbe, vai até ao bairro de Chuíba, que é a sede do bairro de Chuíba, o bairro de Maringanha. Temos também outras rotas que cobrem a zona do 4 Caminhos, 3 Caminhos, que passa pelo Caia Village, e isso nunca tivemos aqui na cidade, e os transportes novos estão a conseguir cobrir todas essas rotas, e há muita satisfação dos munícipes, agradecem todos os dias, e não só pelos transportes, mas também pelo preço que os próprios autocarros estão a cobrar. Há muita diferença com os outros transportadores, são 15 meticais por todas as viagens que são feitas, mesmo com qualquer outro destino, são 15 meticais, e isso é um preço satisfatório para todos os munícipes.
1: Qual o horário estipulado do arranque e o término das atividades?
2: Nós iniciamos 5 horas da manhã e terminamos 20, 21 horas, por vezes até 22 horas, atendendo e considerando o número de munícipes que ainda estão a circular na nossa cidade. A importância é mesmo cobrir a todos e conseguir mesmo pegar até os alunos que praticam sim, exatamente. Então, nós estamos a conseguir cobrir isso tudo.
1: Edson Leite, para fecharmos a nossa conversa, um apelo a deixar ficar aos utentes do transporte.
2: O apelo que deixo ficar aos utentes de transporte, vamos cuidar bem dos nossos transportes, cuidemos como se fossem os nossos filhos e para nós termos mais transportes dentro da cidade.
1: Muito obrigado, vereador Edson Leite, vereador dos transportes no município de Pemba, que foi o nosso convidado para esta espreita da Janela do Repórter aqui no Jornal da Manhã, onde falamos dos benefícios dos transportes, estes oferecidos pelo Governo Central. Numa próxima oportunidade, voltamos a cruzar caminhos em antena. Roberto Raimundo, a partir da cidade de Pemba. Bom dia.
3: A 7 horas e 14 minutos, 26 supostos mineiros ilegais foram detidos esta terça-feira na zona de Brits pela polícia da província sul-africana de North West, Eduardo Figurão.
4: As detenções foram precedidas de troca de tiros que resultaram no ferimento de um suposto mineiro ilegal. As autoridades afirmam que recuperaram uma arma de fogo do tipo pistola e equipamento diverso utilizado nas atividades de mineração ilegal. Esta operação contra os vulgos Zama-Zama contou com o apoio das Forças Armadas da África do Sul. O comandante interino da polícia de North West, Rino Naidu, assegurou que as operações que visam erradicar a mineração ilegal vão prosseguir. Esta ação faz parte da operação Prosper, que foi amplamente divulgada e anunciada pelo presidente. Está previsto que termine em março do próximo ano. Portanto, estamos atualmente na fase de estabilização e a tentar lidar com todas as manifestações da mineração ilegal. Obviamente, a verdadeira solução é o aspecto regulamentar, com o envolvimento de outros ministérios. Atualmente, existem muitas áreas cinzentas, muitas perguntas a serem feitas, mas nós estamos a abordar este fenómeno puramente do ponto de vista criminal. Depois, temos os aspectos sociais, os aspectos ambientais, e creio que isso está a receber a devida atenção por parte do Legislativo. Esta é a solução de longo prazo que estamos à procura. Não estamos a dizer que tudo terminará em março, mas estamos definitivamente a tentar estabilizar a situação até lá. Os 26 detidos vão ser acusados de violar as leis de imigração, mineração, de proteção do meio ambiente e ainda de porte ilegal de armas de fogo e de munições. Rádio Moçambique, Eduardo Figurão, Joanesburgo.
3: Os níveis de água no lago Malawi continuam a subir a um ritmo preocupante, provocando inundações generalizadas que já submergiram casas, instalações turísticas e terras agrícolas em 7 distritos do país. É Sérgio Sixpence.
5: Depois de Mangoche e Salima, as águas do lago Malawi estão a inundar parte dos distritos de Nkatabe, Karonga, Ilha de Likoma, Chikuawa e Nsanje. Segundo a Autoridade Nacional de Recursos Hídricos, o lago atingiu agora 476,45 metros acima do nível do mar. Estes níveis estão perigosamente a criar danos nos distritos lacustres e teme-se que a situação venha a atingir níveis catastróficos caso chova nestes dias, pois, neste momento, o impacto já é severo no terreno. Em Mangoche, partes de resorts e pousadas à beira do lago continuam a ser consumidas pelas águas, com as praias de areia agora completamente submersas. Os estabelecimentos turísticos relatam quartos inundados, passeios danificados e chalés inacessíveis, obrigando os visitantes e funcionários a deslocarem-se por zonas inundadas. As autoridades locais afirmam que as áreas residenciais baixas, como Ngalamu e Mapila, foram fortemente afetadas, tendo sido transferidas comunidades inteiras para áreas mais elevadas. Pelo menos 30 famílias de Mangoche foram evacuadas para a escola privada Wisdom of Hope e outras 50 de Chuoko, Jalo e Mbamba, no distrito da Ilha de Likoma, foram deslocadas devido à contínua expansão das águas das cheias em direção ao continente. Em Karonga, há casas, estradas, escolas e centros comerciais junto à margem do lago danificados ou em risco devido à erosão contínua da costa. Teme-se que as famílias moçambicanas residentes nas margens do rio Xire sejam afetadas face à subida cada vez maior do caudal deste curso hídrico. A Autoridade Nacional de Recursos Hídricos, através do seu porta-voz, Massouzi Kassambala, explicou que atribui a subida dos níveis de água ao que denomina de resposta hidrológica, impulsionada por sucessivas temporadas de chuvas acima da média em toda a vasta bacia hidrográfica do lago. Por enquanto, os residentes, investidores e autoridades locais ao longo da costa do lago Malawi continuam em alerta máximo, enquanto a subida das águas continua a remodelar as comunidades, a danificar as infraestruturas e a ameaçar os meios de subsistência em toda a faixa costeira do país. Sérgio Sixpence, em Blantyre.
3: Uma brigada do Partido Frelimo encontra-se na Tanzânia para participar na inauguração hoje do Centro de Pesquisa de Pensamento de Xi Jinping na Escola de Liderança Mwalimu Julius Nyerere, em Kibaha, Monteiro Bonifácio.
6: A secretária do Comitê Central do Partido Frelimo para as Relações Exteriores, Ludmira Maguni, disse que a deslocação da brigada foi a convite conjunto do Partido Comunista da China e do Chama Chama Pinduzi, partido no poder na Tanzânia. Ludmira Maguni afirmou que no quadro da inauguração do centro, a Frelimo e outros 6 partidos libertadores da África Austral vão participar num diálogo promovido pelo Partido Comunista da China.
7: É uma oportunidade para que possamos discutir o ponto de situação político dos nossos países, mas acima de tudo falarmos de como é que, como partidos libertadores, podemos trabalhar juntos na construção e desenvolvimento de cada um dos nossos países através dos nossos partidos. Fazer parte desta inauguração é afirmar que nós, como Frelimo, estamos sempre preparados em continuar a desenvolver as capacidades políticas do nosso partido. Um centro de pesquisa, principalmente para falar de questões ideológicas, é um local onde podemos desenvolver aquilo que são os quadros do próprio partido. Então é bastante significativo, como Frelimo, pensamos nós que a formação e o desenvolvimento dos recursos humanos é muito importante e isso dentro do partido também é um fator que olhamos para ele com grande importância.
6: Secretária do Comitê Central do Partido Frelimo para as Relações Exteriores, Ludmira Maguni, falando à sua chegada em Dar es Salaam. Refira-se que Moçambique, através do secretário-geral da Frelimo, é atual presidente rotativo do Conselho de Curadores da Escola de Liderança Malimo Julius Nyerere. De Dar es Salaam para a Rádio Moçambique, Monteiro Bonifácio.
8: Joaquim Munhapa, 1946-2026.
9: É um daqueles compatriotas que desde a sua tenra idade decide juntar-se a Frelimo e ainda no mesmo ano de 1964 ele segue para a antiga União Soviética. Logo no ano seguinte ele regressa e em setembro de 1965 foi integrado num grupo de quadros militares que abriram o Centro de Preparação Político-Militar de Nachingwea.
8: Pedro Guilixa, porta-voz do Partido Frelimo.

0: Joaquim Munhapa, 1946-2026.
1: É uma pessoa de um caráter muito firme, já desde essa altura. A sua determinação de aprender e de lutar. Ele distinguiu-se, portanto, no curso das telecomunicações, portanto, comunicação através do sistema Morse, naquele tempo que se usava, mas depois também utilizou a voz para comunicar. Ele foi um dos melhores no curso. Portanto, esta resistência, resiliência, disciplina, essa dignidade, essa integridade devem ser os legados que ele deixa para nós todos.
0: Joaquim Chissano, antigo presidente da República.
2: A 7 horas e 23 minutos, vamos entrar pelos mercados e noticiário económico por Érica Munguambe.

Saudações, ouvinte. A petrolífera italiana Eni está a avaliar a possibilidade de avançar com uma terceira plataforma de exploração de gás natural liquefeito na bacia do Rovuma, na província de Cabo Delgado. O diretor executivo da Eni, Cláudio De Calze, afirma que os avanços assinalados no projeto Coral Norte representam um passo decisivo na expansão da exploração de gás na bacia do Rovuma, reforçando a posição de Moçambique como um dos principais polos emergentes de gás natural no mundo. A fonte acrescenta que a petrolífera registrou um aumento de 9% na produção de petróleo e gás no primeiro trimestre deste ano, atingindo 1.800.000 barris por dia, impulsionados por novos projetos e descobertas em países como Angola, Egito e Indonésia. A Agência Internacional de Energia alerta que as reservas mundiais de petróleo correm risco de esgotar-se nas próximas semanas devido ao conflito no Médio Oriente e ao bloqueio do Estreito de Hormuz. Em um alerta lançado pelo diretor executivo da agência, Fatih Birol, à margem da reunião dos ministros das Finanças do G7, que teve lugar na capital francesa, Paris. O último relatório mensal sobre o mercado de petróleo revela que o encerramento do Estreito de Hormuz privou o mercado de mais de 1.000 milhões de barris dos países do Golfo Pérsico, o que significa que ficaram retidos mais de 14 milhões de barris por dia. E terminamos a presente edição do Noticiário Económico com a atualização das taxas de referência cambial, que indicam que hoje o rand custa 3 meticais e 80 centavos à compra e 3 meticais e 87 centavos à venda. O dólar pode ser adquirido a 63 meticais e 25 centavos e vendido a 64 meticais e 51 centavos. 73 meticais e 47 centavos é o valor da compra do euro e 74 meticais e 93 centavos é o valor da venda. E assim fechamos a presente edição do Noticiário Econômico.

0: No distrito de Corabasa, na província de Tete, decorrem ações de partilha de experiências para o resgate das danças tradicionais esteocultural, apresentado por Sérgio Guissamolo. Bom dia.
1: Bom dia, Ernesto Chauca. Os fazedores das artes e cultura do distrito dedicam esforços para o resgate destas danças tradicionais em risco de extinção, com destaque para Valimba e Msanzi, expressões culturais pouco praticadas nos últimos tempos. Lloyd Nascimento.
2: Segundo o chefe da repartição da cultura, juventude e desporto nos serviços distritais de educação, juventude e tecnologia em Corabasa, Oscar Júlio, decorrem ações de partilha de experiências aos mais novos sobre a importância de movimentação destas expressões culturais. Com estas capacitações está salvaguardado o Valimba e o Ntsatsi para as futuras gerações.
3: Selecionamos algumas crianças das nossas escolas e vão lá em dias de ensaio, aprendem em vários grupos que nós levamos para festivais da cultura. Sempre colocamos uma percentagem de jovens para poderem aprender aquela prática, aquelas danças. Então, em todos os grupos há envolvimento de adolescentes e jovens para poderem alavancar a mesma dança. Tem acontecido que a nossa juventude muitas das vezes está muito mais ligada à música ligeira moçambicana, então esquecem-se que aquelas danças tradicionais mais antigas, essas estão em via de extinção, tinham um propósito, que era o ensinamento.
2: Oscar Júlio, falando da necessidade de resgate de algumas expressões culturais. De Tete, Lloyd Nascimento.
1: Os grupos de teatro São Mulheres e Malua, da cidade da Beira, em Sofala, participam a partir deste mês em Maputo, na 22ª edição do Festival Internacional de Teatro de Inverno. O evento terá lugar entre os dias 28 de maio a 7 de junho e contará com a participação de várias companhias teatrais nacionais e internacionais. Mais detalhes com Luís Tima.
4: Artemisa Cassamo, representante do grupo de teatro São Mulheres, disse que o objetivo do festival é afirmar o teatro moçambicano nos circuitos internacionais e promover a troca cultural entre artistas de diferentes países.
5: Sentimos gratificados porque são tantos grupos que gostaram de estar lá e fomos escolhidos porque o Festival do Inverno é uma troca de experiência, participam vários grupos de vários países. Pelo que a gente saiba, é que o grupo São Mulheres é o único grupo a nível nacional só de mulheres.
4: Já o representante do grupo teatral Malua, José Raimundo, garante melhor apresentação em palco.
6: Já fomos por duas vezes no festival, fomos selecionados, estamos de parabéns. Significa que já temos um nome e o público de Maputo queira nos ver, e os nossos colegas também que lá fazem teatro também queira nos ver.
4: Representante do grupo teatral Malua, José Raimundo, e os preparativos para a 22ª edição do Festival Internacional de Teatro de Inverno FIT, Luís Tima, Cidade da Beira.
1: Fechamos o cultural com a notícia que dá conta de que a cidade de Maputo prepara-se para acolher no próximo dia 5 de setembro do ano em curso a 4ª edição do Festival Internacional de Música Gospel União Moçambique África do Sul, que terá lugar no Estádio Nacional do Zimpeto.
7: Através da cultura, pela parte de música evangélica gospel, levar a uma dimensão um pouco mais avançada no sentido de fazer sempre união entre Moçambique e algum país, mas também levar a razão de promover de maneira diferente aos músicos evangélicos.
1: Celso Fumo, o diretor-geral da L Produções, organizadora do evento, que pretende juntar músicos sul-africanos e moçambicanos do estilo gospel. O Foi Cultural no Jornal da Manhã. Bom dia.

0: é café da manhã e agora queremos olhar para o aumento da idade de reforma em Moçambique como instrumento de retenção de capital humano experiente, melhoria da eficiência na administração pública no país. E temos em estúdio o diretor nacional de gestão estratégica dos recursos humanos do Estado, Rui Nalimpa. E bom dia, senhor diretor, e obrigado pela presença nos estúdios da Rádio Moçambique.
1: Muito obrigado. Bom dia, Arnete Chauque. Em primeiro lugar, gostaria de saudar os ouvintes que neste momento acompanham este programa. E, em seguida, em nome do Ministério da Administração Estatal e Função Pública, gostaríamos de agradecer a esta instituição por ter criado esse espaço para podermos divulgar aquilo que é a lei que faz a revisão pontual do Estatuto Geral dos Funcionários e Agentes do Estado.
0: Muito bem, gostaríamos que fôssemos mesmo fôssemos a olhar os aspectos mais estruturantes que vale a pena partilhar e que foram mexidos nesta nova proposta.
1: Bem, em primeiro lugar gostaria só de clarificar que na administração pública nós temos três tipos três modalidades de aposentação. Temos aquilo que nós chamamos de aposentação voluntária, que depende do próprio funcionário, quando estiver reunidos os requisitos 35 anos de serviço e 420 contribuições. Mas dentro também daquilo que é a aposentação voluntária, nós temos a situação em que também o funcionário pode requerer, se tiver uma idade de 55 anos, tiver 15 anos de serviço e também ter contribuído em número de 180 contribuições. Mas também temos a aposentação obrigatória, que é mais ou menos aquilo que é o cerne da questão de hoje. É que a atual lei fixa em 60 anos e que tem que ter mais ou menos 15 anos de serviço. Tem que ter 60 anos e ter prestado serviço período mínimo de 15 anos. E, por fim, temos a terceira modalidade, que é a extraordinária. A extraordinária é aquela que é imprevisível, que resulta da redução da capacidade do próprio funcionário agente do Estado. Posso dar um exemplo de alguém que é polícia, que na perseguição, por exemplo, de meliantes, acaba levando um tiro e fica incapaz. Então, aí já praticamente estava em missão de serviço, logo aciona extraordinária. Mas também temos outras situações de saúde em que pode estar exposto a substâncias tóxicas, em que em algum momento pode reduzir a capacidade, a sua capacidade produtiva, e também enquadra-se naquilo que é aposentação extraordinária. Então, são esses três tipos que nós temos. Então, o que é que acontece? Nós temos em vigor duas leis. A Lei 8/2021, de 30 de outubro, que é a Lei de Segurança Social Obrigatória dos Funcionários do Estado, e temos também a Lei 4/2022, de 11 de fevereiro, que aprova o Estatuto Geral dos Funcionários e Agentes do Estado. De se adiantar que essas duas leis fixam como aposentação obrigatória 60 anos. É o que está em vigor até então. Então, foi feito um estudo após a aprovação do Estatuto que fixava 60 anos. Então, o que é que realmente constatamos? De 2022 até o preciso momento, nós constatamos que existe no aparelho do Estado cerca de 19.126 funcionários e agentes do Estado com 60 anos. E que, no entanto, por vários motivos, essas pessoas, de fato, não foram desligadas para efeitos de aposentação. E este número, uma vez que o Estado, o ingresso está limitado, desses 19.000, abre o espaço para a admissão de cerca de 6 mil funcionários, porque a regra que está a funcionar agora no Estado é na proporção de 3 por 1. Saem 3 e entra uma pessoa, com exceção da educação e saúde, porque se sai um professor, tem que entrar um professor. Não é possível saírem 3 professores sem substituir por um professor. Então, para a educação e saúde é uma exceção, o número é igual à proporção. Se sai 3, entram 3. Então, não há nenhum problema. Mas outros setores é na proporção de 3. Então, temos este número. Então, isso resultou daquilo que é a reflexão. Mas também outra reflexão também cingiu por 60. Porque nós, quando perguntamos este número, por que, de fato, não vai à aposentação? Os setores dizem, não, essas pessoas para nós ainda são importantes e mostram aquela capacidade produtiva. Então, nós gostaríamos que pudéssemos continuar com essas pessoas. Então, depois de uma análise, de fato, e também fomos àquilo que é a região. O que é que a região, em termos de média, nos diz sobre a aposentação obrigatória? E fomos também ao nível internacional. E chegamos à conclusão que, de fato, ronda entre 65 a 70 anos de idade. Uhum. Então, nós quisemos já aquilo que é construído, que foi o resultado da reflexão, da necessidade de 60 anos, entender-se que ainda tem muito a dar, e aquilo que a região diz. Então, nós, de fato, o governo entendeu padronizar. Moçambique não é uma ilha, não entendeu uma ilha. Padronizar.
0: E olhou-se também para a região, falou do nível internacional.
1: Falou também da região, que a média, estamos a falar de 65 e 70. Então, o que é que a nova lei traz? A nova lei diz que já não vai ser 60 anos. A aposentação obrigatória passa a ser 65 anos. No entanto, há aquelas carreiras especiais, que quanto maior for a idade, maior, de fato, é a experiência profissional. Vou dar só um exemplo, mas vou primeiro elencar. Temos, por exemplo, o caso da saúde, também falar dos médicos. Temos o caso da carreira diplomática. Temos os magistrados. Temos também a carreira de docente universitário. Só vou dar um exemplo da carreira docente universitário. Estamos a ver os professores catedráticos. Em média, 55 para frente para poder adquirir esse grau. Uhum. E nós, quando olhamos aquilo que é a administração pública, se calhar nem 10 temos o número de catedráticos.
0: São muito poucos.
1: Agora, se nós continuamos com 65, praticamente até podemos perder muitos catedráticos. Então, por isso que para estas carreiras, eles têm a possibilidade de prorrogar mais 5 anos. Então, eles vão até 65 anos, com a possibilidade de prorrogar até 70. Mas essa prorrogação não é automática 5 anos. Significa que a prorrogação vai ser anual. E essa prorrogação anual está condicionada, primeiro, ao interesse do Estado. O Estado tem que dizer, eu quero continuar com este funcionário. Uhum. Segundo, não posso ignorar a vontade do povo funcionário. O funcionário tem que dizer, sim, eu aceito. Então, terceiro, é quando já a instituição submete a ele a junta de saúde, para que a junta de saúde possa aferir ainda a capacidade produtiva. Se a junta dizer que não, já não está em condições de continuar, então o Estado vai ter que aposentar. Mas se a junta der um parecer favorável, então significa que já estão reunidas as condições para que essa pessoa... Então, outro aspecto mais importante que é inovador na lei, não é a instituição que vai autorizar. É que todos esses pedidos devem ser submetidos ao Ministério da Administração Estatal e Função Pública, que vai verificar se, de fato, há necessidade de prorrogar. Não há outros funcionários com a mesma capacidade, a mesma categoria para realizar aquela atividade. Okay. Então, todos os pedidos vão ser canalizados ao Ministério da Administração Estatal para efeitos de autorização.
0: Uhum. Exatamente. E implicações positivas destas medidas para o funcionamento da administração pública, eficiência e servir melhor ao cidadão? Quais são?
1: Bem, as implicações positivas é sobre o desligamento. Porque o que é que acontece? A nova lei já diz claramente que aqueles que já tiveram completado 60 anos, esses sim vão ser desligados. Os 65 anos são aqueles que, à data da entrada em vigor da lei, as pessoas não tenham atingido 60 anos. Então, quem atingir 60 anos à luz da atual lei, então, de fato, vai ser desligado. Então, é este número que vai abrir a vaga para que sejam admitidos 6 mil funcionários ao nível do aparelho do Estado. E a outra questão também que se coloca é que, a partir da entrada em vigor desta lei, já não está o critério da instituição dizer se desligo ou não desligo. Mas sim, é o Ministério da Administração Estatal que vai controlar. O que significa que, desses que vão ser desligados com a entrada em vigor da presente lei, porque a presente lei que entra em vigor salvaguarda que mesmo aqueles que atingiram 60 anos, pode haver um e o outro, por interesse do Estado, que possa permanecer. Mas é uma percentagem ínfima relativamente ao todo que deve desligar para efeito da aposentação. Também tem um prazo de 90 dias para querer dizer que eu tenho funcionários que já atingiram fato determinado, mas este e aquele eu proponho que haja manutenção. Então, já estão lá os requisitos, então o Ministério vai analisar e a direção máxima do Ministério vai decidir se de fato vai prorrogar ou não. Mas o grosso é esse que vai aposentar e que vai abrir novas admissões em número de 6 mil medicais.
0: É onde na proposta de lei se fala do desligamento automático.
1: Agora, o desligamento automático é que nós, durante a reflexão que nós fomos fazendo, a monitoria, constatamos que em algum momento alguns gestores estão numa situação que não consegue desligar o funcionário. Então, aí já vamos desonerar o gestor de recursos humanos, o próprio sistema vai se encarregar em desligar. Por isso que as instituições terão um prazo de 90 dias para aqueles funcionários que estão naquelas carreiras que precisam ser prorrogados, magistrado, médico, para solicitar ao Ministério da Administração Estatal e Função Pública a necessidade de prorrogar. Mas tem que ser 90 dias antes do funcionário atingir 65 dias, porque, aliás, 65 anos, porque basta o funcionário atingir 65 anos, o sistema automaticamente desliga. E quando desliga, ele vai submeter a uma outra forma. Quer dizer, todos desligados vão ser, a partir da entrada em vigor da lei, vão ser geridos numa outra forma. O que não acontece agora. Porque o que é que acontece agora? Quando desliga, o funcionário ainda continua na folha. Então, logo a instituição está impedida de abrir um concurso porque aquela vaga ainda está lá. Mas agora, com a nova lei, um ganho é que passa para uma folha intermédia a ser gerido antes de passar para o NPS, que é o Instituto Nacional de Previdência Social.
0: Há planos para adaptar as condições de trabalho, as limitações físicas associadas ao envelhecimento?
1: Bem, conforme nós dissemos, temos a junta. Então, significa que só vai continuar a trabalhar depois de 65 anos, naquelas carreiras especiais, aqueles que a junta confirmar que estão com capacidade de exercer atividades. Então, se a junta dizer que não há condições, automaticamente não há condições para aquela pessoa poder continuar. Então, o Ministério não vai autorizar a prorrogação.
0: Quais são os estudos já realizados para avaliar aquilo que poderão ser os desafios da implementação ou desta transição legislativa e também a implementação desta lei?
1: Bem, nós agora estamos a fazer um trabalho que já estamos a levar a cabo junto com o gestor de recursos humanos do Estado, no sentido de todo aquele que gera os recursos humanos tem essa tarefa de socializar com as pessoas que já têm uma idade de 60 anos, que, de fato, vão ter que desligar para efeitos de aposentação. Então, estamos numa fase de socialização, que é para quando a lei entrar em vigor, não, de fato, criar uma surpresa. Sim. Mas também, tirando esta lei, é que sempre as pessoas já vêm sendo preparadas no sentido de que, com 60 anos, já devem ir à reforma. O que vai acontecer com a entrada em vigor desta lei, também vão ser preparadas aquelas pessoas antes de atingir os 65 anos.
0: Há uma percepção, se calhar podia nos ajudar a esclarecer, em alguns círculos de opinião, dando conta que esta medida poderá reduzir oportunidades de emprego para jovens recém-formados. Como é que olham para esta?
1: Não, conforme eu disse, o que esta lei vem fazer é não criar ruptura na administração pública. O que é que faz esta lei? Tem duas vertentes. A primeira vertente é manter aquele pessoal que, de fato, pela experiência, maturidade, ainda precisa assegurar a administração pública. Mas, do outro lado, também já temos novos ingressos que estão previstos em número de 6 mil. Então, não é uma lei que vem apenas prorrogar, não. Tem duas nuances. É que, pelo menos, vai abrir espaço para que 6 mil novos ingressos possam ingressar no aparelho do Estado. Mas, em contrapartida, esses 6 mil precisam de encontrar esta nata, que é para poder haver aquilo que é a troca de experiência, aquilo que nós chamamos de processo de indução. Porque esta saída da carteira precisa de beber um pouco daquele que já está no terreno.
0: E quais são as perspectivas em termos de sustentabilidade financeira?
1: Bem, até aqui, naquilo que é o impacto, mas até aqui já é comportável, uhum. o número de 6 mil, porque de fato saem 6 mil, vão entrar. Então, o número que sai não, é três vezes superior ao número que vai entrar. Uhum. Então, de fato, aqui assegura-se aquilo que é a sustentabilidade.
0: Uhum. Muito bem. Este momento aqui é reservado a uma breve interação com os nossos amigos ouvintes. Os nossos amigos ouvintes, estamos aqui hoje a refletir sobre o aumento da idade de reforma em Moçambique, e, portanto, como um instrumento de retenção de capital humano experiente para a melhoria da eficiência na administração pública. E nosso convidado aqui é o Diretor Nacional de Gestão Estratégica dos Recursos Humanos do Estado, Rui Nalimpa, dando aqui explicações à volta desta questão. O amigo ouvinte pode naturalmente, a partir deste momento, ligar para nós pelos números 21 31 77 77 ou 82-34-77 e também mandar mensagens para a nossa página do Facebook Jornal da Manhã, RM Vitor África.
2: Pois bem, Ernesto Chauque, temos também disponível a nossa página do Facebook, Jornal da Manhã RM. Podem participar através desta página. Temos o primeiro ouvinte, Nelson Vasco. O caro ouvinte está a participar do Café da Manhã.
3: Bom dia, Vitor África. Bom dia, o Ernesto Chauque, nosso jornalista do dia, e também o nosso convidado ali. Obrigado pela explicação, nosso convidado. Perfeitamente eu ouvi, mas a pergunta é essa, nosso convidado. Quando o funcionário não está incapacitado naquilo, já quando falaste do monitor de interior, que sofreu um acidente, acerca de uma busca, uma coisa ou outra, é possível ao tratamento e não precisa ver a junta médica ou não. Muito obrigado, o Nelson Vasco aqui na Vila da Motocaria e também a grande ouvinte Constantino Manique, que está sempre no Café da Manhã. Obrigado.
2: Muito obrigado, ouvinte Nelson Vasco. Vamos espreitar a nossa página do Facebook. Temos a mensagem do ouvinte Rosário Ntepa. Félix Parruque, antes disso, vamos, caro ouvinte, bom dia.
4: Sim, bom dia. Bom dia, Saúde. Bom dia, nosso convidado. Queremos saudar essa iniciativa, essa reforma da lei que, digamos assim, estende o tempo de trabalho para alguns quadros, tendo em conta a sua experiência. Nós gostávamos de perceber do seu diretor esta permanência desses quadros em função da sua experiência é voluntária ou é obrigatória, em um aspecto. O segundo aspecto é para terminar, o que a lei prevê em relação a alguns quadros, alguns funcionários que se recusam, digamos assim, a aposentar, não exatamente nessa perspectiva da sua retenção como tal, mas olhando para a sua idade, tendo atingido todos os procedimentos normais, mas entretanto não se dignam em aposentar, continuam ainda a trabalhar a nível da função pública. Um abraço pelo que falou, que se sai das mais grandes.
2: Muito obrigado, caro ouvinte. Temos neste momento o ouvinte Carlos Tembe, a partir de Xai-Xai. Bom dia.
5: Bom dia, senhor ouvinte. A mim. Sim, vou ao assunto. É assim, eu estou a trazer aqui uma sugestão. Estás a falar das reformas. Eu penso para que o nosso Estado, através da direção do trabalho, ver a situação dos mineiros. É haver uma obrigação de se descontar um valor para INAS, no sentido de quando ele voltar, o contrato terminar por idade ou sei lá o quê, ele ter alguma coisa cá em Moçambique. A semelhança daquele valor que ele descontava depois de 6 meses para vir receber no fim do contrato. É uma sugestão que estou a trazer, porque esses homens estão a passar mal depois de trabalhar. Muito obrigado.
2: Muito obrigado, ouvinte Carlos Temer. Temos agora o ouvinte Josias, que nos liga a partir de Maputo. Bom dia.
6: Bom dia. Sim, eu queria perceber
5: quando é que os 19 mil funcionários desligados vão efetivamente passar à reforma? Porque neste momento continuam desligados, mas permanecem nas folhas dos seus serviços. Obrigado, bom dia.
2: Muito obrigado. Vamos agora espreitar a nossa página do Facebook. Escreve o ouvinte Rosário Tepa a partir de Xemba. Estas políticas de reforma em Moçambique no âmbito de aumento de idade não comprometeriam o maior envolvimento dos jovens com sinergias na administração pública e privada? Esta é a mensagem do ouvinte Rosário Tepa. E ainda na nossa página do Facebook temos a mensagem do ouvinte Jeshua Foguete, que escreve: bom dia, Rádio Moçambique. Parabenizar ao governo pela iniciativa de aumento da idade de reforma. Isso vai dar mais tempo aos experientes de ensinar os recém-contratados para a função pública. Gostaria de saber do Diretor Nacional de Gestão Estratégica dos Recursos Humanos como será para os funcionários que já estavam na fase de desligamento no mesmo mês da criação do decreto. Temos também a mensagem do ouvinte Santos Abdala, que escreve: bom dia, café da manhã, saudações extensivas a todos os ouvintes. O aumento da idade de reforma pode ajudar na transmissão de conhecimento entre gerações dentro das instituições públicas. Que impacto esta medida poderá ter na qualidade da prestação de serviços públicos ao cidadão? Passamos já agora para a mensagem do ouvinte Samuel Tembo, que escreve-nos de Chimoio. Saudações, a iniciativa de aumento da idade de reforma levanta muitos questionamentos e dúvidas, considerando a importância da experiência profissional acumulada, sobretudo nos setores da saúde e da educação. Gostaria de saber se existem setores prioritários onde a reforma possa ocorrer sem que a idade seja o principal critério. Este não está a vedar oportunidade para a juventude? E agora temos o ouvinte Gabriel Sumbana. Bom dia, está a participar do Café da Manhã.
6: Bom dia, muito obrigado pela oportunidade. A minha pergunta é simples, porque a outra o ouvinte que me antecedeu já fez. Eu queria saber se fez alguma análise da esperança de vida dos moçambicanos. Não estaríamos aqui a entrar numa situação em que os moçambicanos, após 60 anos, já estão numa fase crítica e podem não usufruir desta aposentadoria. Então, queria saber se fez esse estudo. Percebi que fez estudos comparativos com os países vizinhos, mas será que fez análise da esperança de vida? Esta é a minha pergunta.
2: Muito obrigado. Voltamos para a nossa página do Facebook. Temos a mensagem do ouvinte Vintan Bento, que escreve: bom dia, RM. Quais são as classes profissionais que vão até 75 anos de idade para a reforma? E número 2, qual será o tratamento dos funcionários com idade de reforma no âmbito da tabela salarial única? Fechamos a nossa interação com a mensagem do ouvinte Richard da Graça. Bom dia, café da manhã. Moçambique é um país com muita juventude, maioritariamente desempregada. Não seria um impedimento para aqueles que estão na expectativa de encontrar oportunidades para ingressar no mercado de emprego? Ernesto Chauca.
0: Muito bem, este foi o momento de interação com o nosso amigo ouvinte. Colocou questões, o ouvinte colocou sugestões para o nosso convidado. Senhor Diretor, é o momento de dar esclarecimentos.
1: Muito obrigado. Bem, a primeira questão tem a ver com aquilo que é aposentação extraordinária. Sim, só queria clarificar ao ouvinte que, de fato, quem determina... o fator determinante, nós falamos aqui que a junta é imprescindível. Então, a avaliação, quem vai fazer é a própria junta. Qual é a capacidade que o funcionário tem depois daquele acidente? Então, é a junta que diz que esta pessoa está apta ou não. Então, nós só acionamos mecanismos em função daquilo que é o relatório da junta. Agora, gostaria também de responder ao colega. Eu gostaria de informar os ouvintes que estiveram aqui a interagir conosco que temos três tipos. Não vou falar da extraordinária porque é uma situação de redução da capacidade. Mas nós temos uma aposentação voluntária e temos obrigatória. O que o governo fez foi aumentar a idade de reforma para aposentação obrigatória. Uhum. Mas a aposentação voluntária ainda continua.
0: Ainda continua. Se estiver aqui, interessado,
1: exatamente,
0: pode acionar o mecanismo. Okay.
1: Basta um funcionário ter 35 anos de serviço e ter feito 420 descontos, é só requerer, fica à vontade. Mesmo aquele que tem 55 anos e que tenha 15 anos de serviço e que tenha feito contribuições em número de 180, também escreve, vai. Então, a obrigatória é naquelas situações em que já entraste para uma negociação, ali tem que ir, porque conta muitos fatores. Mas a voluntária ainda continua em vigor. Então, significa que a obrigatória não é a única modalidade para a pessoa poder cessar as suas funções no aparelho do Estado.
0: Uhum.
1: Houve uma outra questão sobre a recusa. Nós estamos a dizer que na administração pública temos essas situações. Por isso que o número acabou acumulando desde 2022 até o presente momento, que nós estamos já na casa de 19 mil. Por isso que a própria lei, a nova lei, já traz o desligamento automático. Então já não está, não depende já do próprio funcionário, nem depende da instituição. O que vai acontecer é que o próprio sistema vai fazer a leitura. Se já são 65 anos, ele automaticamente vai desligar. E mesmo essa pessoa, quando desliga, a instituição tem a obrigação já de comunicar ao funcionário e para ele poder apresentar documentos para poder fixar a sua pensão.
0: Uhum.
1: E ele tem um prazo que 6 meses ele tem que apresentar os documentos. Se ele não apresenta os documentos, então o que vai acontecer é que vai haver cancelamento do salário. Então ele já não vai receber. Por quê? Porque está a recusar a entrega documental. Tudo está cautelado nos termos da lei para que não tenhamos essa situação de recusa.
0: Uhum.
1: Bem, a questão da situação de mineiros, como uma situação que foi colocada sobre mineiros, é uma sugestão. Nós, como esta matéria do Ministério do Trabalho, nós vamos canalizar ao próprio Ministério do Trabalho para fazer uma reflexão.
0: Uhum.
1: Agora, outra questão também que foi colocada é quando é que os 19 mil passam para a reforma? Bem, os 19 mil vão passar a reforma a partir da data de entrada em vigor da própria lei. A lei foi aprovada pela Assembleia da República na generalidade e na especialidade e está numa fase agora já de publicação. Assim que a lei for publicada, então esta medida entra imediatamente em vigor. Por isso nós estamos a socializar para quando a lei entrar em vigor não criar surpresa.
0: Uhum.
1: Bem, conforme nós dissemos, vou voltar a repetir quais são as carreiras. Até aqui nós falamos de carreira diplomática, falamos de carreira docente universitária, falamos também de carreira médica, falamos também de carreira de investigação científica e falamos também de carreira de magistrado. Então, essas são as carreiras que podem se beneficiar da prorrogação dos 65 para 70. Mas volto aqui a afirmar, não é de caráter obrigatório. Primeiro tem que haver aquilo que é o interesse da instituição, em seguida tem que haver anuência do funcionário. Ele tem que dizer que sim, eu aceito. Se ele não aceita, então ele é desligado. Então não é de caráter obrigatório, sim, mas depende muito da vontade do próprio funcionário.
0: Há um ouvinte que colocou uma questão que tem a ver tanto com questões comparativas nesses estudos. Ele também queria saber se olhou-se também para a questão da esperança de vida.
1: Sim, também o por isso que nós estamos a dizer que, de fato, houve esse estudo que foi realizado e, de fato, temos pessoas com essas idades a exercer atividades. Por isso que, de fato, fez também esse trabalho. Mas, conforme eu disse, que tirando a esperança de vida, nós vamos trabalhar aquilo que é a junta de saúde, é que vai aferir a capacidade individual, se, de fato, dá para continuar ou não.
0: Muito obrigado, Sr. Diretor Nacional de Gestão Estratégica dos Recursos Humanos do Estado, Rui Nanlimpa, aqui esclarecendo a questão do aumento da idade de reforma em Moçambique como instrumento de retenção de capital humano experiente e melhoria da eficiência na administração pública. E assim foi o Café da Manhã.
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0: São neste momento 8 horas no país. De volta a Vitor África para a apresentação das notícias.
2: O presidente da República, Daniel Chapo, inicia hoje uma visita de trabalho de 3 dias à província do Niassa, no quadro do acompanhamento da governação local, monitoria de projetos de desenvolvimento e interação com as comunidades. Em Niassa, o chefe de Estado deverá escalar os distritos de Kwamba, Mecanhelas, Mandimba, Mavago e Mwembe, bem como a cidade de Lixinga, de acordo com o comunicado da presidência. A agenda do presidente da República na visita à província do Niassa inclui a inauguração de infraestruturas públicas, com destaque para sistemas de abastecimento de água nos distritos de Mandimba e Mavago, bem como do edifício do Tribunal Judicial do distrito de Mwembe. Acompanham o presidente da República os ministros das Obras Públicas, Habitação e Recursos Hídricos, Fernando Rafael, do Trabalho, Emprego e Segurança Social, Ivete Alani, ministro da Administração Estatal e Função Pública, Inocêncio Impissa, do Interior, Paulo Chachini, e da Justiça e Assuntos Constitucionais, Mateus Sainz. Os residentes de Mecanhelas esperam ouvir do presidente da República sobre as ações visando a asfaltagem da estrada Kwamba-Mecanhelas e a construção do Hospital Distrital e criação de condições para a empregabilidade de jovens.
9: Meu nome é Horácio Zaqueio. Em Mecanhelas, falta de empregos. Jovens só estão a andar, né, sem fazer qualquer coisa de sustento lá no lar. Ouvimos há bom tempo de que o hospital vai se construir, mas esperamos até agora. Estradas também estamos mal.
10: Guedes Janif, a estrada está muito mal, né? Já não está a ajudar muito. Então, se está a raspar, está a provocar poeira, a gente não precisa disso. Fizemos uma estrada melhor, né? Hospital, o que prometeram, né? Já ainda não está feito. Muitos jovens só estão sentados. É, já terminaram de estudar, só estão em casa com certificado, tudo.
2: Expectativas dos residentes de Mecanhelas em torno da visita de trabalho que o presidente da República inicia hoje à província do Niassa. Ontem, o presidente da República decretou a atribuição de título honorífico de herói da República de Moçambique a título póstumo ao tenente-general na reserva Joaquim Munhepe, veterano da luta de libertação nacional. Um comunicado da presidência esclarece que a distinção resulta do reconhecimento do percurso patriótico, revolucionário, militar e político do malogrado. Joaquim Munhepe já tinha sido condecorado com a Ordem Eduardo Mongani de 2º grau, a Medalha de Veterano da Luta de Libertação Nacional e a Medalha dos 20 anos da Frelimo pelo contributo para a luta de libertação nacional, defesa da soberania e construção do Estado moçambicano. O Conselho de Ministros aprovou ontem a proposta de atribuição do título honorífico de Herói da República de Moçambique ao General na Reserva Joaquim Munhepe. O porta-voz do governo, Inocêncio Impissa, disse que o Executivo determinou ainda um funeral de Estado e 2 dias de luto nacional a contarem a partir da data do seu funeral. Ainda na sessão de ontem, o Conselho de Ministros já aprovou o decreto que cria a Central de Aquisições de Estado, Instituto Público, uma entidade responsável pela gestão e execução centralizada dos processos de aquisição pública no país.
11: Esta Central de Aquisições vai permitir uma maior concentração de informação sobre os preços praticados no mercado, garantindo uma melhor planificação e provisão tanto das aquisições, no que respeita aos preços cotados pelos agentes económicos, bem como a estimativa do valor de contratação efetuado por cada contratação.
2: Porta-voz do Governo, Inocêncio Impissa. O governo decidiu também extinguir o Fundo de Estradas e as suas atividades nas províncias passam a ser realizadas pela Administração Nacional de Estradas. Estão suspensos temporariamente todos os agentes da PRM afetos ao posto de controle de Salamanga, distrito de Matutino, província de Maputo. A medida surge em resposta às denúncias de alegadas cobranças ilícitas a automobilistas que passam pelo posto, segundo o comandante provincial da PRM em Maputo, Rosário Miquitaio.
12: Vamos ter que suspender temporariamente para permitir que as investigações decorram sem obstrução. A polícia combate veementemente a corrupção. É um comportamento desviante que, naturalmente, a instituição não está a par deste assunto. O corrupto não se defere com o terrorista. Prepara uma bomba, explode e foge. A corrupção é tipicamente terrorista. Ele chega, tira o pouco que o cidadão tem para o benefício próprio.
2: Suspensos os agentes da PRM afetos ao posto de controle de Salamanga, na província de Maputo, no quadro das investigações sobre a ligada às cobranças ilícitas aos automobilistas. O Serviço de Transporte Público do Conselho Municipal de Quelimane, na Zambésia, voltou a funcionar depois de 2 dias de paralisação devido à greve dos trabalhadores e funcionários da autarquia. Jornalista Caetano Alberto.
13: O diretor da Empresa Municipal de Transporte de Quelimane, António Bernardino, reconhece que a situação criou prejuízos incalculáveis. Entretanto, o Conselho Municipal de Quelimane iniciou ontem o pagamento de salários referentes a 3 dos 7 meses em atraso.

perso utilizado nas atividades de mineração ilegal. Esta operação contra os vulgos Zama-Zama contou com o apoio das Forças Armadas da África do Sul. O comandante interino da Polícia de Northwest assegurou que as operações que visam erradicar a mineração ilegal vão prosseguir. Apresentamos as notícias no próximo bloco, às 9 horas.

Bom final desta edição do Jornal da Manhã. Dissemos que o Presidente da República, Daniel Chapo, inicia hoje uma visita de trabalho de 3 dias à província de Niassa. O governo de Marupa, no Niassa, afirma que os projetos de Fundo de Desenvolvimento Económico Local estão a dinamizar a atividade comercial na região. Estão suspensos temporariamente todos os agentes da PRM ou FE afetos ao posto de controle de Salamanga, distrito de Matutino, província de Maputo, uma medida que surge em resposta às denúncias apresentadas por cidadãos moçambicanos residentes em KwaZulu-Natal, na África do Sul, sobre supostas cobranças ilícitas a automobilistas. No café da manhã, falamos do aumento da idade de reforma em Moçambique como instrumento de retenção de capital humano experiente, melhoria de eficiência na administração pública. Rui Nanlimpa, diretor nacional de gestão estratégica dos recursos humanos do Estado, foi o nosso convidado.

0: E em nome de uma vasta equipa que tornou possível esta transmissão, despedem-se Sidónio Pires, que esteve na sonorização, Vitor África nas notícias, Ernesto Chouk na edição e apresentação. Obrigado pela preferência, bom dia e um abraço do tamanho de Moçambique.
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2: Muito bom dia, esta é a Antena Nacional a transmitir a partir dos estúdios de Maputo na frequência 92.3 para Maputo e em todo o mundo através do sítio www.rm.co.mz. Estivemos a transmitir o Jornal da Manhã, edição quarta-feira, dia 20 de maio de 2026. Estimado ouvinte, renovamos os votos de uma ótima sintonia à nossa emissão. Esperamos que a mesma esteja a chegar em perfeitas condições de audição, que o novo dia comece da melhor forma possível e que seja um dia bastante produtivo. Lembre que todo o controle está nas suas mãos e aproveitamos e endereçar um forte abraço a si que está hoje a colher mais uma rosa no Jardim da Vida. Votos de muitas felicidades, lembrando que lá mais adiante temos o nosso habitual espaço. Parabéns a você às 11 horas e 30 minutos. A Moçambique neste preciso momento são 8 horas e 10 minutos. Vamos aprofundar os nossos conhecimentos na língua portuguesa. É mais uma lição do nosso português.
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4: Qual das duas formas é correta? Eu apazigo ou eu apazigo?
5: Eu acho que a expressão correta é eu apazigo, com acento agudo no i.
6: Eu penso que a expressão correta é eu apazigo, com acento.
7: Para mim, acho que apazigo, com acento agudo no i, não é a correta. A correta é apazigo, simples, sem nenhuma pontuação.
8: Eu acho que diz-se apazigo com o acento agudo no i.
9: Eu acho que é apazigo sem acento.
10: Me parece ser apazigo sem acento.
11: Eu acho que é apazigo. Então a sílaba tônica, acredito eu que está na penúltima

0: palavra.
1: Que é apazigo. Então está no Google.
2: No Brasil usa-se eu apazigo. A regra manda dizer eu apaziguo. Sílaba tônica é a penúltima, gu. Os verbos apaziguar, averiguar, obliquar, arguir apresentam a vogal u tônica nas formas risotônicas, igual a primeira, segunda e terceira pessoas do singular e terceira do plural dos tempos do presente. Presente do indicativo eu apaziguo, averiguo, arguo. Tu apaziguas, averiguas, arguis. Ele apazigua, averigua, argui. Nós apaziguamos, averiguamos, arguimos. Vós apaziguais, averiguais, arguis. Eles apaziguam, averiguam, arguem. Presente do subjuntivo. Eu apazigui, averigui, argua. Tu apazigues, averigues, arguas. Ele apazigui, argui, argua. Nós apaziguemos, averiguemos, arguamos. Vós apazigueis, averigueis, arguais. Eles apaziguem, averiguem, arguam.
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0: 8 horas e 15 minutos em Moçambique. Vamos agora prosseguir com o espaço INSS.
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0: Ora viva! Seja bem-vindo ao programa O Meu Direito à Segurança Social. Um programa do Instituto Nacional da Segurança Social, em parceria com a Rádio Moçambique. O ouvinte está na companhia de Albertina Zandamela na apresentação. A sonorização está na responsabilidade do Estevão Mucavel e Idriss Mujahide na produção. Bem-vindo! Articulação de sistemas de segurança social obrigatória é o tema para o presente encontro. Nesta edição do programa O Meu Direito à Segurança Social, vamos até à província de Nampula para ouvirmos a experiência de Silva Alberto Coamba em relação ao tema. Bem-vindo, Silva! Como foi a sua caminhada profissional e como foi feita a articulação entre os sistemas de segurança social?
1: Chamo-me Silva Alberto Coamba, sou pensionista, residente na cidade de Nampula. Comecei a minha carreira.
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4: Saudações às notícias esta hora em língua oficial portuguesa apresentadas por Maria Estrela. A principal estrada que dá acesso à vila-sede distrital do Buse continua cortada na sequência das inundações que fustigaram a região no início do ano. Em causa está a falta de fundos para a reparação de uma ponteca destruída e reposição dos solos arrastados pelas águas numa extensão de quase 200 metros. O delegado provincial da Administração Nacional de Estradas, Anen Sofala, Egídio Moraes, garantiu que decorrem esforços para a mobilização dos recursos financeiros. Mais de 500 famílias vulneráveis afetadas pelas inundações deste ano no distrito da Beira recebem apoio alimentar. A ajuda prestada pelo governo e parceiros é essencialmente constituída por milho e feijões. A administradora do distrito da Beira, Maria Bernadette Roque, diz que numa primeira fase estão a ser apoiadas as famílias em situação de vulnerabilidade. Maria Bernadette Roque refere a haver ainda muitos afetados a necessitar de ajuda alimentar. Continuamos a informar. Sofala terminou esta terça-feira na cidade da Beira a Conferência Científica sobre a Cultura, Identidade e Governação, diálogos entre o saber científico e a experiência social organizada pela Faculdade de Ciências Sociais e Humanidades da Universidade de Zambeze. Durante 2 dias, os participantes refletiram sobre a produção do conhecimento nas mais diversas formas. O diretor da Faculdade de Ciências Sociais e Humanidades da Unizambeze, Pedrito Cambrão, considera que a conferência foi um sucesso na medida em que foram apresentadas mais de 30 comunicações em resultados tangíveis. Para terminar, combatentes da Luta de Libertação Nacional em Sofala descrevem um general na reserva, Joaquim Munhep, falecido por doença no domingo, como um homem que sempre deu o seu melhor para o bem do país. Recordam o veterano da luta contra o colonialismo como um combatente corajoso cujo legado deve ser eternizado. A morte de Joaquim Munhep, segundo disseram, constitui uma grande perda para o povo moçambicano, tendo em conta o seu contributo para a promoção da unidade nacional e defesa da soberania do país. Lidas que foram as notícias em língua oficial portuguesa, acompanhe as mesmas em língua local.
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14: Tinha 8 horas na 33 minutos.

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1: Bom dia, Henrique Dias e caro ouvinte. O presidente da República inicia hoje uma visita de trabalho de 3 dias à província do Niassa. A visita enquadra-se no acompanhamento da governação local, monitoria de projetos de desenvolvimento e interação com as comunidades. Em direto, o jornalista Fernando Damas, no distrito de Mecanhelas, onde o chefe de Estado vai orientar um comício esta manhã. Bom dia.
2: Muito bom dia. O presidente da República chega dentro de instantes à cidade de Quamba para o início da visita de 3 dias à província do Niassa. Depois de escalar a cidade de Quamba, Daniel Chapo rumo ao distrito de Mecanhelas, onde sucessivamente visita a feira exposição e venda de produtos agrícolas, orienta um comício e sessão extraordinária alargada aos administradores distritais e presidentes dos conselhos municipais. Neste momento, começa a chegar ao local do comício a população e autoridades administrativas do distrito de Mecanhelas. No Niassa, durante 3 dias, Daniel Chapo vai escalar sucessivamente os distritos de Quamba, Mecanhelas, Mandimba, Mavago, Mwembe e Lixinga, onde além de comício vai inaugurar algumas infraestruturas. Fernando Damas, Nsaka, Mecanhelas.
1: Ontem, o presidente da República decretou a atribuição do título honorífico de Herói da República de Moçambique a título póstumo ao tenente-general na reserva Joaquim Munhepe, veterano da luta de libertação nacional. Um comunicado da Presidência da República refere que a distinção resulta do reconhecimento do percurso patriótico, revolucionário, militar e político do combatente. E o Conselho de Ministros já aprovou ontem a proposta de atribuição de título honorífico de Herói da República de Moçambique ao general na reserva Joaquim Munhepe. O porta-voz do governo, Inocêncio Impissa, disse que o Executivo determinou ainda um funeral de Estado e 2 dias de luto nacional a contarem a partir da data do funeral. Estão suspensos temporariamente todos os agentes da Polícia da República de Moçambique afetos ao posto de controlo de Salamanga, no distrito de Matutuíne, província de Maputo. A medida surge em resposta às denúncias de alegadas cobranças ilícitas aos automobilistas que passam pelo posto, tal como explica o comandante provincial da PRM em Maputo, Rosário Miquitaio.
3: Vamos ter que suspender temporariamente para permitir que as investigações decorram sem obstrução. A polícia combate veementemente a corrupção. É um comportamento desviante que, naturalmente, a instituição não está a par deste assunto. O corrupto não se defere com o terrorista. Prepara uma bomba, explode e foge. A corrupção é tipicamente terrorista. Ele chega, tira o pouco que o cidadão tem para o benefício próprio.
1: Comandante Provincial da PRM Maputo, Rosário Miquitaio. A Assembleia Provincial de Tete aprecia a partir de hoje, na terceira sessão ordinária, o relatório balanço das atividades desenvolvidas pelos órgãos de governação descentralizada provincial referente ao ano 2025. Isaura Afonso.
4: A sessão deverá ainda analisar e aprovar a conta-gerência dos referidos órgãos relativa ao exercício econômico de 2025, visando reforçar os mecanismos de fiscalização, transparência e prestação de contas na administração pública provincial. O ponto mais alto será a apresentação, debate e aprovação dos projetos estruturantes previstos para o ano de 2026 a serem submetidos pelo Conselho Executivo Provincial de Tete.
1: E na atualidade internacional, a polícia da província sul-africana de Northwest deteve ontem, na zona do Brits, 26 supostos mineiros ilegais. Correspondente Eduardo Figurão.
5: As detenções foram precedidas de troca de tiros que resultaram no ferimento de um suposto mineiro ilegal. As autoridades afirmam que recuperaram uma arma de fogo do tipo pistola e equipamento diverso utilizado nas atividades de mineração ilegal. Esta operação contra os vulgos Zama-Zama contou com o apoio das Forças Armadas da África do Sul. O comandante interino da polícia de Northwest, Rino Naidoo, assegurou que as operações que visam erradicar a mineração ilegal vão prosseguir. Rádio Moçambique, Eduardo Figurão, Joanesburgo.
1: O tempo, as cidades da Beira, Tete e Pemba poderão registrar hoje 31 graus centígrados de temperatura máxima. Para Nampula, prevê-se 29 graus, Inhambane, Quelimane e Vilanculo, 28. Maputo e Xai-Xai, 26 e, por último, Lixinga e Chimoio, com 23 graus centígrados de temperatura máxima. Foram as notícias das 9 e as próximas às 10 horas.
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1: A sua atenção para as notícias a esta hora, apresentadas por Ernesto Chouk. Muito bom dia.
2: Bom dia. O presidente da República inicia hoje uma visita de trabalho de 3 dias à província de Niassa. A visita enquadra-se no acompanhamento da governação local, monitoria de projetos, desenvolvimento e interação com as comunidades. Um assunto a desenvolver daqui a pouco neste noticiário. A Administração Nacional de Estradas, ANE, explica que a reestruturação da instituição visa melhorar a gestão e a eficiência dos recursos destinados à construção e reabilitação de vias de acesso no país. Em comunicado, esclarece, tanto ter postado pelo diretor de Central de Planificação da ANE, Calado One, a propósito da aprovação ontem pelo Conselho de Ministros da extinção do Fundo de Estradas, cujas atividades nas províncias passam a ser realizadas pela ANE.
3: Isto tudo com o objetivo de melhorar a eficiência do setor do ponto de vista de gestão financeira, gestão técnica, de todas as responsabilidades em matéria de construção, manutenção de estradas e pontes a nível do país. Esta reestruturação vai permitir uma maior eficiência do ponto de vista do uso dos recursos que são postos à disposição e esperamos que também com esta reforma eliminemos a dupla atribuição do ponto de vista de responsabilidade, onde temos um conselho de administração da ANE e temos um outro conselho de administração do Fundo de Estrada sob o mesmo objeto, que é o objetivo final, é melhorar a mesma estrada.
2: A diretor central de planificação da Administração Nacional de Estradas, Calado Oana. A Presidente da República inicia hoje uma visita de trabalho de 3 dias à província do Niassa. A visita enquadra-se no acompanhamento da governação local, monitoria de projetos de desenvolvimento e interação com as comunidades. Em direto, o jornalista Margarida Nchuembo. Bom dia.
4: Bom dia. O Presidente Daniel Chapo já se encontra na vila de Nsaka. O Presidente terá a oportunidade de apreciar as potencialidades econômicas do distrito de Mecanhelas, com destaque para o arroz, carne de vaca e as próprias vacas, peru, entre outros. Neste momento, parte da população está no local de comício e o outro no aeródromo local, posicionado para receber o Presidente da República, que acaba de aterrar no aeródromo de Mecanhelas, de onde falou Margarida João.
2: Presidente da República já se encontra no Niassa para uma visita de trabalho de 3 dias. A Agência de Desenvolvimento do Vale do Zambeze pretende alargar a sua área de atuação nos próximos anos, passando a desenvolver projetos de apoio ao setor privado, turismo e infraestruturas económicas, entre outros. A iniciativa enquadra-se no plano estratégico da instituição para o período 2026-2036, ora em finalização que estabelece a abertura do campo de atuação para além do agronegócio. O diretor-geral da Agência de Vale do Zambeze, Celso Cunha, diz que o plano apresenta 6 eixos fundamentais.
5: Primeiro é o desenvolvimento mesmo do agronegócio, que nós chamamos de agromais. Depois temos o desenvolvimento do setor privado. Este programa chamamos de Prospera. Depois temos o outro programa, que é o Programa de Desenvolvimento do Turismo, Gestão Sustentável dos Recursos Minerais e Florestais. Depois temos o Programa de Desenvolvimento de Competências. Temos o outro programa, que é Desenvolvimento de Infraestruturas Económicas. E, por fim, temos o Ordena, que é, portanto, o Programa de Ordenamento Territorial e Gestão Ambiental.
2: Se trata de uma entrevista em que o diretor-geral da Agência do Zambeze fala dos projetos da instituição, incluindo a perspectiva de uma nova parceria com a Rádio Moçambique, a acompanhar hoje, às 20 horas, na Antena Nacional. A Assembleia Provincial de Teatro aprecia, a partir de hoje, na terceira sessão ordinária, o relatório balanço das atividades desenvolvidas pelos órgãos de governação centralizada provincial referente ao ano de 2025. Isaura Afonso.
6: A sessão deverá ainda analisar e aprovar a conta-gerência dos referidos órgãos relativa ao exercício econômico de 2025, visando a reforçar os mecanismos de fiscalização, transparência e prestação de contas na administração pública provincial. O ponto mais alto será a apresentação, debate e aprovação dos projetos estruturantes previstos para o ano de 2026 a serem submetidos pelo Conselho Executivo Provincial de Tete.
2: E na atualidade internacional, o governo ruandês restringiu a circulação na fronteira com a República Democrática do Congo devido ao surto de Ebola. Neste contexto, profissionais de saúde estão a verificar a temperatura e a examinar os viajantes que entram no Ruanda através dos postos fronteiriços perto da cidade congolesa de Goma. Até o momento, a República Democrática do Congo registrou 131 mortes devido ao Ebola, o que levou a Organização Mundial da Saúde a declarar uma emergência de saúde pública internacional. Foram as notícias das 10. Próximas quando forem 11 horas. 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
1: Acompanhe as notícias a esta hora apresentadas por Orlando Ngovena. Muito bom dia.
2: Bom dia. O presidente da República visita neste momento uma feira de exposição e venda de produtos agrícolas no distrito de Mecanhelas. É uma atividade inserida na visita de trabalho que Daniel Chapo efetua desde hoje à província do Niassa. O detalhe em direto com a jornalista Margarida Njuembo. Bom dia.
3: Bom dia. No local, o presidente da República, Daniel Chapo, está a apreciar vários produtos, com destaque para o arroz, feijões, tabaco, peixe e outros produtos. Dentro de instantes, desloca-se ao local onde vai orientar o comício nesta vila de Insaca. Após o término do comício, o chefe do Estado vai orientar uma sessão extraordinária com os órgãos de descentralização provincial, administradores distritais e presidente dos municípios. A partir da vila de Insaca, distrito de Mecanhelas, Margarida Antioam.
2: A Administração Nacional de Estradas explica que a reestruturação da instituição visa melhorar a gestão e a eficiência dos recursos destinados à construção e reabilitação de vias de acesso no país. É um esclarecimento prestado pelo Diretor Central de Planificação da ANE, Calado Wana, a propósito da aprovação ontem pelo Conselho de Ministros da extinção do Fundo de Estradas, cujas atividades nas províncias passam a ser realizadas pela ANE.
4: Isto tudo com o objetivo de melhorar a eficiência do setor do ponto de vista de gestão financeira, gestão técnica, de todas as responsabilidades em matéria de construção, manutenção de estradas e pontes a nível do país. Esta reestruturação vai permitir uma maior eficiência do ponto de vista do uso dos recursos que são postos à disposição e esperamos que também com esta reforma eliminemos a dupla atribuição do ponto de vista de responsabilidades, onde temos um conselho de administração da ANE e temos um outro conselho de administração da Fundo Estrada sob o mesmo objeto, que é o objetivo final, é melhorar a mesma estrada.
2: Diretor Central de Planificação da Administração Nacional de Estradas, Calado Owana. O governo do distrito de Mabalane, em Gaza, está a mobilizar parcerias para a construção de um novo sistema de abastecimento de água. A iniciativa visa garantir o fornecimento pleno de água a mais de 7 mil habitantes da vila-sede do distrito. Bonifácio Novel.
5: Segundo as autoridades, para a efetivação deste projeto, que visa substituir o atual, são necessários cerca de 30 milhões de meticais. O administrador do distrito de Mabalane fez saber que o atual sistema de abastecimento de água à sede distrital, para além de ter sofrido danos maiores por conta das cheias deste ano, já não corresponde à demanda devido ao crescimento do número de habitantes na vila. Sérgio Moiani explica que, devido a estes cenários, atualmente o abastecimento de água à população da Vila Sede é feito com restrições, de modo a abranger a todos os habitantes em dias alternados. Da cidade de Xeixai, Bonifácio Novela.
2: A Agência de Desenvolvimento do Vale do Zambeze pretende alargar a sua área de atuação nos próximos anos, passando a desenvolver projetos de apoio ao setor privado, turismo, infraestruturas económicas, entre outros. A iniciativa enquadra-se no plano estratégico da instituição para o período 2026-2036, ora em finalização, que estabelece a abertura do campo de atuação para além do agronegócio. O diretor-geral da Agência do Vale do Zambeze, Celso Cunha, diz que o plano assenta em 6 eixos fundamentais.
6: Primeiro é o desenvolvimento mesmo do agronegócio, que nós chamamos de AgroMais. Depois temos o desenvolvimento do setor privado. Este programa chamamos de Prospera. Depois temos o outro programa, que é o Programa de Desenvolvimento do Turismo, Gestão Sustentável dos Recursos Minerais e Florestais. Depois temos o Programa de Desenvolvimento de Competências. Temos o outro programa, que é Desenvolvimento de Infraestruturas Económicas. E, por fim, temos o Ordena, que é, portanto, o Programa de Ordenamento Territorial e Gestão Ambiental.
2: Extrato de uma entrevista em que o diretor-geral da agência do Zambeze fala dos projetos da instituição, incluindo a perspectiva de uma nova parceria com a Rádio Moçambique, a acompanhar hoje às 20 horas na Antena Nacional. Atualidade internacional, o governo ruandês restringiu a circulação na fronteira com a República Democrática do Congo devido ao surto de Ebola. Neste contexto, profissionais de saúde estão a verificar a temperatura e a examinar os viajantes que entram no Ruanda através dos postos fronteiriços perto da cidade congolesa de Goma. Até o momento, a República Democrática do Congo registrou 131 mortes devido ao Ebola, o que levou a Organização Mundial da Saúde a declarar uma emergência de saúde pública internacional. Foram as notícias das 11 às próximas, pontualmente às 12 horas e 30 minutos no Jornal da Tarde.
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1: Ouvinte, bom dia, são 11 horas e 58 minutos, eu sou a Igreja Mapanga. O controle técnico está a cargo de Carlos Fernando. Juntos estaremos até às 13 horas e 54 minutos, altura da transição para emissão em língua Xena. Daqui a pouco, os tópicos do Jornal da Tarde, quando forem 12 horas em ponto, às 12 horas e 30 minutos, será a altura dos desenvolvimentos. Antes, teremos o noticiário provincial, quando forem 12 horas e 5 minutos. Às 13 horas em ponto, a primeira edição do Jornal de Sofala. Teremos hoje, quarta-feira, o habitual programa A Nossa Saúde. O programa irá até bem perto das 13 horas e 54 minutos. Bom início de tarde de quarta-feira, são 20 de maio de 2026 e neste exato momento, 12 horas.
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1: Doze horas em todo o território nacional, nós não teremos, infelizmente, não teremos os tópicos do Jornal da Tarde, que seria em cadeia nacional, mas vamos sim entrar em simultâneo com a antena nacional da Rádio Moçambique. Desejamos, amigo ouvinte, uma boa escuta.
3: história do registro predial, registro de automóveis, registro de entidades legais, todos os serviços que se fazem em Lixinga serão feitos em Mecanhelas e em tempo real. Queria também aproveitar e comunicar a toda a população do Niassa e em toda a população de Moçambique que nós, o Ministério da Justiça, lançamos um projeto de registro de todas as pessoas. Crianças e adultos deverão se registrar, temos campanhas em curso e todo documento que vai ser emitido por nós não será pago até 31 de dezembro deste ano. Qualquer pessoa pode ir lá, depois de ter cédula ou certidão, vai dirigir-se ao setor do meu colega do interior para receber BI também mahala. O governo vai pagar. Obrigado.
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6: Mosambiki oye! Niassa oye! Mecanhelas oye! Mulher moçambicana oye! Homem moçambicano oye! Juventude oye! Mecanhelas oye! Como dizíamos, não viemos para roubar muito tempo. Nós trazemos aqui mensagens para a população de Niassa. Para a população de Mecanhelas. Para a população de Moçambique. A primeira mensagem que estamos a trazer é uma mensagem de paz. Moçambique. Para desenvolver precisa de paz. E para que haja paz entre nós, irmãos moçambicanos, quando temos algum problema, temos que resolver esse problema através do diálogo. E não por via de conflitos. E não por via de violência. E não por via do ódio. E não por via de você invejar o seu irmão. Esta é a primeira mensagem que estamos a trazer. Estamos a trazer essa mensagem porque ano passado nós vimos pessoas a destruírem coisas do povo. Coisas que eles próprios também precisam. Alegando resultados eleitorais. O que não é verdade. O que mostra que é verdade, não é verdade. É que estas pessoas foram destruir uma escola. Escola não fala.
7: Sukuru simanena.
6: Escola não anda.
7: Sukuru simaenda.
6: Escola não tinha cartão de eleitor.
7: Sukuru zinalibe kadi ama
6: vote. Escola nem foi votar.
7: Sukuru sina votere.
6: Nehewa. Nehewa sana. Estas pessoas foram destruir um hospital.
7: Anka kukapanya chipatara.
6: Hospital não anda.
7: Chipatara si chimaenda.
6: Não fala.
7: Si chimanena.
6: Não foi recensear.
7: Si nanka koka lembesa.
6: E nem foi votar.
7: Si na votere.
6: Isto que estamos a dizer aqui
7: ititikunena pano apa.
6: Mostra que temos que ficar atentos.
7: Ifundika tisi pala cheru.
6: Tem que haver vigilância.
7: Kare kuyanganira.
6: Entre nós,
7: mwaife,
6: como povo moçambicano,
7: Mozambique.
6: Porque senão,
7: satero,
6: o inimigo do povo,
7: mdani wantu,
6: que está contra a paz
7: kudana
6: do povo moçambicano
7: wantu
6: e desenvolvimento do povo moçambicano,
7: há
6: de vir nos distrair
7: para
6: destruir as nossas próprias coisas.
7: Kuti zintu zatu.
6: Porque estas pessoas
7: amenewa,
6: que fizeram isso,
7: apangazime
6: hoje,
7: Lero,
6: sabem que o filho
7: mwana,
6: precisa de ir nessa escola que destruiu.
7: Kunka,
6: quando ele fica doente,
7: iwakadwara,
6: precisa de ir ao hospital que ele destruiu.
7: Kunka,
6: é ou não é?
7: Si choncho.
6: Mecanhelas, oi! O governo...
7: Oma.
6: Quando constrói um hospital,
7: está
6: a construir para o povo. Quando constrói uma escola, estamos a construir para o povo. Quando estamos a expandir energia, estamos a expandir para o povo. Quando nós estamos a expandir a água, estamos a expandir para o povo. Quando estamos a construir uma estrada, estamos a construir para o povo. Mas depois vem estas pessoas que mentem pessoas para poder destruir aquilo que é do povo. Nós temos que ficar atentos. Temos que estar vigilantes. Senão, vai acontecer isso que está acontecendo esses dias. Estas pessoas, quando viram que o povo está em paz, o povo está concentrado em produzir,

0: Mentira.
1: Ndizonama.
0: E boato.
1: Ndi nkhani yopanda umboni.
0: E mentira.
1: Chonama.
0: E mentira.
1: Ndichonama chimenecho.
0: E mentira.
1: Ndichonama.
0: Isso que estão a dizer.
1: Chimenecho ikunena iwo.
0: Nunca aconteceu.
1: Si chinachitike.
0: Não acontece.
1: Si chichitika.
0: E nunca vai acontecer.
1: Si chichitikanso.
0: Nihiwa. Nós estamos a dizer isso aqui em
1: Mecanhela
0: para todo o povo moçambicano,
1: para
0: poderem perceber a verdade. Nós, como governo, temos a capacidade de controlar do Ruvuma Maputo todos os hospitais. Nós controlamos todos os centros de saúde. Estamos à procura de uma pessoa que tenha se apresentado no hospital ou num centro de saúde, numa localidade, num posto administrativo, numa povoação, no município, no distrito, na província. Não existe do Ruvuma ao Maputo uma pessoa só. É mentira. É boato. Por isso, não podemos matar nosso irmão por causa de uma coisa que nunca aconteceu e não vai acontecer. Nihiwa. Nihiwa sana. É mentira. É boato. São manobras do inimigo. Aqueles que depois das eleições destruíram escolas, destruíram hospitais, queimaram coisas do povo, é o mesmo inimigo. O inimigo da paz para o povo moçambicano. O inimigo do desenvolvimento do povo moçambicano. Por isso precisamos de ficar atentos. São as mesmas pessoas que, quando há vacinação, espalham boato que alguém traz cólera. É mais uma mentira. É mais um boato. Por isso, se aparecer alguém a dizer que sexo dela atrofiou
1: se
0: ou desapareceu, peçam a ele para mostrar. Nihiwa sana. Sanene. É uma mentira. É um boato. Não podemos matar nosso irmão, queimar nosso irmão por causa de uma mentira e de um boato. São pessoas que querem distrair o povo moçambicano para nós não nos concentrarmos em ir a Machamba, produzir comida, desenvolvermos
1: Mecanhelas,
0: desenvolvermos Niassa e desenvolvermos o nosso país. São inimigos da paz e do desenvolvimento do povo. Quando vem que o povo está em paz, quando vem que o povo está a conviver bem entre irmãos, inventa um boato. Este boato espalha-se. E se nós não ficarmos atentos, vamos destruir o que é nosso. A escola é nossa. O hospital é nosso. O medicamento é nosso. A estrada é nossa. A energia é nossa. A água é nossa. Nossos irmãos que estão a fazer negócio aqui no mercado estão a fazer para ajudar a nós. Por isso não podemos destruir aquilo que é nosso. Não podemos matar nosso irmão por causa de boato. Não podemos queimar nosso irmão por causa de boato. De uma coisa que nunca aconteceu e nunca vai acontecer. Nihiwa sana. Sanene. O que nós precisamos como povo para desenvolver o nosso município,

0: Desenvolver o nosso distrito.
1: Chukure boma la Torino.
0: E desenvolver a nossa província.
1: Chukure província yacu.
0: É paz.
1: Ditendere.
0: Não há nenhum país no mundo.
1: Kulibe ziko lina lililonse paziko rapansi.
0: Que desenvolve sem paz.
1: Limene lima tukuka popa na ditendere.
0: Problemas entre irmãos.
1: Mavuto mkati mabare yacu.
0: Até entre casal.
1: Ngakare so mubanja.
0: Vão existir.
1: Aza karabe.
0: Sempre.
1: Mas
0: a melhor forma de resolver é diálogo. Por isso nós estamos a promover diálogo nacional inclusive. Em que todos os moçambicanos
1: têm
0: que conversar, têm que falar e não odiar o seu irmão. E não fazer discursos de ódio. E não fazer discursos de violência. O ódio não desenvolve. A violência não desenvolve. A inveja não desenvolve. Aqui em Mecanhelas. Se você vê que seu irmão está a fazer negócio, está a ter dinheiro, não lhe inveja, lhe aproxima. Pergunta, irmão, como é que você está a conseguir ter dinheiro? Ele vai explicar. Eu estou a produzir arroz. Estou a produzir soja. Estou a produzir animais. Vendo arroz. Vendo soja. Vendo carne. A te explicar onde é que ele compra. Nihiwa. Sana. Vamos resolver as nossas preocupações com diálogo. Porque só com a paz é que vamos desenvolver. Os nossos líderes estão aí. Se nós tivermos preocupações, vamos resolver na família. Se não conseguirmos, temos padrinhos. Se não conseguirmos, temos secretário do bairro. Se não conseguirmos, temos nossos líderes. Se não conseguirmos, temos a nossa polícia. Se não conseguirmos, temos tribunal. Se não conseguirmos, temos procuradoria. Mas nunca matar o seu irmão, sobretudo por causa de mentira, boato, nunca queimar o seu irmão, nunca violentar o seu irmão por causa de uma mentira. Alguém inventou uma mentira que ganhou eleições enquanto sabe que não ganhou. Há pessoas que destruíram o país. Alguém inventou uma mentira que alguém traz cólera. Há pessoas que estão a destruir o país. Quando as mentiras acabaram, inventaram outra mentira. Que basta a pessoa tocar ou cumprimentar o outro, o sexo se atrofia ou desaparece. Estamos à procura de uma pessoa só que tenha acontecido isso. Não existe. Por isso não podem acreditar nesta mentira. Por isso, minhas irmãs e meus irmãos, nós como governo estamos focados em desenvolver Moçambique, em criar melhores condições de vida para o povo moçambicano. É por isso que dissemos os nossos irmãos e as nossas irmãs que estão no distrito têm ideias de fazer negócio. Precisam desenvolver muita coisa, mas não há dinheiro suficiente. E vamos começar com Fidel. Levar dinheiro para o distrito. Para emprestar aos jovens, homens, mulheres que têm ideias de fazer negócio. E começamos aqui em Mecanhelas. Há irmãos nossos que receberam. Temos consciência que não foi suficiente para todos aqueles que pediram. É ou não é? É por isso que este ano nós decidimos que vamos duplicar o valor aqui em Mecanhelas.
2: para permitir
1: que
2: aqueles que pediram ano passado
1: e não
2: conseguiram ter
1: puderem
2: ter. Nem todos vão ter, porque há projetos também
1: que não
2: são elegíveis para emprestar
1: dinheiro.
2: Vou dar um exemplo. Se existiu alguém
1: que
2: deu entrada a um projeto
1: que
2: diz que tem uma esposa
1: e o
2: projeto dele quer casar mais três para serem quatro, esse vai receber dinheiro.
1: Amém.
2: Esse projeto vai trazer dinheiro para pagar.
1: Nihiwa.
2: Nihiwa sana. Tem que ser um projeto
1: que
2: gera renda
1: e que
2: permite poder se devolver o
1: dinheiro.
2: Nós,
1: como
2: governo, vamos duplicar este valor
1: em
2: todo o país,
1: incluindo
2: aqui em Mecanhelas,
1: para
2: poder financiar os projetos através do Fidel.
1: Nihiwa
2: sana. E criamos também um outro fundo em que este fundo serve especificamente para as mulheres para poderem ter financiamento e fazerem negócios. Mulher moçambicana, oi! Nihiwa! Sana, sana! Com este dinheiro, vamos dinamizar a economia no distrito, vamos gerar renda, vamos criar emprego para outros jovens, vamos criar emprego para outras mulheres, e o nosso distrito e a nossa vida vai melhorar. Este que é o nosso objetivo. Criar melhores condições de vida para o nosso povo. Mas para que isso aconteça, tem que haver paz. Tem que haver segurança. Sem paz, sem segurança, não há de haver desenvolvimento. Por isso temos que todos nós
1: estar
2: unidos,
1: coesos,
2: amar um ao outro,
1: haver
2: harmonia,
1: comunhão
2: entre o povo moçambicano,
1: porque
2: é isto que vai trazer o
1: desenvolvimento.
2: Nihiwa sana. Sanene. Por isso nós viemos aqui a
1: Mecanhelas
2: trazer esta mensagem. Paz, Mecanhelas. Para podermos desenvolver. Não vamos ouvir boatos para começarmos a agredir nosso irmão ou nossa irmã. Isso não vai desenvolver.
1: Esta
2: é a primeira mensagem que trazemos. A outra mensagem que estamos a trazer
1: é que estes
2: dias o mundo está a viver uma situação crítica. O mundo todo,
1: como
2: aquela situação crítica que vivemos no tempo de Covid.
1: Esta
2: crise que o mundo está a viver foi provocado por uma guerra
1: que
2: está a acontecer no
1: Irã.
2: Lá,
1: uma
2: boa parte do combustível no mundo
1: é
2: produzido naquela zona.
1: Havendo
2: guerra,
1: há
2: escassez de combustível. E por causa desta escassez,
1: os
2: preços de combustível no mundo,
1: não é
2: só em
1: Moçambique,
2: no mundo todo,
1: por
2: causa da guerra,
1: o
2: preço de combustível está a aumentar.
1: E quando
2: aumenta o preço do combustível, tudo aumenta.
1: Por quê?
2: Por uma razão muito simples. Se nós importamos arroz, esse arroz é transportado no navio.
1: Esse
2: navio usa combustível.
1: Sitima yo imagwirisa mafuta.
2: Quando chegar no porto,
1: akafikanso
2: para se descarregar,
1: kuti sisidwe,
2: a máquina usa combustível.
1: Machina mene onso osisa wa maendera mafuta.
2: Para levar-se do porto para o armazém,
1: kuti chokchekete kudoko kunkanao kumaro kumene kumasungidwa.
2: O caminhão usa combustível.
1: Gari motonso imaendera mafuta.
2: Para se levar do armazém para a loja,
1: kuchoka kumaro kumene para kusitoro,
2: o caminhão usa combustível.
1: Gari motonso imaendera mafuta.
2: Por isso, quando chega na loja,
1: nchifua chacha kafikanso
2: musitoro, este saco de arroz que saiu lá de fora de Moçambique,
1: tumbara mpunga limene lachoka kunja kwa ziko,
2: custa mais caro,
1: ima kararo durira hapo,
2: do que custava quando o combustível, o preço estava baixo.
1: Kusiana nditha imene mafuta na nditengo osika.
2: Então, para resolvermos este problema, nós temos uma saída. Qual é a saída? É aumentarmos a produção do arroz, neste exemplo que estou a dar. Aqui é Mecanhelas. É terra de mpunga e nyama.
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2: Por isso,
1: nchichifukwa chache,
2: para não sofrermos o aumento de preço e custo da vida,
1: kuti tisazuzike kukwera kwa zinthu moyo wathu,
2: temos que aumentar a produção de arroz,
1: tiwonjezere minda za mpunga,
2: aumentar a produção de feijões aqui em Niassa,
1: tiwonjezere kulima kwa mbwanda,
2: aumentar a produção de cabritos,
1: kuwonjezeranso kulimi wa mbuzi,
2: aumentar a produção de gado bovino,
1: tiwete nsongombe zochuruka,
2: aumentar a produção de tudo aquilo que nós estamos a produzir aqui em Niassa,
1: tiwonjezere china chilichonse tikulima kuno ku Niassa,
2: para deixarmos de importar arroz,
1: por exemplo,
2: e passarmos a ser nós, Moçambique,
1: a
2: mandar arroz para os outros países, tal como estamos a mandar gergelim, temos que aumentar a quantidade de produção de gergelim, tal como estamos a mandar a produção de soja, tal como estamos a aumentar a produção de feijão buer, feijão olokwe, todos esses produtos, temos que produzir mais. Quando cada de nós produzir mais, até vai restar para vender e para exportarmos. Ali, mesmo que o preço do combustível aumente,
1: ngakhale mafuta atakwera ntengo,
2: nós não vamos sentir o custo de vida.
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2: É por isso que mesmo para aqueles que estão na cidade,
1: ichifukwa chache ngakhale amene ali ku town,
2: nós estamos a dizer,
1: ife tikunena,
2: e vamos continuar a dizer,
1: tizapitirizaso kunena,
2: porque lá,
1: chifukwa uko,
2: compra-se tudo,
1: amagura china chiri jonse,
2: às vezes sem necessidade.
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2: Compra tomate,
1: amagura tomato,
2: compra cebola,
1: ngakaranyesi,
2: compra couve,
1: amagura sotana,
2: compra repolho,
1: ngakarenso kabichi,
2: compra cenoura,
1: amagura cenoura,
2: coisas que nós podemos produzir em casa.
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2: Para aquele que tem quintal no quintal,
1: amene ali ndi mpanda mu mpanda.
2: Para aquele que tem varanda na varanda,
1: amene ali ndi khonde mu khonde.
2: Para aquele que tem terraço no terraço,
1: amene ali ndi sindi ya mwamba sindi mwene.
2: Os outros países são assim.
1: Zikumaiko ena ali choncho.
2: E isso não é novidade.
1: Chimene chisakhale chinthu chanyu waniya.
2: Por isso estamos a apelar.
1: Chifukwa ati kuchenjeza pano.
2: E vamos continuar a falar.
1: Tizapitiriza kunena.
2: Para que cada família,
1: kuti bumba ina lionse,
2: tenha uma horta.
1: Akhale nao ndi malali ngono.
2: Em casa.
1: Kumuzi.
2: Ali, você já não sente o custo de vida aumentar.
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2: Porque para tirar
1: chifukwa kuti uchose
2: a sua cebola no quintal,
1: kuchosa anyezi mumpanda,
2: não precisa combustível.
1: Sifunika mafuta.
2: Para tirar
1: kuti muchose
2: seu tomate no quintal,
1: tomato mumpanda,
2: não precisa combustível.
1: Semafunika mafuta.
2: Para tirar couve,
1: kuchosa tana
2: no seu canteiro,
1: pa zere wao,
2: ou no seu vaso,
1: ngakarenso mene mwa
2: ikamu, não precisa combustível.
1: Petro.
2: Por isso,
1: chifukwa
2: o aumento da produção e produtividade,
1: kulima, kuonjeza kulima,
2: é a melhor saída que nós temos
1: imene ya bwino tiri nao,
2: para poder minimizar este impacto do aumento dos combustíveis.
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2: E vamos falar isso todos os dias. Para que cada de nós não só ouça, mas faça. Porque não basta ouvir. Se todos ouvirem e não fazermos, vamos continuar na mesma. Mas se ouvirmos e fazermos, a nossa vida vai mudar. Nihiwa sana. Sanene. O outro aspecto importante que nós estamos a trazer é a vossa mensagem. A vossa mensagem é muito importante. Ela começa por agradecer, mas ao mesmo tempo fala das preocupações da população de Mekanyela. Estas preocupações eu nunca me esqueci, porque estivemos aqui em 2024. Fizemos campanha ali, um grande comício em frente à sede do nosso partido, o partido Frelimo, que governa Moçambique neste momento. Quero agradecer a população de Mekanyelas porque votaram e votaram bem aqui em Mekanyelas. Ganhamos eleições graças ao vosso voto. Por isso que viemos hoje a Mekanyelas para dizer muito obrigado, Mekanyelas. Oshukuru hanchene. Zikomo kwambiri, Mekanyelas. E registramos as preocupações de Mekanyelas. Eu nunca me esqueço das preocupações de Mekanyelas. São muitas, mas eu vou falar das principais. Uma delas, o nosso ministro da Justiça já explicou. Que no sábado ele estará aqui em Mekanyelas para fazer o lançamento da primeira pedra para construirmos uma conservatória de registro notariado de Mekanyelas, onde a população, aquilo que sai às vezes daqui para ir tratar em Lixinga, documento de um carro vai passar a se tratar aqui em Mekanyelas. Nihiwa. Documento de casa. Passar a tratar aqui em Mekanyelas. E ainda nós, como governo, lançamos uma campanha para que o povo moçambicano, principalmente as crianças, possam se registrar para ter certidão, ter cédula, mahala. Não pagar nada.
3: A Samaripe.
2: Nihiwa sana. Sanene. Até dia 31 de dezembro.
3: Mpaka pasati 1 de dezembro.
2: Deste ano.
3: Achakachino.
2: Vamos ter todos nós.
3: Itizakara nao ifeonsi.
2: Documento.
3: Mapepara.
2: Mahala.
3: Zaurere.
2: Sem pagar nada.
3: Osaripa kina kirichonse.
2: Nihiwa sana.
3: Tikumvana bwino?
2: Sanene.
3: Bwino bwino.
2: E aqui em Mekanyelas.
3: Kuno kumekanyela.
2: Eu registrei também duas principais preocupações.
3: Inenda ika mutimo manga mavuto akuru awiri.
2: A primeira preocupação.
3: Futo royamba.
2: Que ficou aqui na minha cabeça.
3: Já sara mutu mangamo.
2: Quando passei de Mekanyelas a fazer campanha.
3: Tadusa kuno kumekanyela tawe
2: campanha. Por isso hoje vim agradecer a população de Mekanyelas.
3: Bebeso lero ndabira kutokoza taku Mekanyela.
2: A população de Mekanyelas disse.
3: Antaku Mekanyela ninakuti.
2: Queremos estrada.
3: Tikufuna nseu.
2: Mekanyelas kuamba.
3: Kuchoka kumekanyela kunka kunkwa.
2: Nós viemos aqui
3: para
2: vir dizer que já lançamos concurso para esta estrada Mekanyelas Kuamba. Vai acontecer. Nihiwa sana.
3: Tamvana.
2: Sanene. A outra preocupação
3: Caninanso.
2: Que a população de Canhelas Canhela, me apresentou,
3: Antaku me Canhela de Usa.
2: Que eu nunca me esqueço,
3: Saiu
2: é o hospital distrital.
3: Também
2: vim aqui a Mecanhelas para vir dizer à população de Mecanhelas que já lançamos concurso para
3: a
2: construção do hospital distrital de Mecanhelas. Este ano,
3: Chacachino,
2: o ministro da Saúde
3: Anduna Umoyo,
2: há de estar aqui convosco
3: kuno,
2: para fazer o lançamento da primeira pedra
3: e
2: arrancarmos com as obras de construção do Hospital Distrital de Mecanhelas. Mecanhelas, oiê! Moçambique, oiê! Enquanto não se construir o hospital, que já lançamos concurso, enquanto não arrancar a obra da estrada, Mecanhelas Kuamba, que já lançamos o concurso, nós dissemos vamos a Mecanhelas. Porque uma das grandes preocupações da população de Mecanhelas é a ambulância. Para levar pessoas do posto administrativo para aqui, para a vila, e também levar pessoas daqui da vila para Kuamba. Por isso que nós viemos aqui em
3: Mecanhelas
2: para vir vos entregar duas ambulâncias que estão aqui. Mecanhelas, oi! Estas duas ambulâncias que estão aqui, espero que os motoristas estejam aqui. Se os motoristas estiverem aqui, é melhor entrar aí nas ambulâncias para nós vermos que ambulâncias funcionam e são para a população de Mecanhelas. Mecanhelas, oiê! Niassa, oiê! Moçambique, oiê! Estas ambulâncias vão ficar hoje aqui em Mecanhelas. É para a população de Mecanhelas. Para pararmos de sofrer que quando alguém está doente num posto administrativo para chegar aqui à vila paremos de sofrer. Às vezes nossas irmãs para saírem de Mecanhelas para Kuamba sofrem, principalmente quando o parto complica-se aqui em
3: Mecanhelas.
2: Então queremos deixar essas duas ambulâncias para vocês aqui em Mecanhelas. Mecanhelas, oiê! Moçambique, oiê! Unidade Nacional, oiê! A paz, oiê! Não podemos permitir que depois haja alguém a inventar uma mentira, que alguém traz cólera ou que ganhou eleições, está aí a ambulância. Mecanhelas, oiê! Nós estamos a deixar essas duas ambulâncias para o povo de Mecanhelas. Enquanto o hospital está a vir, e também nós estamos a trazer a estrada. Enquanto não chega, hoje deixamos essas duas ambulâncias para
3: vocês.
2: E não podemos permitir que haja aqueles mentirosos, aqueles boateiros
3: que
2: inventam mentiras
3: para
2: destruir coisas do povo,
3: que
2: inventam mentiras que ganharam
3: eleições
2: para destruir coisas do povo,
3: que
2: inventam mentiras que existe alguém que quando toca ou cumprimenta outro atrofia sexo ou desaparece para destruir coisas do povo e matar irmãos. Não podemos permitir que aqueles boateiros que dizem que alguém traz cólera para destruir coisas do povo. Temos que estar unidos, vigilantes e atentos para podermos trabalhar. Como disse a minha amiguinha cantora, só com trabalho, trabalhando a terra principalmente, é que podemos sair da pobreza. Fiquei feliz ver jovens aqui na feira que produzem soja, produzem gergelim, produzem feijões, produzem amêndoas como castanha de caju, macadâmia, para venderem, fazerem dinheiro. A estes jovens vão os meus parabéns, porque a riqueza está na terra, a riqueza está no campo, na cidade é apenas para vender ou para gastar dinheiro. A produção faz no campo, por isso vamos trabalhar no campo. Vamos trabalhar a terra. Como é que são esses jovens que eu vi aqui? Estão a vender soja,
3: a kugulisa soja
2: para Malawi e também para Nakala, onde tem exportação.
3: Kumarawi ngakare kunakala.
2: Estão a vender macadâmia,
3: a kugulisa soja
2: macadâmia. Estão a vender castanha,
3: a kugulisa soja.
2: Estão a vender gergelim,
3: a kugulisa soja gergelim.
2: Estão a produzir arroz,
3: a kugulisa soja.
2: Estão a produzir cabrito,
3: ngakare sombuzi.
2: Estão a produzir galinhas,
3: kuku.
2: Estão a produzir peru,
3: a kugulisa soja kuku.
2: Estão a produzir gado bovino,
3: ngombe.
2: É isto que temos que fazer.
3: Ndichimene chifunika chipange.
2: Trabalhar, trabalhar, trabalhar.
3: Kugwira nchito, kugwira nchito, kugwira nchito.
2: É porque é que vamos sair da pobreza. Por isso, minhas irmãs e meus irmãos, eu vou terminar, como eu disse, registrei desde que eu vim fazer campanha em 2024 as principais preocupações de
3: Mekanyalas.
2: São muitas e não vamos conseguir resolver tudo de uma só vez. É ou não é? É ou não é? Vamos resolver uma por uma coisa. Hoje, viemos entregar ambulâncias. Sábado, o ministro vai estar aqui para lançar a primeira pedra para construirmos a conservatória. Quando fecharmos o concurso da estrada, o ministro vai estar aqui para fazer o lançamento da primeira pedra para arrancarmos com a estrada de Mekanyalas
3: Kwamba.
2: Quando fecharmos o concurso do hospital, o ministro da saúde vai estar aqui para podermos começar com o Hospital Distrital de
3: Mekanyalas.
2: Já temos o Mussuruku
3: para
2: construir o hospital, construir estrada, construir conservatória e compramos duas ambulâncias com os nossos amigos. Mekanyalas, oiê! Niassa, oiê! Moçambique, oiê! É a forma que nós encontramos para dizer obrigado à população de Mekanyalas. Obrigado à população de
3: Niassa.
2: Porque nós sabemos que ainda vamos ter eleições. E quando o povo nos vota, é para resolver problemas do povo. É ou não é? É ou não é? É por isso que estamos a resolver e vamos continuar a resolver. Eu recebi a vossa mensagem, acompanhei e registrei. Mas pode existir alguém que queira acrescentar, para além daquilo que se falou,
4: E
5: que já dissemos que estamos a resolver.
4: Estão
5: aí ambulâncias.
4: Sábado
5: vamos fazer lançamento da primeira pedra para construir a conservatória dos registros notariados. Já abrimos concurso para a estrada. Já abrimos concurso para o hospital. E também estamos aqui a entregar duas ambulâncias. Por isso, se existir alguém que queira acrescentar alguma coisa, estamos abertos, podemos ouvir mais duas, três pessoas para depois terminarmos o nosso comício. Moçambique, oiê! Niassa, oiê! Mecanhela, oiê! Zico Mocambire.
6: Do presidente da República Daniel Francisco Japu neste comício que orienta aqui na vila sede do distrito de Mecanhelas, e dentro de instantes o presidente da República vai sair deste local, mas deu oportunidade de intervenção da população local querendo para colocar as suas questões. Estamos a ver ali o régulo do posto, ou melhor, da localidade, ou do posto administrativo de Xuta, a intervir neste evento.
7: Sua Excelência, Governadora da Província de Niassa.
8: Olemekezeka, Secretário Atu a Estado de Niassa Kuno.
7: Sua Excelência, Secretário do Estado na Província de Niassa. Todos os ministros cá
8: presentes.
7: Eu que parei aqui sou Regulo Messias. Vim falar cerca de quatro assuntos. De primeiro, agradeci a Sua Excelência Presidente, que agradece.
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7: Se fosse que era permitido, 10 anos são poucos. Gostaríamos que fosse estendido o período para
8: 15
7: anos. Entrou agora, mas o que está a acontecer, imaginando que fosse 15 anos, essa pobreza não ia acabar para zero mesmo.
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7: Se fosse que as nossas orações que estamos a ter com o pastor Richem estão a ser bem recebidas, continuaríamos e continuaremos a orar que para o presidente continua com boa saúde, sabedoria e inteligência para conduzir esse país.
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7: Gostaria que dissesse uma primeira coisa antes daqueles quatro pontos.
8: 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Wina afune asafune presidenti waziko lino ndani.
7: Estava a dizer que queira ou não, o nosso presidente é Sua Excelência Daniel Francisco Chapo, presidente da República de Moçambique. Quando chega uma visita e apanha os donos da casa com caras amarradas, o visitante sente-se que não foi recebido. Gostaria que me seguissem um sinal de alegria.
8: Presidente Chapo, oiê! Bwana presidente kumekanyela musamaku dandaule mwafika basi kuno ndikwano.
7: Sua Excelência, não se preocupe, Mekanyela já chegou e aqui na vossa casa.
8: Ndiendi kupempenizi.
7: Queria pedir o seguinte.
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7: Nós saímos do posto administrativo de Shuta. Estamos a pedir corrente elétrica.
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7: Quando saímos para Interlagos, Karonga, vimos nossos irmãos a comprar congelador, e os meus conterrâneos lá enxuta pergunta, o que é congelador?
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7: Sua excelência, estamos a pedir imensamente, não os obrigar. Cedimos energia para que também os meus conterrâneos já saibam que estão em Mozambique.
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7: A outra questão, queria pedir sua excelência, que temos uma estrada que sai de chuta ligando kwamba. Aqueles jovens que referenciou aqui que fazem o negócio, passam para mais de hoje, a estrada já morreu.
8: Nanga, pamene poziko la kushuta lita tukuke popanda nseu.
7: Sem estrada, será que o povoado de chuta vai desenvolver?
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7: Sua excelência, falou acerca de produção.
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7: Estamos a pedir os tratores para nós incrementarmos a nossa produção, principalmente em chuta onde é produzido arroz.
8: 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Chua kushuta kulimpunga tubwana.
7: Pedimos também a fábrica de processamento do arroz, porque em chuta tem arroz imensurável.
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7: É a mensagem que os meus irmãos de chuta que me pediram para endereçar a vossa excelência, é um pedido, não sei este ano ou próximo ano, que pise em chuta.
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7: Como havia sido referenciado outros aspectos, termino por aqui. Muito obrigado.

0: É momento da intervenção da população de Mequinhelas neste comício que está sendo orientado pelo presidente da República, Daniel Francisco Chapo.
1: Parei aqui em representação de toda a mulher do distrito de Mequinhelas. Agradecemos por ter vindo aqui, como desde vinha dizendo que vamos vir, vamos, e hoje estamos muito felizes e abertos. Deus que seja bendito e que Sua Excelência Daniel Chapo continue a dirigir o destino desta nação. Eu vi que já havia registrado, mas vim aqui reforçar como uma mãe que dá partos. Sinto porque as nossas mamães, quando estão naquele estado, sofrem muito. Vim reforçar a mensagem. Sua Excelência falou aqui do hospital. O hospital precisa de higiene. Higiene é condicionada por água. Teremos muita água.
2: Um ponto ainda é que está tu, a Chapo. 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
1: Sua Excelência, aqui mekanyela muito jovens estudaram, muitas mamães. Mesmo nós adultos estamos a estudar, sabemos que não é possível empregar todos no aparelho do Estado, mas pedimos institutos técnicos profissionais para ensinar a fazer, a saber fazer.
2: 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Como tiribe sika wenerera, tiribe sika wenerera.
1: É pena que Sua Excelência veio hoje e regressa hoje. Se dormisse, havíamos de convidá-lo para ir visitar lá no fim dessa aldeia onde estão os pântanos, para ver o que as mamães fazem. E mais, produzimos muito arroz, mas não temos mercado.
2: 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Tika ina un sika garantidi. Kuta patiri mapa, ogula andu okuti.
1: Queremos ter a segurança do mercado quando vamos produzir, sabermos que o mercado é X, porque o que acontece hoje, sofremos, o comprador é que decide o preço para ser que ele que estava a produzir.
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1: Estame ver a pequena estatura que eu tenho, pese embora que os preços sejam decididos pelo comprador. Imagine se eu decidir, não ia desenvolver, ultrapassar aqui.
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3: Estas são algumas preocupações que a população levanta neste comício em que o presidente da República, Daniel Chapo, orienta nesta vila de Insaca, distrito de Mequinhelas. Vamos ouvir mais um cidadão.
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1: Sua Excelência, presidente da República, cá presente.
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1: Eu, talvez os outros, não tínhamos certeza, porque desde que fizemos as eleições, Sua Excelência era antes de pisar aqui, até ontem. Hoje é que está a começar. Queria, por causa disso, agradecer e rogar a Deus para que vos guie. Sou pequenino cá parado. Parei pela seguinte razão. Mecanhela é este. As pessoas são estas. Vinha ouvir os pontos, adicionando aquelas que havia dito tempo de campanha.
4: Comano inejoni sangraça.
1: O que me alegra aqui?
4: Localidade de África Kujisawa.
1: A nossa localidade de Chisawa. Tínhamos problema de ter a canção assunto de energia. Assim
4: que
1: estou a falar. Se fosse que era um aparelho, dizia dizer que já está ligado. Na nossa zona já estão a implantar postes.
4: Peço
1: que não parem por aí, acelerem o processo de entrega de energia para também botoarmos.
4: China nijone na kuti localidade ya Chisawa.
1: A outra coisa é que a localidade de Chisawa.
4: Parece o outro passeio de Chisawa para ficar com Zambezia, distrito de Mulumbu.
1: Temos uma estrada que liga Chisawa a Zambezia, no distrito vizinho de Mulumbu.
4: Como é que fica na rua ya Chizinja?
1: Quando chega a época chuvosa.
4: Timazuzika nao zintuzatu kuti mina mwake taguli sireso abarewa tuwa Mozambique momu.
1: Sofremos para transportar os nossos produtos para vender aos irmãos moçambicanos. Acabamos entregando no vizinho Malawi. Por causa disso, não é de alongar-me muito por causa de tempo. Vou dizer, repensem nos assuntos de estrada. Muito obrigado.
3: Que subiu ao palco para pedir a reabilitação de estradas neste distrito, depois que o presidente pediu para que eles apresentassem mais preocupação. Agora, o presidente responde às preocupações colocadas pela população da Vila de Insaco.
5: Nacional, oi! A paz, oi! Primeiro, quero agradecer ao nosso Regulo Messias, que primeiro pediu a Deus para poder nos abençoar. Queremos agradecer essas bênçãos. Pediu a Deus para nós podermos ter saúde e continuarmos a servir o povo moçambicano. Regulo Xiuta pediu energia.
1: A regula menos a Xiuta pempasso magazi.
5: Também pediu a estrada Xiuta Kwamba.
1: A pempasso se o choque era Xiuta Kunga Kunguamba.
5: Pediu tratores para produção.
1: A pempa matrekita para urimi.
5: E também fábrica de processamento de arroz.
1: Na carne soma fábrica de osurampunga.
5: E também para a próxima vez visitar Xiuta.
1: Comanso o rendo ina tiza zonde Xiuta.
5: Queria dizer ao nosso regulo.
1: Timatinda usa regulo angapan.
5: Que nós.
1: Kuti feio.
5: Ano passado,
1: chaka.
5: Quando visitamos Niassa,
1: Chitazonda ku Niassa,
5: visitamos outros distritos,
1: Sinapita
5: Maristitena, não conseguimos chegar a Mecanhela.
1: Sitina kwanisa kupita ku Mecanhela.
5: Desta vez,
1: Ureiro uno.
5: Vamos em Kwamba,
1: Mecanhelas,
5: Mavago,
1: Mavago,
5: Mwembe,
1: Kumwembe,
5: e não vamos conseguir visitar todos os distritos.
1: Vamos
5: ficar para o próximo ano.
1: Azakara para chaka chama.
5: Mas também é chegar a vez. Nós vamos visitar postos administrativos e registramos Xiuta. Também, a minha irmã que falou pediu bênçãos a Deus para nós. Queremos agradecer também. Pediu águas em Mecanhelas, emprego para jovens, Instituto Técnico Profissional e também mercado para o arroz que as nossas mães produzem aqui em Mecanhelas. Também o nosso jovem da localidade de
1: Chisawa
5: Ele está a ver os postos a chegarem.
1: A kuona maporo amena kuponyedwa.
5: E pediu para acelerarmos energia.
1: Apefakuta pirize mwachangu
5: makisi. Para ele poder fazer também kete.
1: Kuti azia amba kupanga tobwi.
5: E acender energia.
1: Kuti ayasema.
5: Chisawa oye! Chiuta oye! Mekanyela joye! Nós registramos.
1: Tarimba zimenes.
5: E também pediu Rada Chisawa Ulumbo, na Zambésia.
1: Apepaso, seworu mikiza Chisawa kumulumbu ku Zambésia.
5: O que eu quero dizer?
1: Jibene jifuna kunena pano.
5: Aos três que vieram falar.
1: Quanto a tatu abnena abirao.
5: Em primeiro lugar, eles agradecer.
1: Poyamba iwa atokoza.
5: Por terem falado.
1: Kuti na okoza po kutia.
5: Nenhum deles.
1: Paribe mozi mwa iwo.
5: Falou de problemas pessoais.
1: Anena mavuto aieye.
5: Falou de problemas e preocupações que afetam o povo de Macanhelas.
1: Anena mavuto amena makuza na ponse.
5: Por isso eu quero dizer uma grande salva de palmas para ele.
1: Pepeta amenye manja mpavu kwa ele.
5: Em segundo lugar.
1: Machiwiri.
5: Quero dizer.
1: Timati.
5: Que desenvolvimento.
1: Chitukuko.
5: É como uma pessoa. Nós todos que estamos aqui. Nascemos pequenos. Sem andar. Sem gatinhar. Sem dentes.
1: Mano,
5: sem barba.
1: Devu,
5: é ou não é? E fomos crescendo pouco a pouco.
1: Timakura pangono pangono.
5: Então, desenvolvimento é a mesma coisa. Aqui no hospital em Macanhelas, no dia em que nascer uma criança, com barbas, dentes a andar, todos vamos fugir daqui de Macanhelas. É ou não é? Desenvolvimento é a mesma coisa. Temos que definir prioridades. Neste momento, a grande prioridade é
1: o
5: hospital distrital, estrada Coamba
1: Macanhelas.
5: É ou não é? Também,
1: comanso,
5: enquanto não terminarmos o hospital
1: e
5: não terminarmos a estrada,
1: seu,
5: estas ambulâncias vão ajudar muito as nossas irmãs, as nossas mães, quando têm complicação de parto e também quando temos uma doença que se complica, que precisa de transferência. Para aqueles que estão no posto administrativo e na localidade, uma ambulância vai ser servir para levar de lá para aqui, para a Vila Sede. A outra vai servir para transferir doentes daqui para Coamba. Por isso, nós resistamos todas as preocupações e vamos fazer também programa. Como fizemos programa para hospital, que as obras vão arrancar este ano, para
1: a
5: estrada, que as obras vão arrancar este ano. E ouvimos em 2024. Fizemos plano em 2025. E vamos começar a construir em 2026. Essas ambulâncias também. Com os nossos parceiros. Também. Estas preocupações foram apresentadas pelo nosso Regulo Messias, nossa irmã que falou, nosso irmão que falou. Nós registramos, vamos planificar para irmos resolvendo poucos aos poucos. Nihiwa! Nihiwa sana! Sanene! Mas nós ficamos muito satisfeitos quando nos apresentam preocupações. Porque se não nos apresentassem em 2024, quando viemos fazer campanha, não apresentassem preocupação do hospital distrital de Macanhelas, não havíamos de arrancar com o hospital este ano. Se em 2024, quando viemos fazer campanha, não apresentassem a preocupação da estrada Mecanhelas Coamba, não teríamos lançado o concurso para arrancarmos com a estrada este ano. Se não nos apresentassem a preocupação de ambulância, não teríamos trazido as ambulâncias hoje. Por isso, nós ficamos muito satisfeitos, muito felizes, quando o povo apresenta preocupações. Porque assim como registramos em 2024, planificamos em 2025, e vamos arrancar em 2026, este ano, com estrada, com conservatória, com hospital, trazemos ambulâncias, também estas preocupações, de estradas, Chiuta, para aqui, para Mecanhelas, estrada, Chisawa, para o Lumbo, na Zambésia, Mulumbo, tudo isto, incluindo energia para o posto administrativo, para a localidade, nós vamos resolver. Vacane, Vacane no Roa Holo. E eu, Sana. Sanene. Mecanhela, oiê! Coamba, oiê! Niassa, oiê! Moçambique, oiê! A paz, oiê! Reconciliação Nacional, oiê! Solidariedade Nacional, oiê! Diálogo Nacional Inclusivo, oiê! Por isso, nós vamos terminar nosso comício. As principais mensagens que trazíamos eram essas. Paz, segurança, temos que estar vigilantes. Não permitir que boateiros, mentirosos provoquem violência no nosso seio. Amor, harmonia, comunhão entre irmãos. Qualquer problema, diálogo. Não há violência, não há boato, não há mentira, não há violência, não há inveja, não há ódio, não há tudo aquilo que nos faz mal. Sim a paz, sim a reconciliação, sim ao amor ao próximo, sim a segurança, para desenvolvermos nosso país. Segundo, vamos aumentar a produção e a produtividade. Nossa irmã falou aqui do mercado. Nós vamos resolver esta preocupação. Para que haja mercado para o arroz e Mecanhelas, porque isto permite as nossas mães aumentar a produção e a produtividade. E a um preço justo. Porque muitos

0: Há países no mundo
1: que
0: já começaram a tomar medidas como aquelas de Covid.
1: Há pessoas que
0: estão a trabalhar a partir de casa
1: porque
0: não há combustível para sair de casa.
1: Há
0: famílias
1: de
0: quatro pessoas
1: que
0: têm quatro carros,
1: já
0: estacionaram três,
1: estão
0: a sair num único carro.
1: As
0: quatro pessoas vão trabalhar, voltam até que a crise passe. Vai passar como passou a crise de Covid.
1: Mas
0: temos que tomar medidas
1: para
0: este custo de vida
1: que
0: resulta do aumento do combustível no mundo
1: não
0: possa nos afetar ou minimizar.
1: Uma
0: dessas medidas
1: é
0: aumentarmos a produção e a produtividade,
1: incluindo
0: a horta
1: que
0: nós podemos produzir em casa, no quintal, na varanda, no terraço, em qualquer sítio. É possível nós produzirmos tomate, cebola, couve, alho, repolho, para nós não comprarmos. Isso vai minimizar o custo de vida.
1: E
0: continuarmos a tomar outras medidas para que esta crise não nos afete. E para terminar,
1: registramos
0: as preocupações, vamos levar
1: e
0: vamos resolver pouco a pouco. Ontem não tínhamos ambulância. Hoje temos aqui duas ambulâncias. Hoje não temos hospital distrital. Já dissemos que lançamos concurso. Vai começar a obra do hospital este ano. Estrada também, Mecanilas Coamba. A obra vai começar este ano. Porque também já lançamos concurso. E o que nós falamos aqui? Regulo Messias, nossa irmã, nosso irmão, registramos, vamos planificar e vamos resolver vacane. Niwa sana, sanene, Mekanyela oye, Niasa oye, Moçambique oye, Unidade Nacional oye.
2: Termina assim o comício. Estava a ser orientado pelo Presidente da República, Daniel Chapo. Primeira etapa de visita presidencial à província de Niassa. Devolvendo assim a palavra ao Estúdio Central. A transmissão seria Carlos Margarida Nipom, Fernando Damas e Herano Chabru. Boa tarde.
3: Muito boa tarde e continuação de ótimo trabalho.
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2: São neste momento 13 horas e 15 minutos. 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

0: Boa tarde, estimado ouvinte. Banco Mundial desembolsa 10 milhões de dólares para financiar a indústria do mel no país. Presidente da República apela para o incremento dos níveis de produção para sacudir a crise provocada pelo agravamento do preço de combustíveis. O repto foi lançado por Daniel Chapo na interação com a população de Micanhelas, no Niassa. Fora de portas, estrangeiros acampam numa esquadra sul-africana em Durban exigindo proteção face às manifestações contra ilegais. Destaques do Jornal da Tarde, quarta-feira, 20 de maio de 2026. A sonorização é de Tomás Valoi e Matias Vilanculo. Encarrega-se pela edição e apresentação. Renovados votos de ótima audição. Notícia de última hora refere-se à intoxicação de trabalhadoras de uma empresa de produção de cabelos artificiais na Matola, província do Maputo. Um assunto que a Rádio Moçambique está a seguir e ao longo do jornal poderemos trazer o detalhe. Para já, o presidente da República, Daniel Chapo, inicia a visita de trabalho de 3 dias à província do Niassa. A visita enquadra-se no acompanhamento da governação local, monitoria de projetos de desenvolvimento e interação com as comunidades locais. Há momentos terminou em Micanhelas o comício orientado pelo presidente da República. No comício, Daniel Chapo apelou à população para não se deixar levar por cidadãos mal intencionados que fomentam o boato e distraem o povo, abdicando-se da produção para o seu autossustento. Em linha, Fernando Damas, a partir de Micanhelas.
1: O presidente da República anunciou que iniciam neste ano as obras de asfaltagem da estrada Quamba-Micanhelas, de cerca de 90 quilômetros. Daniel Chapo anunciou o facto num comício que realizou na Vila Sede de Nsaka, distrito de Micanhelas, no Niassa, no quadro da visita de 3 dias à província do Niassa. O chefe de Estado disse que a asfaltagem desta rodovia vai facilitar a deslocação de pessoas e bens e para a elevação do poder econômico da população através da comercialização agrícola e acesso rápido aos mercados. Daniel Chapo anunciou ainda que iniciam neste ano as obras de construção de um hospital distrital na vila de Nsaka, sede do distrito de Micanhelas, e uma conservatória do registro civil.
2: A primeira preocupação que ficou aqui na minha cabeça,
3: já será muito mangam,
2: quando passei de Micanhelas a fazer campanha,
3: por
2: isso hoje vim agradecer à população de Micanhelas. A população de Micanhelas disse: queremos estrada Micanhelas Kuamba. Nós viemos aqui para vir dizer que já lançamos concurso para esta estrada Micanhelas Kuamba. Vai acontecer. A outra preocupação que a população de Micanhelas me apresentou, que eu nunca me esqueço, é o hospital distrital. Também vim aqui a Micanhelas para vir dizer à população de Micanhelas que já lançamos concurso para a construção do hospital distrital de Micanhelas.
1: Neste comício, Daniel Chapo fez a entrega de 2 ambulâncias para o transporte de pacientes das unidades sanitárias periféricas para a vila-sede do distrito. Ainda no prosseguimento da visita de 3 dias à província do Niassa, Daniel Chapo orienta esta quarta-feira uma sessão extraordinária alargada aos administradores distritais. Fernando Damas, da Vila de Nsaka, distrito de Micanhelas.
0: Fernando Damas reportando a partir de Micanhelas no fim do comício orientado pelo presidente da República. Outras notas sobre a visita do presidente da República a Niassa com Pinto Katawa.
4: O presidente da República anunciou a disponibilidade financeira para o início este ano das obras de asfaltagem da estrada Coamba-Mecanhelas, Hospital Distrital e Edifício dos Registros Civil e Notariado com vários serviços. Daniel Chapo fez o anúncio esta quarta-feira num comício na Vila Municipal de Insaca, Distrito de Mecanhelas, onde igualmente ofereceu duas ambulâncias para o transporte de pacientes. O presidente da República assegurou à população de Mecanhelas que já foi lançado o concurso para o apuramento da empresa que vai executar as obras de construção da estrada no troço Coamba-Mecanhelas e o lançamento das obras do edifício dos registros civil e notariado. Está marcado para o próximo sábado.
0: Notas em torno da visita do presidente da República, uma repetição aqui do mesmo conteúdo em torno desta visita à Niassa. Seguimos em frente com o Jornal da Tarde. O presidente da Assembleia Provincial de Tete enaltece os esforços do presidente da República na mitigação dos efeitos decorrentes da crise de combustíveis no país, Adriano Bikiwane.
5: Adilino Mafunga também reconheceu o empenho do presidente na difusão de mensagens sobre a desinformação do tratamento de órgãos genitais masculinos. Adilino Mafunga expressou seu sentimento esta quarta-feira na abertura da terceira sessão ordinária do seu órgão.
6: De mitigação face à atual escassez de combustível no país, resultante da guerra em curso na região do Médio Oriente, entre Estados Unidos, Israel e Irã. Esta guerra fechou o estreito onde passa o combustível para os diversos países do mundo. E o nosso país não é uma exceção. Outra mensagem visa debelar as ondas de boato e desinformação em curso de que, com um simples toque ou aperto de mão, os órgãos genitais desaparecem ou atrofiam. Morreram muitas pessoas por causa deste boato e desinformação.
5: Na ocasião, o chefe da bancada do MDM, Carlos Chataíca, falou sobre as principais inquietações da formação política.
7: Reabilitação e construção de vias de acesso, tendo como situação pontual o troço Moatize para posto administrativo de Zobo, construção de escolas, abastecimento de água potável, a má gestão de coisa pública, a corrupção.
5: Na intervenção do chefe da bancada da RENAMO, Manuel Nhampeza, disse também que as desinformações é uma das inquietações da sua bancada.
8: A bancada da RENAMO insta as autoridades competentes para estancar a desinformação, restaurar a legalidade, a ordem e a tranquilidade pública.
5: Para o chefe da bancada da Frelimo, Sérgio Nhama, há necessidade dos membros da Assembleia Provincial certificarem no terreno as atividades que têm sido realizadas pelo Executivo Provincial.
9: Por isso, a Assembleia Provincial promoveu uma campanha de fiscalização para verificar o cumprimento das atividades programadas, incluindo a qualidade das obras e respectivos prazos.
5: Refira-se que vários temas estão agendados para esta terceira sessão ordinária da Assembleia Provincial de Tete, que iniciou esta quarta-feira e termina na próxima sexta. Da cidade de Tete, Adriano Bikiwane.
0: Brigadas parlamentares trabalham nas províncias para a recolha de contribuições da sociedade visando o melhoramento do seu desempenho. Qual é a finalidade das auscultações que envolvem também os governos locais e outras instituições relevantes? Moisés Saela.
10: Deputados da Assembleia da República pretendem elaborar um plano estratégico para ampliar a auscultação pública nas províncias, com vista a recolher mais contribuições da sociedade e melhorar o seu desempenho. A deputada Alsácia Xaxoma, que chefia uma brigada que trabalha na região centro do país, explicou que pretende ouvir sensibilidades para reforçar a função legislativa do Parlamento e fiscalização das ações do governo. Alsácia Xaxoma afirmou que a iniciativa visa garantir que a Assembleia da República responda melhor às expectativas dos cidadãos face aos desafios atuais do país. Reconhece que os moçambicanos exigem cada vez mais qualidade nos trabalhos do Parlamento, principalmente na transparência e eficácia dos órgãos de soberania. O plano estratégico é visto como uma oportunidade para alinhar as ações do Parlamento às vontades da população e aproximar a atividade legislativa das necessidades do povo moçambicano.
11: O objetivo é a Assembleia da República deve responder àquelas que são as vontades daqueles a qual representamos, olhando para aquelas que são as dinâmicas atuais, olhando para aqueles que são os desafios atuais.
10: Deputada da Assembleia da República, Alsácia Chochoma, e o trabalho de auscultação com vista a reforçar a contribuição da população na legislação da Casa do Povo. A partir da cidade de Chimoio, Moisés Saela.
0: 13 horas e 26 minutos, o governo do distrito de Mabalane, em Gaza, necessita de cerca de 30 milhões de meticais para a construção de um novo sistema de abastecimento de água seriamente afetado pelas cheias. Neste momento, o fornecimento de água é feito com restrições. Bonifácio Novela.
12: O governo do distrito de Mabalane, em Gaza, mobiliza parcerias para a construção de um novo sistema de abastecimento de água para garantir o fornecimento pleno deste líquido a mais de 7 mil habitantes da Vila Sede. Segundo as autoridades, para a efetivação deste projeto, que visa substituir o atual, são necessários cerca de 30 milhões de meticais. O administrador do distrito de Mabalane fez saber que o atual sistema de abastecimento de água à sede distrital, para além de ter sofrido danos maiores por conta das cheias deste ano, já não corresponde à demanda devido ao crescimento do número de habitantes na vila. Sérgio Moiani explica que, devido a estes cenários, atualmente o abastecimento de água à população da Vila Sede é feito com restrições, de modo a abranger a todos os habitantes em dias alternados.
13: O sistema não estava calculado para essa residência, por isso que continuamos a ter muitos problemas com a água. Não só, o próprio sistema já não responde, portanto, à demanda atual. A água continua a sair com turbidez. Precisamos, de fato, de conseguir um projeto diferente para podermos continuar a ter a água potável para abastecer as nossas comunidades. Este é um grande problema que até agora mantém. Porque, mais ou menos, para resolver este problema, precisamos mais de 4 milhões de meticais.
12: Administrador do distrito de Mabalane, Sérgio Moiani, e a problemática do abastecimento de água potável na sede distrital, numa altura em que a vila registra o crescimento do número de habitantes que vivem naquela região do norte de Gaza. Da cidade de Xechai, Bonifácio Novela.
0: O governo do distrito de Mabalane, em Gaza, mobiliza parcerias para a construção de um novo sistema de abastecimento de água seriamente danificado pelas cheias. As cheias e inundações ocorridas este ano na província de Gaza afetaram igualmente o setor agrícola. Carlos Matzinha.
14: Na província de Gaza, 33 mil produtores do setor familiar no distrito de Chibuto estão a receber semente e outros insumos agrícolas no âmbito da recuperação agrária. Pocheias, segundo a administradora do distrito, os produtores estão a receber semente de feijões, milho e hortícolas com foco no aproveitamento máximo da umidade deixada pelas cheias e inundações. Cacilda Banza sublinha que o processo de distribuição da semente é desafiante devido à falta de combustíveis. Entretanto, explica que os próprios produtores têm estado a dar um maior contributo no transporte daqueles insumos agrícolas.
15: Mas estão a receber através dos camponeses que tenham viatura na zona. Mobilizamos aqueles camponeses não só para assistir aquela comunidade que está próximo dele, mas assistirmos maior número da comunidade. E esses transportadores, nós dissemos graças a Deus e louvamos a iniciativa de que eles não só estão a olhar para a sua comunidade, mas também estão nos ajudando transportando a semente para outras comunidades.
14: A administradora do distrito de Chibuto, Cacilda Banzi, destacando as ações do governo na recuperação agrícola pós-cheias, com o apoio aos produtores em semente, entre outros insumos agrários. Refere-se que, devido às cheias e inundações no distrito, a insegurança alimentar espreita milhares de pessoas naquela região da província de Gaza. Carlos Matzinha, em Xechai.
0: A atividade apícola no país será industrializada. O Banco Mundial abriu os cordões da bolsa e vai financiar com mais de 10 milhões de dólares a indústria do mel no país. Gerson Jamis.
16: É um anúncio feito hoje em Maputo pelo Ministro da Agricultura, Ambiente e Pescas, Roberto Almigno, destacando que neste momento decorrem últimos acertos com o Banco Mundial para o desembolso do valor.
17: Este projeto já tem financiamento do Banco Mundial. Hoje vou ter um encontro com o diretor Cândido da Reta do Banco Mundial, que é para fechar os detalhes de como isso pode funcionar. Então, a falar mais ou menos 10 milhões de dólares que queremos dedicar especialmente para a agricultura. Então podem desenhar projetos, sobretudo aqueles projetos que mostram um grande impacto para as comunidades e para a conservação da biodiversidade.
16: Roberto Albino falava em Maputo no âmbito da celebração hoje do Dia Mundial da Abelha, que decorre sob o lema Abelhas Unidas pelas Pessoas e pelo Planeta, uma parceria que nos sustenta. O ministro da Agricultura, Ambiente e Pescas apontou na ocasião os critérios a serem observados para o financiamento de projetos de produção de mel.
17: Uma parte do financiamento vai ser mesmo subvenção comparticipada, para a compra das colmeias, os fatos, etc., para as comunidades, todo o processo de treinamento. Depois tem uma componente de um crédito concessional para reembolso a longo prazo com taxas de juros bastante baixas para a componente de agroindústria. Aqueles que querem aumentar a capacidade de processamento, produzir embalagens apropriadas, ter certificação de código de barras e também meios de transporte.
16: Roberto Albino explicou que o Executivo está a trabalhar no levantamento de dados sobre a produção de mel no país, com vista a reduzir a importação deste produto.
17: Então, queria desafiar a Associação para, em conjunto com a Direção Nacional de Florestas, Fauna e Bravia e com a Direção Nacional de Pecuária, encontrar um mecanismo de criar uma base de dados para que todos os atores, associados ou não, que estão envolvidos na cadeia de valor apícola, possam registrar a sua existência e também as atividades que fazem. Eu digo isso porque nós estamos ainda a importar mel, porque não sabemos se de fato devemos ou não bloquear a importação de mel. Se vocês nos comprovarem que têm capacidade de produção de mel para fornecer a toda a nossa economia, por que vamos gastar divisas que não temos a mandar vir mel dos Emirados Árabes Unidos?
16: Ministro da Agricultura, Ambiente e Pescas, Roberto Albino, na celebração hoje em Maputo do Dia Mundial da Abelha.
0: O Banco Mundial abriu os cordões da Bolsa e vai financiar com mais de 10 milhões de dólares a indústria do mel no país. Uma informação trazida por Gerson Jamis, da Redação Central. O distrito de Monapo, em Nampula, recebe o segundo financiamento no âmbito do Fundo de Desenvolvimento Econômico Local, Fidel. São mais de 12 milhões de meticais, o dobro do valor alocado em 2025. Vitorino Kumbukane.
18: O administrador de Monapo, Emmanuel Impissa, disse que, avaliar pelo primeiro ano do Fidel, neste ciclo haverá igualmente muita adesão dos proponentes de projetos. Em 2025, foram financiados em Monapo, no âmbito do Fidel, 141 projetos, dos quais 4 de associações, num valor global de 6 milhões e 700 mil meticais. Comércio, agricultura, processamento de cereais e pecuária são os projetos mais submetidos a financiamento pelo Fidel. Emmanuel Impissa realça a pertinência desta iniciativa presidencial para catapultar o desenvolvimento local e, sobretudo, para criar empreendedores, os futuros empresários do amanhã. E alerta aos mutuários do Fidel a estar atentos a burlas por pessoas mal intencionadas.
19: Apelamos ter a comissão de avaliação dos projetos, quer os mutuários, que este valor é para ser implementado para desenvolvimento do distrito, por um lado, para o desenvolvimento individual de forma particular, e cada um vai ser responsável por ressarcir este valor. Portanto, não deve aqui tirar qualquer valor que seja para agradecer quem quer que seja. Se alguém receber uma chamada a ser cobrado qualquer valor que seja, apelamos que, de forma imediata, partilhe conosco para nós desencorajarmos a atitude desta natureza.
18: Manuel Impissa, administrador do distrito de Monapo, em Nampula, e o segundo financiamento dos projetos de geração de renda no âmbito do Fundo de Desenvolvimento Econômico Local, Fidel. Vitorino Kumbukane, em Nampula.
0: A Administração Nacional de Estradas, ANE, alerta para o risco decorrente da remoção de sinais verticais nas rodovias da província de Inhambane. Alexandre Madzimbi.
20: Em Inhambane, a Administração Nacional de Estradas, ANE, mostra-se preocupada com a prevalência de casos de vandalização da sinalização rodoviária em diversas vias da província. A remoção de sinais verticais é protagonizada por indivíduos de algumas comunidades que usam os tubos como suporte de carroças para tração animal e as chapas para a fabricação de objetos de uso doméstico. Trata-se de uma prática que coloca em risco a circulação rodoviária, o que concorre para casos de sinistralidade, principalmente na Estrada Nacional número 1. A delegada da ANI, Nhambane Munira Xisico, refere que o setor está a desenvolver trabalhos junto dos empreiteiros alocados em algumas vias para a reposição deste material que contribui para a segurança dos utentes das rodovias.
3: Bom, no âmbito da manutenção da rotina, há um trabalho que está a ser feito para repor esses sinais. Alguns que estão danificados, mas aqui importa igualmente referir que há sinais que estão a ser vandalizados, estão a ser removidos. Nos últimos 5 anos foram vandalizados cerca de 500 sinais verticais, rodoviários. Temos lá os empreiteiros mesmo a fazer essa reposição. É realmente preocupante e importante ter. É preocupante não ter esses sinais na estrada realmente, porque podem causar os acidentes. Queremos, com isso, também pedir à população, de uma forma geral, para não vandalizar os sinais que nós colocamos, que é para garantir a segurança de todos nós.
20: Munira Xisico, delegada da Administração Nacional de Estradas em Nhambane, e a necessidade de preservação da sinalização rodoviária nas diversas vias da província.
0: A Administração Nacional de Estradas explica que a reestruturação da instituição visa melhorar a gestão e a eficiência dos recursos destinados à construção e reabilitação de vias de acesso no país. É um esclarecimento prestado pelo diretor central de planificação da ANI, Calado Oana, a propósito da aprovação ontem pelo Conselho de Ministros da extinção do Fundo de Estradas, cujas atividades nas províncias passam a ser realizadas pela ANI.
21: Isto tudo com o objetivo de melhorar a eficiência do setor do ponto de vista de gestão financeira, gestão técnica, de todas as responsabilidades em matéria de construção, manutenção de estradas e pontes a nível do país. Esta reestruturação vai permitir uma maior eficiência do ponto de vista do uso dos recursos que são postos à disposição e esperamos que também com esta reforma eliminemos a dupla atribuição do ponto de vista de responsabilidade, onde temos um conselho de administração da ANI e temos um outro conselho de administração do Fundo de Estrada sob o mesmo objeto, que é o objetivo final, é melhorar a mesma estrada.
0: Diretor Central de Planificação da Administração de Estradas, Calado Oana. Dos estúdios da Rádio Moçambique na cidade de Nhambane, transmitimos o Jornal da Tarde. O país está de luto na sequência da morte do general na reserva e combatente da luta de libertação nacional, Joaquim Munhepe. Colegas de trincheira reagem à morte do general Munhepe. Verônica Sidumo.
22: O antigo ministro da Defesa Nacional, Atanásio Mutumuk, enaltece a coragem e bravura do general na reserva da luta de libertação nacional, Joaquim Munhepe, nas ações de combate tendentes à conquista da liberdade. O general na reserva destaca a capacidade e flexibilidade de Munhepe nas comunicações que tornavam os combatentes coesos e atualizados, o que culminou com a libertação da pátria. Pela importância do seu percurso, Mutumuk recomenda às novas gerações e não só a seguirem um legado do malogrado marcado pelo sacrifício e amor à pátria como forma de imortalizar a memória e o seu feito histórico.
23: É um legado que deve passar para a juventude, de uma maneira geral, moçambicana. Porque o espírito de sacrifício abandonou os pais. E essas andanças todas, fora dos pais, porque para além do espírito que ele tinha patriótico, é esse legado que deve passar para a juventude moçambicana. O espírito de sacrifício e espírito patriótico.
22: Atanásio Mutumuk entende que a declaração de Joaquim Munhepe pelo presidente da República como herói nacional representa um reconhecimento dos seus feitos para o bem-estar do povo moçambicano.
23: Eu fiquei muito satisfeito quando ouvi o camarada presidente um decreto a título póstumo como herói moçambicano. O agradecimento não é apenas da família, mas para nós todos combatentes. E por que não para o povo moçambicano?
22: Atanásio Mutumuk teve o seu primeiro contacto com o general na reserva da luta de libertação nacional Joaquim Munhepe em 1966, no Centro de Preparação Política Militar de Naxingueia, na altura como chefe das comunicações. Da Matola, Verônica Sidumo.
0: Aguardamos a qualquer momento a confirmação da notícia dando conta da intoxicação de trabalhadoras de uma fábrica ou uma unidade de produção de cabelos artificiais na Matola. Para já, PGR promove jornadas da justiça. Célia Mahanjani, o detalhe.
1: Boa tarde. O vice-presidente do Tribunal Supremo destaca a importância do uso das novas tecnologias para garantir a celeridade processual e combater a corrupção no setor da justiça. João Beirão defende, por isso, que as instituições de administração da justiça apostem na inovação de forma a responder aos desafios decorrentes das mudanças que se vive na sociedade. O juiz conselheiro do Tribunal Supremo falava hoje em Maputo na abertura das primeiras jornadas judiciárias que decorrem sob lema por uma justiça inovadora e eficiente.
2: Falamos hoje de tramitação eletrônica, de inteligência artificial aplicada aos processos, de digitalização. São ferramentas e não fins. A tecnologia que adotarmos terá de ser sempre e em primeiro lugar ao serviço de julgamento humano e nunca substituta dela. Cabe-nos a nós, com serenidade, inverter essas inversões e permitam-me sobre este ponto ser de uma clareza que dispense interpretações. A corrupção é um mal que deve ser arrancado pela raiz do nosso seio. É simplesmente inconcebível, no quadro de um Estado de Direito democrático, falar-se de juiz corrupto. O juiz corrupto não é um juiz menos bom, é, em rigor, um não juiz, porque trai o próprio ato pelo qual prestou juramento.
1: Já a juíza-presidente do Tribunal Judicial da cidade de Maputo, Gracinda Muyambo, salientou que as primeiras jornadas judiciárias constituem uma oportunidade para discutir estratégias para melhorar o acesso à justiça no país, entre outros aspectos.
4: Será um percurso fascinante de descoberta e debate, onde cada painel trará abordagens disruptivas e complementares, enriquecidas pelas visões cruzadas da magistratura judicial, do Ministério Público, da Advocacia e da Academia. Os direitos fundamentais e as garantias processuais, reavaliando os mecanismos que asseguram o real acesso à justiça, com especial atenção à proteção das franjas mais vulneráveis da nossa sociedade. A integridade, a ética e a deontologia profissional, eixos inegociáveis para a elevação da confiança pública nas nossas instituições.
1: As primeiras jornadas judiciárias, organizadas pelo Tribunal Judicial da cidade de Maputo, estão subordinadas ao tema Entre História e o Futuro, o papel do Tribunal Judicial da cidade de Maputo na consolidação do judiciário pós-independência. Matias Vilangulo.
0: Na atualidade internacional, estrangeiros já acampam numa esquadra em Durban, África do Sul, em protesto às manifestações contra ilegais na terra Durande. O retrato pelo correspondente da Rádio Moçambique em Pretória, Eduardo Figurão.
6: Grupo de estrangeiros acampa na principal esquadra da cidade sul-africana de Durban, exigindo proteção face às ameaças supostamente protagonizadas por ativistas do grupo anti-imigrante March and March. A questão dos ataques contra estrangeiros africanos da Terra Durand está a conhecer um novo capítulo. Agora são os estrangeiros a protestarem e a exigir uma ação mais enérgica das autoridades sul-africanas. Esta terça-feira, um grupo de estrangeiros, na sua maioria proprietários de negócios em Durban, bloqueou a principal esquadra da cidade como forma de pressionar a obtenção de respostas por parte da polícia. A corporação diz ter sido obrigada a disparar granadas de efeito moral e gás lacrimogéneo para dispersar os manifestantes que estavam a perturbar o funcionamento normal daquela unidade da lei e ordem. Nessa confrontação, pelo menos 3 manifestantes estrangeiros ficaram feridos. Os protestantes acusam a organização March and March de andar de casa em casa a ameaçar e a agredir estrangeiros e ainda de estar a espalhar mensagens de ódio. Nas redes sociais circulam mensagens, supostamente da March and March, que indicam que os estrangeiros devem abandonar a África do Sul até ao próximo dia 30 de junho. Os manifestantes exigem que as autoridades lhes deem garantias de segurança. Queremos saber o que mais nos podem oferecer, porque não podemos ficar nas nossas casas. Temos sido ameaçados todos os dias e ofendidos a cada instante. Nem sequer conseguimos trabalhar. Até invadem os nossos negócios. Isto não é justo. Estamos tão cansados. Não vamos a lado nenhum. Precisamos de uma solução para este problema. Vamos ficar aqui para sempre, porque nem sempre conseguimos trabalhar. Quando vamos trabalhar, estas pessoas do Mars and Mars estão a atacar-nos. Não podemos fazer nada, nem conseguimos dormir à noite. Estão a entrar nos nossos apartamentos. Por isso, tudo o que temos de fazer é dormir aqui, trazer os nossos cobertores, as nossas almofadas e dormir aqui.
5: Bring our blankets, our pillows and sleep here.
6: O relato de um dos estrangeiros que protestam na cidade de Durban. A polícia local diz que agiu para desbloquear o acesso à esquadra, enquanto a organização March and March nega que esteja a invadir casas e a ameaçar estrangeiros. A March and March tem vindo a organizar manifestações nas cidades de Joanesburgo, Pretória e Durban, a exigir medidas mais duras contra imigrantes ilegais.
0: É o fim do Jornal da Tarde. Próximo serviço alargado de informação às 19h30 no Jornal da Noite. Tomás Valoi na sonorização e Matias Vilanculo na edição e apresentação despedem-se, desejando ao ouvinte uma boa tarde.
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8: Estivemos a acompanhar o Jornal da Tarde em cadeia nacional. A seguir fique com a primeira edição do Jornal de Sofala.
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0: Estimado ouvinte, boa tarde. Está no ar a primeira edição do Jornal de Sofala, do emissor provincial da Rádio Moçambique, para esta quarta-feira, 20 de maio de 2026. São destaques: o Hospital Rural de Muxungui, no distrito de Chubabava, passa a contar com um tanque de oxigênio com capacidade para 6 mil litros. O Centro de Saúde da localidade de Xisinguana, no distrito do Buz, já pode atender doentes no período noturno, mercê da instalação esta semana de um sistema fotovoltaico que fornece eletricidade ao estabelecimento. No desporto, hoje há jogo no Caldeirão de Xiveve. A Liga Desportiva de Sofala recebe Costa do Sol em desafio da quarta jornada do Moçambola 2026. Seguimos com o desenvolvimento destas e de outras notícias que marcam a atualidade provincial. Na edição e apresentação, Benícia Faiani e Jorge Barros na sonorização. Fique conosco e tenha ótima escuta. Em Sofala, há cada vez mais adolescentes e jovens envolvidos na venda e consumo de drogas. As autoridades classificam a situação de inquietante, pois uma boa parte são alunos. Até porque em muitos casos a venda e o consumo de estupefacientes ocorrem mesmo em ambiente escolar, conforme fez saber o diretor do Gabinete Provincial de Prevenção e Combate às Drogas em Sofala, António Semente. António Semente acrescentou que o fato de a maior parte dos usuários de drogas ter idade compreendida entre os 14 e 23 anos, mostra que se está perante uma situação mais grave do que se possa imaginar. O responsável fez saber que equipas multissetoriais têm desencadeado ações de controlo nos estabelecimentos de ensino e noutros locais considerados boca de fumo para travar a venda e o consumo de substâncias psicotrópicas.
1: A droga, nós sabemos que há até algumas drogas que se produzem ao nível das nossas machambas. Então, no final, onde eles têm clientes é na cidade da Beira. Estamos misturados na cidade da Beira. É uma cidade que merece muita atenção por parte dos pais, dos encarregados da educação, dos diretores ou dos gestores do processo de ensino-aprendizagem. Temos que ter muito cuidado. Há muitas situações aqui. Quer dizer, a própria localização geográfica da cidade da Beira faz com que isto seja fácil de fazer circular a droga. Então, temos 12 bocas de fumo. Essas 12 bocas de fumo são conhecidas. Precisamos de fazer também trabalho. O CERNIC tem estado a fazer o seu máximo, mas ainda tem que fazer alguma coisa adicional, porque a situação de droga na Beira continua nos preocupando. Temos agora, por exemplo, algumas bocas, dessas 12 bocas de fumo que eu disse que estão aqui na cidade da Beira. 8 bocas de fumo funcionam em regime de takeaway. Takeaway significa, alguém tem a droga onde tem, pode ser em casa, num quarto, onde ele reserva só para armazenar esta droga. E depois tem os meninos, tem os adolescentes e jovens que já são contratados, chegam ali, levam uma certa quantidade e vão para as escolas. Para facilitar a sua entrada no recinto escolar, eles procuram saber qual é o tipo de uniforme escolar que se usa naquela escola. E isso faz com que eles tenham acesso no intervalo maior. São infiltrados. Fazem-se passar por alunos, mas de aluno não tem nada. Portam a mochila, dentro da mochila podem ter a droga. Então chamamos a atenção para a escola ter um trabalho.
0: Na província de Sofala, a cidade da Beira destaca-se no uso e venda de drogas, seguida dos distritos de Dondo e Gorongosa. Vamos até o distrito de Chubabava, ao encontro do nosso colaborador Manuel Simão, que traz a notícia segundo a qual o Hospital Rural de Muxungui passa a contar com um tanque de oxigênio com capacidade para 6 mil litros, tratando-se de um equipamento disponibilizado pela organização não-governamental XAI e vai reforçar a assistência médica e melhorar a capacidade de resposta da unidade sanitária no atendimento aos pacientes que necessitam de suporte respiratório.
2: No ato da entrega, à população local manifestou satisfação pelo apoio, considerando que o equipamento vai contribuir para a melhoria dos serviços de saúde prestados naquela unidade sanitária.
3: Este aparelho de abastecimento de oxigênio nos ajuda nos momentos críticos, quando formos encarar com situações de crise respiratória. Este aparelho vem ajudar em todas as camadas sociais.
2: A representante da Chai, Adiranyi Mutsaka, afirmou que a iniciativa resulta do compromisso da organização em contribuir para o bem-estar das comunidades.
4: Estamos a entregar o nosso tanque de oxigênio, que é 6,4 toneladas, é muito oxigênio que fica aí. E também estamos a entregar o sistema de rampa, que nós vimos que tem 20 cilindros, um banco de 20 cilindros de oxigênio. E isso já ajuda para que quando nós não tivermos oxigênio no tanque, não vamos dizer que os pacientes não vão receber nenhum oxigênio, mas logo aquele sistema que está na nossa rampa vai poder fornecer oxigênio para os nossos pacientes.
2: O administrador do distrito de Chibabava, Sérgio Gove, agradeceu o apoio ao setor da saúde, destacando a importância da cooperação no fortalecimento da assistência médica às comunidades.
5: Estamos a testemunhar a entrega do sistema de oxigênio medicinal. Era um problema muito grave, porque o oxigênio era trazido aqui no nosso hospital via botijas muito pesadas. E às vezes a pessoa está em tratamento e o oxigênio acabava. É só imaginar quando acabasse o oxigênio enquanto a pessoa está em tratamento. Sozinho não pode respirar porque não tem energia suficiente. O oxigênio só que poderia lhe ajudar ainda a sobreviver enquanto ainda está em tratamento. O que acontecia? Era morte certa, não? Então, para dizer que hoje é um dia em que o governo quer que a gente viva mais.
2: Entretanto, o diretor nacional de assistência médica, Nelson Mukopo, disse que o equipamento representa um ganho importante para o Hospital Rural de Muxunga, sobretudo na assistência aos pacientes com complicações respiratórias, apelando ainda à boa conservação do material.
6: Devemos levar assistência médica para estar próximo dos nossos doentes. E não podemos deixar ninguém para trás. Então, nós estamos a cumprir com essa recomendação de Sua Excelência Presidente da República. Por isso é que discutimos com nossos parceiros para vermos como é que podíamos ajudar Chibabava, como podíamos ajudar o Hospital Rural de Muxunga. E uma das coisas que estava a fazer falta é oxigênio.
2: O Hospital Rural de Muxunga é a unidade sanitária de referência na zona sul da província de Sofala, recebendo utentes provenientes dos distritos de Buzi, Machanga e ainda alguns do distrito de Machasa, na província de Manica.
7: De Chibabava, Manuel Simão.
0: E no distrito de Buzi, o centro de saúde da localidade de Xisenguana já pode atender doentes no período noturno, mercê da instalação esta semana de um sistema fotovoltaico que fornece eletricidade ao estabelecimento, tal como reporta o jornalista Felipe Jorge.
8: Doado por uma congregação religiosa, o sistema de iluminação funciona através de painéis solares e baterias interligadas. Falando na cerimônia de entrega do equipamento, o diretor do Serviço Distrital de Saúde, Mulher e Ação Social do Buzi, Roque Júnior, disse que com a disponibilidade de energia elétrica no Centro de Saúde de Xisenguana, abre-se uma nova etapa na assistência sanitária à população. Roque Júnior pediu à comunidade para conservar o equipamento e colaborar com as autoridades na promoção da saúde.
9: Esse sistema de painel é estratégico para unidades sanitárias, mas que eu pedir a Deus a dar esta bênção em vós, porque eu sei que isto saiu do sacrifício de cada um dos crentes. E essa bênção é no sentido de replicar para onde esta coisa saiu, para sair mais, para mais pessoas, ou mais benefício. E não tenho muitas palavras, senão dizer muito, mas muito obrigado por este gesto. Para a unidade sanitária, eu assumo que faremos o bom uso dela, de modo que sirva efetivamente para os objetivos que vocês desenharam ao nível da unidade sanitária. Falar de maternidade é, na verdade, um dos setores cruciais para o setor de saúde. Uma das coisas que a gente quer é que toda mãe consiga dar parto num hospital, porque entendemos que o parto num hospital é um parto seguro. Evita muitas complicações que até podem advir para a mãe, assim como para o bebê. E apelar às enfermeiras para fazer também o bom uso. Vem, na verdade, ajudar na qualidade de prestação de serviço no momento do parto. Já não é aquela coisa de fazer o parto, então, com o telefone na boca, com o telefone, porque talvez aquela luz não era suficiente. Com esta luz, é um pouco mais ampla, então dá para manusear um pouco de tudo e bem à vontade dentro do hospital. Muito obrigado pelo gesto.
8: O diretor do Serviço Distrital de Saúde, Mulher e Ação Social do Buzi, Roque Júnior, e a instalação de um sistema fotovoltaico no Centro de Saúde de Xisenguana.
0: Ouvinte, está a acompanhar a primeira edição do Jornal de Sofala, emissor provincial da Rádio Moçambique, a ser transmitido a partir dos seus estúdios na cidade da Beira. Seguimos com a página de reportagem. Terminou esta terça-feira na cidade da Beira, em Sofala, a conferência científica sobre a cultura, identidade e governação. Diálogos entre o saber científico e a experiência social, organizada pela Faculdade de Ciências Sociais e Humanidades da Universidade de Zambese. Durante 2 dias, os participantes refletiram sobre a produção de conhecimento nas mais diversas formas. O diretor da Faculdade de Ciências Sociais e Humanidade da Unizambese, Pedrito Cambrão, considera que a conferência foi um sucesso na medida em que foram apresentadas mais de 30 comunicações com resultados tangíveis.
10: A conferência científica desta faculdade tem como lema Cultura, Identidade e Governação, onde investigadores, entre eles docentes, estudantes, quer da Faculdade de Ciências Sociais e Humanidades, assim como de outras instituições, se encontram para partilhar o seu saber e também colher a sensibilidade de outras pessoas que investigam as mesmas áreas. A universidade não deve ser apenas lugar de aprendizagem, como também lugar de produção de conhecimento e, sobretudo, que o conhecimento produzido tenha impacto na vida social, na vida real dos moçambicanos, no âmbito de extensão universitária. Hoje, do que ontem, a universidade deve servir de laboratório de conhecimento para os stakeholders, ou seja, os decisores políticos ou os governantes. Um dos pilares das instituições de ensino superior tem a ver com pesquisa. Então, saímos da sala de aula para um lugar onde apresentamos aquilo que nós pesquisamos. Então, o propósito é pôr os nossos estudantes, docentes, não só a ler, mas também a produzir conhecimento e a partilhar este conhecimento num fórum próprio que é esta conferência.
0: Os participantes congratularam-se com a realização do encontro que, segundo disseram, possibilitou agregar valores no meio acadêmico.
11: Kátia Paz Machipani, a conferência vai contribuir muito para o desenvolvimento dos alunos sobre vários assuntos que foram abordados, como a tecnologia, a comunicação e melhorar alguns aspectos relacionados à nossa faculdade.
12: E bem, mudo mela. A conferência aqui traz um debate que versa sobre diversos temas da sociedade e, em algum momento, para além de trazer essa melhoria na sociedade, vai trazer uma melhoria naquilo que é o meu crescimento pessoal e intelectual. Por exemplo, aqui são trazidos debates atualmente sobre startups, né, de negócios, os quais eu não tinha conhecimento sobre incubadoras de negócios também. Então, esses conhecimentos, essas ideias que são trazidas aqui por diversos painelistas vão melhorar a minha compreensão, a minha forma de ser daqui em diante.
0: O evento decorreu em simultâneo nas 7 unidades orgânicas da Unizambese, nomeadamente Faculdades de Engenharia Florestal e Agronômica em Mucuba, Ciências Agronômicas em Angônia, Ciências de Saúde em Tete, Direito e Ciências e Tecnologia na cidade da Beira. Seguimos com a página desportiva com o jornalista José Manuel.
13: A Liga Desportiva de Sofala vai na sua máxima força ao embate desta quarta-feira diante do Costa do Sol no Caldeirão do Chiveve, a contar para a 5ª jornada do Moçambola 2026. O treinador principal da LDS, Ivo Gonçalves, diz estar ciente das dificuldades que a turma pode encarar durante os 90 minutos, mas promete tudo fazer para conquistar os 3 pontos em disputa. Ivo Gonçalves refere que depois do empate caseiro com a União Desportiva de Songo por 0 na jornada anterior da competição, o conjunto está moralizado e confiante na vitória. Garante que em termos clínicos e psicológicos o grupo está bem para defrontar os canarinhos.
14: Vamos fechar tudo aquilo que é o caminho da Costa do Sol e roubar pontos a eles. Se conseguirmos uma vitória já é muito bom. Tomando em consideração que é uma equipa candidata ao sério, candidata ao título, todos os anos luta para o título, mas nós como Liga Desportiva de Sofala temos sempre uma palavra a dizer e este jogo não será diferente como os outros.
15: Clinicamente, como é que está a equipa?
14: Neste momento estamos a recuperar 2 jogadores, mas acredito que até a hora de jogo eles estarão aptos. E vamos lutar com tudo. Gostei muito daquilo que aconteceu hoje no campo com o Ferroviário da Beira, o público puxou muito e pedir também que venham puxar pela Liga. Na verdade, somos todos representantes de Sofala e próximo ano queremos continuar a manter no Moçambola. E para isso nós vamos trabalhar para não decepcionar o público.
13: Já a equipa técnica do Costa do Sol, liderada por Horácio Gonçalves, diz que a turma estará focada no ataque, por formas a marcar golos o mais rápido possível para buscar os 3 pontos.
16: Vai continuar a trabalhar e ganhar, não se perdoar ou perder as oportunidades, pois é isso que não pode continuar a acontecer.
13: Como é que pensa em encarar a Liga Desportiva?
16: Tentar ser mais forte que o adversário, só que temos que ser mais eficazes.
13: O jogo desta quarta-feira entre a Liga Desportiva de Sofala e Costa do Sol, a contar para a 5ª jornada do Moçambola 2026, está marcado para o Caldeirão do Chiveve pelas 15 horas. Lembrar que o conjunto canarinho averbou a sua primeira derrota no último domingo no jogo da 4ª jornada da prova por 1-0 frente ao Ferroviário da Beira e soma 7 pontos na pauta classificativa, -2 da LDS.

0: para trás a atualidade desportiva da província de Sofala e caminhamos para o fim deste espaço informativo do emissor provincial da Rádio Moçambique referente à tarde desta quarta-feira, 20 de maio de 2026. Mas antes, recordemos os destaques. Dissemos que o Hospital Rural de Muxungo, no distrito de Chibabava, passa a contar com um tanque de oxigênio com capacidade para 6 mil litros. O Centro de Saúde da localidade de Xizinguana, no distrito de Buzi, já pode atender doentes no período noturno, mercê da instalação esta semana de um sistema fotovoltaico que fornece eletricidade ao estabelecimento. E no desporto, dissemos que hoje há jogo no Caldeirão de Xiveve, onde a Liga Desportiva de Sofala recebe o Costa do Sol em desafio da quarta jornada do Moçambola 2026. E assim termina a edição. Despedem-se Benícia Faiani na edição e apresentação e Jorge Barros na sonorização. Continue ligado à restante programação da Rádio Moçambique. Boa tarde.
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6: 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E há problema na transição e o bola. Passe de circuito de qualquer maneira, parece bola no vanador, para o grilho azul. Então, vão ter que concentrar. 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Mas o Ronaldo, o Federa, para a Ivona, vai pensar vanador,

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1: Atenção às notícias já a seguir, apresentadas por Cristina Xavier. Boa tarde.
2: Boa tarde, Rosa Freitas. Boa tarde, ouvinte. O presidente da República anunciou hoje na província do Niassa que iniciam este ano as obras de asfaltagem da estrada Coamba-Mecanhelas, numa extensão de cerca de 90 km. Daniel Chapo avançou a informação num comício que orientou na vila de Ndzaka, sede do distrito de Mecanhelas, no quadro da visita de trabalho que efetua aquele ponto do país. Jornalista Fernando Damas.
3: O chefe de Estado disse que a asfaltagem desta rodovia vai facilitar a deslocação de pessoas e bens e para a elevação do poder econômico da população através da comercialização agrícola e acesso rápido aos mercados. Daniel Chapo anunciou ainda que iniciam neste ano as obras de construção de um hospital distrital na vila de Ndzaka, sede do distrito de Mecanhelas, e uma conservatória do registro civil.
4: A primeira preocupação que ficou aqui na minha cabeça, quando passei de Mecanhelas a fazer campanha, por isso hoje vim agradecer a população de Mecanhelas. A população de Mecanhelas disse: queremos estrada Mecanhelas Coamba. A outra preocupação que a população de Mecanhelas me apresentou, que eu nunca me esqueço, é o hospital distrital. Já lançamos concurso para a construção do hospital distrital de Mecanhelas.
3: Ainda no prosseguimento da visita de 3 dias à província do Niassa, Daniel Chapo orienta esta quarta-feira uma sessão extraordinária alargada aos administradores distritais. Fernando Damas, da Vila de Ndzaka, distrito de Mecanhelas.
2: A ministra da Educação e Cultura apela aos graduados do ensino superior a aproveitarem as oportunidades de financiamento do Fundo de Desenvolvimento Económico Local, FIDEL, para a criação de autoemprego e geração de renda. Samaria Tovela diz que a aposta no empreendedorismo é a via mais rápida para promover o desenvolvimento do país.
5: Agora temos acesso ao fundo, pegamos o fundo e nos organizamos e criamos uma pequena, que pode vir a ser média ou grande empresa. O emprego não pode ser apenas aquele que nós vamos deixar o currículo e ficamos à espera que nos chamem. É evidente que esse sempre vai existir, mas não vai ser suficiente para todos nós. Tão importante nós olharmos para as oportunidades e nos organizarmos para que efetivamente possamos absorver positivamente essas oportunidades. Todos nós estamos a trabalhar e cientes a nível do governo que é necessário nós criarmos exatamente mecanismos para que todos vós possam contribuir para o desenvolvimento do nosso país.
2: Samaria Tovela, que falava esta quarta-feira em Maputo, na cerimónia de graduação da Universidade Eduardo Mondlane, disse a dirigente, melhor dizendo, na ocasião, a dirigente instou os estudantes a usarem as facilidades da inteligência artificial para resolver os problemas atuais. A província de Tete poderá, nos próximos dias, declarar oficialmente o fim do surto de cólera que afetou vários distritos desde setembro do ano passado, causando 33 mortes. É um anúncio feito hoje pelo governador de Tete na abertura da terceira sessão ordinária da Assembleia Provincial de Tete. Otília Bendito.
6: Domingos Viola apela à população para manter os cuidados básicos de higiene, de modo a evitar novos focos da doença.
7: Cólera mata, mas cólera tem cura. Quando a pessoa chega à unidade sanitária muito cedo, essa pessoa tem a possibilidade de ser curada e voltar à vida normal.
6: Dos 7 distritos afetados pela cólera, 4 já foram oficialmente declarados livres da doença, fato que reforça o otimismo das autoridades sanitárias quanto ao controle total do surto na província. De Tete, Otília Bendito.
2: Mais de 140 trabalhadoras numa fábrica de produtos de beleza feminina em Maputo deram entrada ontem e hoje no Hospital Provincial da Matola, vítimas de intoxicação por inalação de gases. A diretora do Banco de Socorros do Hospital Provincial da Matola, Emma Agostinho, confirma a entrada das pacientes, 15 das quais gestantes.
8: Nós já observamos 80 que se encontram estáveis e já tiveram alta clínica. Os outros ainda continuam em observação. Têm que permanecer de repouso alguns dias. Nós abrimos mais uma porta de entrada, que é para poder atendê-lo prontamente e poder dar vazão.
2: Diretora do Banco de Socorro do Hospital Provincial da Matola, Emma Agostinho, e o ponto de situação das trabalhadoras de uma fábrica que deram entrada naquela unidade sanitária, vítimas de intoxicação por inalação de gases. No estrangeiro, o antigo ministro da Energia da Nigéria, Salem Maman, encontra-se detido um mês depois de ter sido condenado a 75 anos de prisão por corrupção. A Comissão de Crimes Económicos e Financeiros da Nigéria anunciou que Salem Maman estava foragido e foi detido ontem no estado de Kaduna. O dirigente nigeriano foi condenado por um tribunal em Abuja, que o considerou culpado de 12 acusações relacionadas ao desvio de fundos públicos no âmbito de 2 projetos de energia. Apresentamos as notícias a esta hora. As próximas às 17 horas.

0: Moçambique não se resignará a ser apenas um exportador de matérias-primas. Assumimos, com determinação, o compromisso de transformar os nossos recursos naturais em base de industrialização, diversificação económica e prosperidade partilhada para todos os moçambicanos com os nossos parceiros aqui presentes. O verdadeiro valor dos nossos recursos não está no que extraímos, mas no que somos capazes de construir a partir deles. É neste quadro que os setores de mineração e energia assumem um papel central, não como fins em si, mas como instrumentos estratégicos para a transformação estrutural da nossa economia.
1: Presidente da República, Daniel Chapo.
2: São 16 horas e 7 minutos. Passamos a transmitir a segunda parte do debate político. Boa escuta.
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2: 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Mas sempre assim, mas russo, a liga desportiva de Sofana, tem que ter são para o meu campo e arembe. Então tem que ir para a pressão, tranquilo amanhã. E amanhã eu confio que vindo na lição estudada, para quem ganha muita força, vai não ganhar o jogo aí. Porque o jogo aí, ir para alcance a Liga Esportiva de São Paulo. Coça de solo azul, assim coça de solo na massa. Coça de solo na massa e a caramba para o outro, e vindo a caramba. Então, se não acreditar, vai combinar para não vir. Acho que vai combinar ali os Macambo, no número 18, no número 10, parece. Valendo coisa giro
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1: 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Liga agora faltar para dar concentração, eu diria acelerador, uma embreagem, pode colher essa. Costa de Sol já é chateado, com a guarda-reta discutindo a capitão Chico, significa que o Jurip é bom. De qualquer maneira, Chico avisa por ali. Então, falta a liga, só está a tabaça no motor, para não colher essa. Se não ganhar a liga, Ya mas pude ya wina power bakaita shino neka china certeza kiti liga pode não ganhar também pode não cruzar como utamba pamus no tonga ndis liga kuta bonjo
0: 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Isaac de Carvalho, algo calapampando para o coxa-sol. Assim é minha empira, Isaac. A capitão maningue mano aí na bola. Chichino Isaac de Carvalho, a beira dirigente o coxa-sol. 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
0: 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Temos um jogo na Mangácia, rapaz. Marco Manai na Manai. Fui a Bernardo Miquiri. Vamos ver o Marco Manai na Manai. E você, você? Chicona, chachi, nai, chacocha, só? Assim, você quer dizer o que você quer?
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4: 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desportiva que só fala, e não é problema, é um lírio, mas contatora essa, é um pique-pique, o jogador da liga, se olhou com mais, então significa que mais treinador tem que ter estratégia, mas jogador da liga, cara, padrão com o pique, pona, jogador um, bate, tere, uma virozinho. Guardava massa física, postura. Sim, porque eu conheço, mas o problema é que há na massa postura para tentar te colocar numa defesa. Algo tampa mais inteligente. Agora, corpo, corpo, algo nesse erro. Mas coxa só ir mal e arrasca o arco. Se eu vou na linha com essa, então liga, chamasse e havia que ligar mesmo. Mas quando liga, jogo aí, tchau. Vai cá empatar, Marusa, porque o arco aí também merecia o coreto.
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0: As notícias a seguir apresentadas por Cristina Xavier. Cristina, boa noite.
1: Boa noite, Sérgio Samul. Boa noite, ouvinte. Os órgãos de governação descentralizada provincial Uniassa financiaram este ano 1.573 projetos avaliados em mais de 86 milhões de meticais no âmbito do Fundo de Desenvolvimento Local FIDEL. Fernando Damas desenvolve a notícia.
2: Trata-se de projetos ligados à agricultura, comercialização agrícola, serralharia mecânica, avicultura, entre vários. As autoridades administrativas da província receberam 35 mil projetos, destes apenas foram financiados mais de 1.573. Os dados constam de um informe das autoridades de governação descentralizada da província, apresentado ao Presidente da República, Daniel Chap, no quadro da visita de 3 dias à província do Uniassa. Fernando Damas, Nsaka, Mecanhelas.
1: O governo acelera ações para o incremento do nível de abastecimento de água no país, visando alcançar os objetivos da União Africana. O facto foi partilhado hoje pelo secretário de Estado da província de Maputo, Henrique Spongese, durante o lançamento da Semana Africana.
3: Para materializar este compromisso, o nosso governo tem em mão o Compacto Nacional de Segurança Hídrica, designado por Proágua, Programa Nacional de Aceleração de Água e Saneamento, cujo lançamento foi feito no dia 18 deste mês, por Sua Excelência Presidente da República, alinhando com a Estratégia Nacional de Desenvolvimento 2025-2044. Este programa visa alcançar 80% de cobertura de abastecimento de água e 58% em saneamento de metas, que reflete o compromisso firme de transformar a vida dos moçambicanos.
1: A Semana Africana celebra-se o lema Garantir a Disponibilidade Sustentável de Água e Sistemas de Saneamento Seguros para alcançar os objetivos da Agenda 2063. A Ministra da Educação e Cultura considera que a cultura e as indústrias criativas são fundamentais para o desenvolvimento económico e fortalecimento da identidade nacional. A posição foi defendida esta quarta-feira em Maputo durante a assinatura do Memorando de Entendimento entre a empresa Eletricidade de Moçambique e a Companhia Nacional de Canto e Dança, destinado à promoção e valorização da cultura moçambicana.
4: A cultura e a criatividade adquirem um valor imensurável como fatores fundamentais para o desenvolvimento pessoal, da coesão social, do crescimento económico, da criação de emprego, da inovação e da dinamização das nossas comunidades. É importante nós, como setor, possamos olhar para esse mosaico cultural e garantirmos, sobretudo, políticas que fortaleçam a nossa cultura moçambicana.
1: O memorando assinado prevê o reforço da cooperação entre a EDM e a Companhia Nacional de Canto e Dança na promoção de atividades culturais e preservação das tradições moçambicanas. Duas estradas terraplanadas que dão acesso às áreas de produção estão a ser reabilitadas no distrito de Sussundenga, na província de Manica. Os trabalhos consistem na reabilitação ou reposição de algumas obras de arte, terraplanagem, entre outros procedimentos. Nelson Mainato.
5: A primeira via parte do cruzamento de Moçapa à Rotanda e a segunda da Estrada Nacional 260 à Central Mavuza, que por causa da chuva ficaram degradadas. A administradora do distrito de Sussundenga, Angelina Nguiraze, disse que a reabilitação das duas vias é pertinente na medida em que facilitam o escoamento de produtos agrícolas das áreas de produção para o mercado.
6: Tendo em conta que nesses locais temos áreas aráveis, produtividade muito alta e a produção sem a estrada não é escoada.
5: A administradora do distrito de Sussundenga, Angelina Nguiraze, e a reabilitação de vias de acesso danificadas devido à chuva. Da cidade de Chimoio, Nelson Mainato.
1: Atualidade internacional. As Nações Unidas alertam para a queda do crescimento económico mundial devido ao conflito no Médio Oriente. O agravamento do conflito está a provocar choques nas cadeias de comércio e no setor de energia, sufocando as perspectivas de crescimento e elevando os riscos macroeconómicos nos países em desenvolvimento. O alerta consta de um relatório divulgado hoje pela Conferência das Nações Unidas sobre Comércio e Desenvolvimento. O estudo refere que as tensões geopolíticas representam um desafio crescente para a economia mundial e ameaçam a estabilidade de mercados emergentes, aumentando as desigualdades. O tempo. As cidades de Tete e Pemba poderão registrar amanhã 30 graus centígrados de temperatura máxima, seguidas por Nampula e Vilanculo com 29 graus, Quelimane 27, Maputo e Inhambane 26, Xai-Xai, Beira e Lixinga 25 e por fim Chimoio com 23 graus centígrados de temperatura máxima. Apresentamos as notícias a esta hora, as próximas às 19h30 no Jornal da Noite.

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1: Muito boa noite, é bem-vindo a mais um período de emissão, desta vez sendo transmitido em língua oficial portuguesa. A voz que vos fala é de Maria Estrela Herménia. Já sabe que é sempre um enorme prazer trabalhar para si e estar na sua companhia. Nos cuidados técnicos, contamos com os préstimos de Manuel Chaves, ele que juntamente com a sua equipe vão, portanto, garantir que o nosso sinal chegue em perfeitas condições de audibilidade, o quadrante do seu setor. Hoje é, portanto, noite de quinta-feira, ou melhor, quarta-feira, 20 de maio de 2026. Estamos a transmitir a partir dos 89.2 MHz em Aminga, 89.9 MHz em Gorongosa, 96.5 MHz na Beira, 98.6 MHz em Caia, para o resto do país e do mundo, através do nosso endereço eletrónico, que é o www.rm.co.mz. Quero a esta altura agradecer a si pelo carinho da audiência, a quem nos acompanha a partir do seu local de trabalho, votos de um ótimo trabalho. Para quem está neste momento na via, na condição de condutor, por favor, conduza com muita prudência e chegue em perfeitas condições ao seu destino. Se está também na via, na condição de passageiro, por favor, dê um toque ao motorista, diga para ele optar pela condução defensiva. Se é peão, por favor, evite distrações e olhe com bastante atenção para os sinais de trânsito. Para quem está de saída, portanto, da nossa bela Sofala, volte mais vezes, as portas estarão sempre abertas para quem entra pela primeira vez. Boas-vindas, a casa é nossa. Não é? Aos aniversariantes do dia, votos de um ótimo aniversário, que Deus ricamente abençoe a cada um, a quem infelizmente encontra-se incomodado, votos de rápidas melhoras. Saiba que nós, como Rádio Moçambique, emissor provincial de Sofala, queremos fazer parte da sua cura, lhe transmitindo energias positivas através das nossas ondas sonoras. Em Moçambique são neste momento 19 horas e o Amigo Ouvinte vai poder acompanhar nos próximos minutos o Jornal de Sofala na sua segunda edição, não se esqueça. 19 horas e 15 minutos vai poder acompanhar anúncios diversos. 19 horas e 30 minutos entraremos em cadeia nacional para acompanhar o Jornal da Noite, que será transmitido a partir dos estúdios centrais da Rádio Moçambique em Maputo. 19 horas e 30 minutos vamos acompanhar, ou melhor, às 20 horas, assim que o jornal terminar, vamos acompanhar em cadeia nacional o programa Questão de Fundo. Tem mais de 1.000 motivos para continuar do outro lado, ligadinho ao canal da Unidade Nacional.
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0: Boa noite e seja bem-vindo ao Jornal de Sofala da Rádio Moçambique nesta noite de quarta-feira, 20 de maio de 2026. Venda e consumo de drogas por parte de adolescentes e jovens continua na ordem do dia em Sofala. É o principal destaque deste espaço informativo que tem Jorge Johnny na edição e apresentação e Luís Marjani nos cuidados técnicos. A venda e consumo de drogas por parte de adolescentes e jovens em Sofala continua na ordem do dia. Os recintos escolares são um terreno fértil para este tipo de crime, Benícia Fayane.
1: Em Sofala, há cada vez mais adolescentes e jovens envolvidos na venda e consumo de drogas. As autoridades classificam a situação de inquietante, pois uma boa parte são alunos. Até porque, em muitos casos, a venda e o consumo de estupefacientes ocorrem mesmo em ambiente escolar, conforme fez saber o diretor do Gabinete Provincial de Prevenção e Combate às Drogas em Sofala, António Semente. António Semente acrescentou que o fato de a maior parte dos usuários de drogas ter idade compreendida entre os 14 e 23 anos, mostra que se está perante uma situação mais grave do que se possa imaginar. O responsável fez saber que equipas multissetoriais têm desencadeado ações de controlo nos estabelecimentos de ensino e noutros locais considerados boca de fumo para travar a venda e o consumo de substâncias psicotrópicas.
2: A droga, nós sabemos que há até algumas drogas que se produzem ao nível das nossas machambas. Então, no final, onde eles têm clientes é na cidade da Beira. Estamos misturados na cidade da Beira. É uma cidade que merece muita atenção por parte dos pais, dos encarregados da educação, dos diretores ou dos gestores do processo de ensino-aprendizagem. Temos que ter muito cuidado. Há muitas situações aqui. Quer dizer, a própria localização geográfica da cidade da Beira faz com que isto seja fácil de fazer circular a droga. Então, temos 12 bocas de fumo. Essas 12 bocas de fumo são conhecidas. Precisamos de fazer também trabalho. O CERNIC tem estado a fazer o seu máximo, mas ainda tem que fazer alguma coisa adicional, porque a situação de droga na Beira continua nos preocupando. Temos agora, por exemplo, algumas bocas, dessas 12 bocas de fumo que eu disse que estão aqui na cidade da Beira. 8 bocas de fumo funcionam em regime de takeaway. Takeaway significa, alguém tem a droga onde tem, pode ser em casa, um quarto, onde ele reserva só para armazenar esta droga. E depois tem os meninos, tem os adolescentes e jovens que já são contratados, chegam ali, levam uma certa quantidade e vão para as escolas. Para facilitar a sua entrada no recinto escolar, eles procuram saber qual é o tipo de uniforme escolar que se usa naquela escola. E isso faz com que eles tenham acesso no intervalo maior. São infiltrados. Fazem-se passar por alunos, mas de aluno não tem nada. Portam a mochila, dentro da mochila podem ter a droga. Então chamamos a atenção para a escola ter um trabalho.
1: Na província de Sofala, a cidade da Beira destaca-se no uso e venda de drogas, seguida dos distritos do Dondo e Gorongosa.
0: É o fim do drama para os habitantes de Xisinguana, no distrito do Buzi. A unidade sanitária local, que só funcionava de dia por estar desprovida de energia elétrica, já presta serviços de noite. Toda a informação com Felipe Jorge.
3: O Centro de Saúde da localidade de Xisinguana, no distrito do Buzi, em Sofala, já pôde atender doentes no período noturno, mercê da instalação esta semana de um sistema fotovoltaico que fornece eletricidade ao estabelecimento. Doado por uma congregação religiosa, o sistema de iluminação funciona através de painéis solares e baterias interligadas. Falando na cerimônia de entrega do equipamento, o diretor do Serviço Distrital de Saúde, Mulher e Ação Social do Buzi, José Roque Júnior, disse que com a disponibilidade de energia elétrica no Centro de Saúde de Xisinguana, abre-se uma nova etapa na assistência sanitária à população. Roque Júnior pediu à comunidade para conservar o equipamento e colaborar com as autoridades na promoção da saúde.
4: Esse sistema de painel é estratégico para unidades sanitárias, mas que eu pedir a Deus já dar esta bênção em vós, porque eu sei que isto saiu do sacrifício de cada um dos crentes. E essa bênção é no sentido de replicar para onde esta coisa saiu. para sair mais, para mais pessoas, ou mais benefícios. E não tenho muitas palavras, senão dizer muito, mas muito obrigado por este gesto. Para a unidade sanitária, eu assumo que faremos o bom uso dela, de modo que sirva efetivamente para os objetivos que vocês desenharam ao nível da unidade sanitária. Falar de maternidade é, na verdade, um dos setores cruciais para o setor de saúde. Uma das coisas que a gente quer é que toda mãe consiga dar parto num hospital, porque entendemos que o parto num hospital é um parto seguro. Evita muitas complicações que até podem advir para a mãe, assim como para o bebê. E apelar às enfermeiras para fazer também o bom uso. Vem, na verdade, ajudar na qualidade de prestação de serviço no momento do parto. Já não é aquela coisa de fazer o parto, então, com o telefone na boca, com o telefone, porque talvez aquela luz não era suficiente. Com esta luz, é um pouco mais ampla, então dá para manusear um pouco de tudo e bem à vontade dentro do hospital. Muito obrigado pelo gesto.
3: O diretor do Serviço Distrital de Saúde, Mulher e Ação Social do Buzi, Roque Júnior, e a instalação de um sistema fotovoltaico no Centro de Saúde de Xisinguana.
0: Melhorias nos cuidados de saúde também são esperadas no distrito de Xibabava, onde o Hospital Rural de Muxungwe tem um novo equipamento para pacientes com problemas de respiração. Para já, os utentes respiram de alívio, conforme reporta Manuel Simão, colaborador da Rádio Moçambique no distrito de Xibabava.
5: O Hospital Rural de Muxungwe, no distrito de Xibabava, passa a contar com um tanque de oxigênio com capacidade de 6 mil litros, disponibilizado pela organização PSHAI, com vista a reforçar a assistência médica e melhorar a capacidade de resposta no atendimento aos pacientes que necessitam de suporte respiratório. No ato da entrega à população local, manifestou satisfação pelo apoio, considerando que o equipamento vai contribuir para a melhoria dos serviços de saúde prestados naquela unidade sanitária.
6: Este aparelho de abastecimento de oxigênio nos ajuda nos momentos críticos, quando formos encarar com situações de crise respiratória. Este aparelho vem ajudar em todas as camadas sociais.
5: A representante da SHAI, Adirani Mutsaka, afirmou que a iniciativa resulta do compromisso da organização em contribuir para o bem-estar das comunidades.
7: Estamos a entregar o nosso tanque de oxigênio, que é 6,4 toneladas, é muito oxigênio que fica aí. E também estamos a entregar sistema de rampa, que nós vimos que tem 20 cilindros, um banco de 20 cilindros de oxigênio. E isso já ajuda para que, quando nós não tivermos oxigênio no tanque, não vamos dizer que os pacientes não vão receber nenhum oxigênio, mas logo aquele sistema que está na nossa rampa vai poder fornecer oxigênio para os nossos pacientes.
5: O administrador do distrito de Xibabava, Sérgio Gove, agradeceu o apoio ao setor da saúde, destacando a importância da cooperação no fortalecimento da assistência médica às comunidades.
8: Estamos a testemunhar a entrega do sistema de oxigênio medicinal. Era um problema muito grave, porque o oxigênio era trazido aqui no nosso hospital via botijas muito pesadas. E às vezes a pessoa está em tratamento e o oxigênio acabava. É só imaginar quando acabasse o oxigênio enquanto a pessoa está em tratamento. Sozinho não pode respirar porque não tem energia suficiente. O oxigênio só que poderia lhe ajudar ainda a sobreviver enquanto ainda está em tratamento. O que acontecia? Era morte certa, não? Então, para dizer que hoje é um dia em que o governo quer que a gente viva mais.
5: Entretanto, o diretor nacional de assistência médica, Nelson Mukopo, disse que o equipamento representa um ganho importante para o Hospital Rural de Muxungwe, sobretudo na assistência aos pacientes com complicações respiratórias, apelando ainda à boa conservação do material.
9: Devemos levar assistência médica para estar próximo dos nossos doentes. E não podemos deixar ninguém para trás. Então, nós estamos a cumprir com essa recomendação de Sua Excelência Presidente da República. Por isso é que discutimos com nossos parceiros para vermos como é que podíamos ajudar Xibabava, como podíamos ajudar o Hospital Rural de Muxungwe. E uma das coisas que estava a fazer falta é oxigênio.
5: O Hospital Rural de Muxungwe é a unidade sanitária de referência na zona sul da província de Sofala, recebendo utentes provenientes dos distritos de Buzi, Machanga e ainda alguns do distrito de Machasa, na província de Manica.
10: De Xibabava, Manuel Simão.
0: No ar, o Jornal de Sofala da Rádio Moçambique. Falta originalidade no setor de hotelaria e restauração em Sofala. Há mais pratos estrangeiros que nacionais. A reportagem é de Paulo MacArthur.
11: Gestores do ramo de hotelaria e restauração na cidade da Beira, em Sofala, defendem a criação de espaços com identidade moçambicana. O fato surge da existência na urbe de hotéis e restaurantes que priorizam ambientes internacionais, o que faz com que haja uma retração por parte de turistas estrangeiros. Entrevistados pela nossa reportagem, alguns gestores foram unânimes ao afirmarem que a atração dos turistas que visitam a província de Sofala e não só tem como principais preferências espaços e pratos típicos moçambicanos. Afirmam que atualmente verifica-se no mercado a existência de empresas do ramo que priorizam padrões internacionais, principalmente europeus, deixando de lado a nossa identidade.
12: Chamo-me Meg Fernando. Quando você sugere, o que lhe vem em mente é querer aprovar, ver e aprovar. Então, diria que os estrangeiros têm sido em número maior à procura dos pratos nacionais, pratos tradicionais. Eu diria que agora há mais procura do que o passado, porque no passado muitas pessoas não sabiam o que é isso, prato tradicional moçambicano. E até porque algumas pessoas talvez era desprezo, né? E, por falta de informação sobre os pratos nacionais. Então eu diria que agora há muita procura do que no passado. Como vê, há certos restaurantes agora que são especializados em preparar pratos típicos, né? Pratos nacionais.
13: Chamo-me Samuel Armando, que nós temos feito os pratos típicos aqui em moçambicanos. Então, de segunda a sexta-feira, então nós temos servido aqui pratos do dia e normalmente nós temos tido alguns pratos típicos. Eu acho muito mais por causa dos ingredientes que nós usamos, né? Nós não usamos muito produtos químicos.
14: Eurito Samadi, é vago. Temos um pouco de quiabo, um pouco de verduras, mas tempo e ainda não coloquei como proposta. Posso colocar amanhã só para testar. Um pouco de tudo. Só fala malola, pescadinha, tepo.
11: Alguns gestores do ramo de hotelaria e restauração da cidade da Beira em Sofala, falando de espaços e pratos típicos moçambicanos.
0: E no fecho deste jornal, ficamos com a informação desportiva sobre o jogo entre o Costa do Sol e a Liga Desportiva de Sofala, inserido na quinta jornada do Moçambola. A partida teve lugar esta tarde no Caldeirão do Xiveve e contou com a cobertura do jornalista Felipe Jorge.
3: As equipas da Liga Desportiva de Sofala e do Costa do Sol empataram esta quarta-feira a uma bola em partida da quarta jornada do Moçambola 2026. Os dois tentos do encontro apontados na etapa conclusiva foram da autoria dos jogadores Elcídio da LDS e foi a do Costa do Sol. No fim da partida, o técnico da Liga Desportiva de Sofala, Ivo Gonçalves, disse que a sua equipa entrou com tudo para não perder pontos.
15: Foi um jogo em que, se existe uma equipa que quis ganhar esse jogo, foi a Liga Desportiva de Sofala. Fizemos de tudo na primeira parte, fizemos uma grande contenção de jogo, circulamos a bola, tivemos mais posse. Na segunda parte, tentamos abrir mais o caudal ofensivo, tivemos algumas chances para marcar, não conseguimos, mas pronto, fizeram um golo e nós correndo atrás do prejuízo. Podíamos fazer mais outro, mas o futebol é assim, vamos nos contentar com um ponto.
3: E próxima jornada, como é que vem, cara?
15: É para ganhar, como sempre. É para ganhar e lutarmos para aquilo que é o nosso objetivo. Manutenção o mais rápido possível.
3: Já o técnico do Costa do Sol, Horácio Gonçalves, fala do desgaste físico.
16: As jornadas duplas não vão ser fáceis, não é? O desgaste é muito e as jornadas duplas não são nada fáceis. E foi o que aconteceu hoje. Enfim, não foi porque não tentássemos vencer o jogo. Tentámos, fizemos tudo para vencer. Apostámos tudo no ataque, controlámos o jogo, mas não fomos eficazes para levar os três pontos. E quando não levámos os três pontos, ficámos tristes. Agora sabemos que vai haver muitas surpresas. E hoje pode ter sido uma surpresa com o Costa do Sol, mas estas jornadas duplas são duras. E pronto, estamos todos a habituar-nos a esta situação, que é uma situação nova. Mas temos que trabalhar e acreditar que, com esta experiência que tivemos esta jornada dupla, nos vai dar uma experiência já para a próxima jornada dupla que tivermos fora. E é isso que vamos trabalhar.
3: Rescaldo do jogo Liga Desportiva de Sofala 1, Costa do Sol também 1.
0: E pronto, fica por aqui este jornal. Despedem-se Jorge Gione e Luiz Marijane. Boa noite. Thank you.
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1: Era o Jornal de Sofala, na sua segunda edição para o dia de hoje, quarta-feira, 20 de maio de 2026. O nosso relógio marca, a esta altura, 19 horas e 16 minutos, altura em que o Big Ouvinte é convidado a apreciar a nossa montra sonora. Não se esqueça, 19 horas e 30 minutos, entraremos em cadeia nacional para acompanhar o Jornal da Noite, que será transmitido a partir dos estúdios centrais da Rádio Moçambique, em Maputo. 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

0: Boa noite. O Presidente da República reiterou o apelo para o aumento da produção interna face à crise global causada pelo conflito no Médio Oriente. Autoridades em Tete dão como controlado o surto de cólera na província e não excluem a possibilidade de declarar o fim da doença que fez 33 mortos 10 de setembro último. Grupo de estrangeiros acampados no centro de refugiados da cidade sul-africana de Durban recusa-se a abandonar o local. Os imigrantes afirmam que estão a ser ameaçados por pessoas ligadas aos movimentos anti-imigrantes. Começa agora o Jornal da Noite. Nelson Moano está na apresentação e Elvis Magaia na sonorização. Fique conosco. É bem-vindo. O Presidente da República reiterou o apelo para o aumento da produção interna face à crise global causada pelo conflito no Médio Oriente. O chefe de Estado está no Niassa em visita de trabalho, onde igualmente voltou a alertar a população para se manter vigilante face ao boato sobre o encolhimento dos órgãos genitais masculinos. Margarida Mutsuempo.
1: O presidente Daniel Chapo disse no comício que orientou na Vila Sede, distrito de Mecanhelas, que os promotores do boato pretendem desestabilizar e, consequentemente, retardar o desenvolvimento do país.
2: Por causa de uma mentira e de um boato. São pessoas
3: de
2: que querem distrair o povo moçambicano. Para nós não nos concentrarmos em ir à Machamba, produzir comida, desenvolvermos Mecanhelas, desenvolvermos Niassa e desenvolvermos o nosso país. São inimigos da paz e do desenvolvimento do povo. Quando vem que o povo está em paz, quando vem que o povo está a conviver bem entre irmãos, inventa um boato.
1: Daniel Chapo esclareceu que a crise energética que se vive no mundo deve-se à guerra promovida pelos Estados Unidos e Israel contra o Irão, fato que leva à escassez e o aumento de preços de combustíveis no país. O estadista moçambicano disse que para minimizar a situação, a população deve aumentar os níveis de produção e de produtividade.
2: Nós temos uma saída. Qual é a saída? É aumentarmos a produção do arroz, neste exemplo que estou a dar. Aqui
3: é
2: Mecanhelas. É terra de mpunga e nyama. Por isso, para não sofrermos o aumento de preço e custo da vida, temos que aumentar a produção de arroz, aumentar a produção de feijões aqui em Niassa, aumentar a produção de cabritos, aumentar a produção de gado bovino, aumentar a produção de tudo aquilo que nós estamos a produzir aqui em Niassa.
1: Por segmento da visita de 3 dias à província do Niassa, Daniel Chapo, amanhã, quinta-feira, vai visitar os distritos de Mandimba e Mavago. A partir de Mecanhelas, Margarida Chumbo.
0: Ainda no Niassa, o Presidente da República foi apresentado o relatório sobre a quantas andam os financiamentos no âmbito do FIDEL e explicou à população os objetivos definidos pelo governo ao alocar o dinheiro para iniciativas locais. Fernando Damas.
4: Os órgãos de governação descentralizada provincial do Niassa financiaram neste ano 1.573 projetos avaliados em mais de 86 milhões de meticais no âmbito do Fundo de Desenvolvimento Económico Local, FIDEL. Trata-se de projetos ligados à agricultura, comercialização agrícola, serralharia mecânica, avicultura, entre vários. As autoridades administrativas da província receberam 35 mil projetos. Destes, apenas foram financiados mais de 1.573. Os dados constam de um informe das autoridades de governação descentralizada da província apresentado ao Presidente da República, Daniel Chapo, no quadro da visita de 3 dias à província do Niassa.
5: Os distritos financiaram 1.149 projetos, enquanto que os municípios, 424. Os projetos financiados beneficiaram 1.606 pessoas, sendo que 547 foram mulheres. Destes, 900 são jovens e 646 adultos.
4: Em comício aqui em Mecanhelas, o presidente da República explicou à população que o FIDEL visa financiar pequenos negócios, focando 60% dos recursos na juventude e mulheres para gerar emprego.
2: Com este dinheiro,
3: Dindarama imeneo,
2: vamos dinamizar a economia no distrito.
3: Tizapitisapasogoro chumajaku distrito.
2: Vamos gerar renda.
3: Tizapesansopindo.
2: Vamos criar emprego para outros jovens.
3: Tizapesansomaro anchito guanyamata.
2: Vamos criar emprego para outras mulheres.
3: Tizapesansonchito azimaena.
2: E o nosso distrito.
3: Ngiboma lachulino.
2: E a nossa vida.
3: Ndimoyo wathu.
2: Vai melhorar.
3: Tizapitapasogoro.
2: Este que é o nosso objetivo.
3: Choringa chatu ndichimene.
2: Criar melhores condições de vida para o nosso povo.
3: Kupanga zinthu zokwanisa kuti zipitapasogoro moyo wathu.
2: Mas para que isso aconteça.
3: Ndichimene chochichitike.
2: Tem que haver paz.
3: Kukhale ntendere.
4: Daniel Chapo, presidente da República, e o propósito de alocação do Fundo de Desenvolvimento Econômico Local, FIDEL. Fernando Damas. Nsaka Mecanhelas.
0: E a ministra da Educação e Cultura apela aos graduados do ensino superior a aproveitarem as oportunidades de financiamento do Fundo de Desenvolvimento Económico Local FIDEL para a criação de autoemprego e geração de renda. Jornalista Paulino Nunes, da nossa redação central.
6: Samaria Tovela diz que após a formação, os estudantes não devem ficar à espera de um emprego formal por considerar que este não será suficiente para todos. A dirigente justifica dessa forma que a aposta no empreendedorismo é a via mais rápida para promover o desenvolvimento do país.
7: Agora temos acesso ao fundo, pegamos o fundo e nos organizamos e criamos uma pequena, que pode vir a ser média ou grande empresa. O emprego não pode ser apenas aquele que nós vamos deixar o currículo e ficamos à espera que nos chamem. É evidente que esse sempre vai existir, mas não vai ser suficiente para todos nós. Tão importante nós olharmos para as oportunidades e nos organizarmos para que efetivamente possamos absorver positivamente essas oportunidades.
6: Samaria Tovela, que falava esta quarta-feira em Maputo, na cerimónia de graduação da Universidade Eduardo Mondlane, instou igualmente aos estudantes a usarem as facilidades da inteligência artificial para resolver os problemas atuais. Por sua vez, o reitor da UEM, Manuel Guilherme Júnior, quer que os graduados estejam mais próximos das comunidades rurais.
8: Caros graduados, devem ir ao povo. Nos locais mais recônditos desta bela pátria, para de lá e com o povo entenderem melhor os problemas do dia a dia e contribuírem melhor para a qualidade de vida da nossa população.
6: Já a graduada Jennifer Machude disse que os estudantes saem da UEM mais competentes e críticos.
9: Esta universidade proporcionou-nos um ambiente de aprendizagem, de reflexão e crescimento, onde adquirimos competências, valores e uma visão crítica do mundo. Aqui fomos desafiados a pensar, a questionar e a construir soluções para os problemas da nossa sociedade.
6: A Universidade Eduardo Mondlane graduou nesta cerimónia 776 estudantes, dos quais 724 licenciados, 43 mestres e 9 doutores.
0: 19 horas 39 minutos. A empresa Petróleos de Moçambique Petromoc passa a fornecer combustíveis a qualquer operador retalhista no país, independentemente do vínculo contratual. A facilitação neste sentido foi determinada pelo Governo através do Ministério dos Recursos Minerais e Energia, MIREM. Em comunicado, o MIREM diz que desde a entrada em vigor desta medida, esta semana a Petromoc alcançou cerca de 42% da cota de mercado de abastecimento. No documento, o Ministério dos Recursos Minerais e Energia apela à população ao não assambarcamento de combustíveis e o seu uso responsável, privilegiando medidas de racionalização do consumo. Autoridades em Tete dizem que está controlado o surto de cólera na província. A situação poderá levar o governo provincial a declarar nos próximos dias o fim de surto que afetou vários distritos desde setembro do ano passado, provocando a morte de 33 pessoas. Otília Bendito.
10: O anúncio representa um sinal de esperança para as comunidades afetadas depois de meses marcados por medo, perdas humanas e intensificação das medidas de prevenção contra a doença. Dos 7 distritos afetados pela cólera, 4 já foram oficialmente declarados livres da doença, fato que reforça o otimismo das autoridades sanitárias quanto ao controle total do surto na província. O governador de Tete partilhou a informação esta quarta-feira na abertura da terceira sessão ordinária da Assembleia Provincial de Tete. Domingos Viola expectante que, mantendo-se a atual tendência, Tete passa a anunciar oficialmente o fim do surto nas próximas semanas.
11: Queremos dizer que o trabalho está em curso. Nos últimos dias não há números muito assustadores de cólera. Dos 7 distritos, 4 já declaramos fim desse surto, mas ainda nos preocupa bastante a cidade de Tete, que de forma assim não frequente continua a registrar casos de cólera.
10: Domingos Viola apela à população para manter os cuidados básicos de higiene, mesmo com a redução significativa dos casos, de modo a evitar novos focos da doença.
11: E a mensagem é a mesma. Cólera, sim, mata, mas cólera tem cura. A cólera, quando a pessoa chega à unidade sanitária muito cedo, essa pessoa tem a possibilidade

0: principalmente nas zonas rurais do país. Juvitancovo.
1: O governo acelera ações para um incremento do nível de abastecimento de água no país, visando alcançar os objetivos da União Africana, ao abrigo do lema da organização, que busca garantir a disponibilidade sustentável de água e sistemas de saneamento seguros até 2063. Neste momento, no país, o abastecimento de água alcança 62% do universo dos moçambicanos, já no saneamento apresenta indicadores desafiantes, situando-se em 38%, sendo que nas zonas rurais a situação é mais crítica. Esta informação foi partilhada esta quarta-feira pelo secretário de Estado da província de Maputo, Henriques Bongés, que falava em representação do ministro das Obras Públicas, Habitação e Recursos Hídricos durante o lançamento da Semana Africana.
2: Para materializar deste compromisso, o nosso governo tem em mão o Compacto Nacional de Segurança Hídrica, designado por ProÁgua, Programa Nacional de Aceleração de Água e Saneamento, cujo lançamento foi feito no dia 18 deste mês, por Sua Excelência Presidente da República, alinhando com a Estratégia Nacional de Desenvolvimento 2025-2044. Este programa visa alcançar 80% de cobertura de abastecimento de água e 58% em saneamento de metas, que reflete o compromisso firme de transformar a vida dos moçambicanos.
1: A Semana Africana celebra-se sobre o lema Garantir Disponibilidade Sustentável de Água e Sistemas de Saneamento Seguros para alcançar os objetivos da Agenda 2063. Da Matola, Juvita Ngovo.
0: Em Nampula, o setor da saúde intensifica a disseminação de mensagens nas comunidades por forma a se combater doenças de origem hídrica, disse-nos da conta Albano Xavier.
3: O chefe do Departamento de Saúde Pública no Serviço Provincial de Saúde de Nampula disse à Rádio Moçambique que as feiras agrícolas, escolas e mercados são os locais escolhidos para o efeito. Samuel Carlos disse que igualmente as famílias são aconselhadas a fazer a venda dos produtos comercializados, observando as regras elementares básicas de higiene, principalmente as verduras, em locais aprovados e recomendados pelo setor de saúde. É uma medida que visa travar a eclosão e surgimento da cólera e outras doenças de origem hídrica nas comunidades.
4: Continuamos a pedir a colaboração de toda a sociedade civil, acima de tudo, de órgãos de comunicação. Como podem perceber, as medidas de higiene coletiva e individual não só devem ser implementadas dentro do surto, mas antes também podemos nos preparar, porque sempre teríamos alguns episódios caso nós negligenciemos todas as medidas de higiene. E sobre as feiras, mercados, continuamos a pedir aos que comercializam os produtos que o façam com devida higienização, e principalmente as verduras que são, por exemplo, consumidas sem a cozedura, falamos de alface, falamos de repolho em algum momento que usam para salada, por favor, façam a lavagem prévia, adequada com água limpa, e também façamos, por exemplo, quando fazemos as feiras onde vende-se peixe, que seja devidamente tapado e comercializado em locais apropriados. Nós aconselhamos a população a adquirirem frescos em locais aprovados e propriamente tanto autorizados para o efeito.
3: Chefe do Departamento de Saúde Pública no Serviço Provincial de Saúde de Nampula, Samuel Carlos, incentivando as comunidades para observância das medidas preventivas contra várias doenças, principalmente a cólera. Albano Xavier, em Nampula.
0: Setor da saúde em Nampula intensifica a disseminação de mensagens nas comunidades por forma a se combater doenças de origem hídrica. São 19 horas e 47 minutos. Passados quase 4 meses, já é possível aceder por terra ao posto administrativo de Engoluzan, no distrito de Xeixá, em Gaza. O trator é, neste momento, o meio usado para alcançar as comunidades deste posto administrativo, que se encontrava sitiado devido às inundações de Domiro Nhantumbo.
5: Para garantir assistência aos mais de 15 mil habitantes daquele posto administrativo, o governo e parceiros recorriam a meios aéreos e embarcações desde a primeira vaga de cheias em janeiro. O porta-voz do governo do distrito de Xai-Xai diz que, apesar de o acesso terrestre a Nguluzane ser possível, a circulação ainda é crítica, uma vez que muitos locais continuam inundados, sobretudo no povoado de Mahielene, onde as pessoas são obrigadas a percorrer longas distâncias a pé para chegar ao local. Marcelino Mbiza explica, por outro lado, que neste momento os residentes

0: Residentes do posto administrativo de Ngulusane aguardam pelo escoamento das águas nos campos agrícolas para o relançamento da produção de alimentos na presente campanha, afetada pelas cheias e inundações.
1: Continuamos com a circulação condicionada. A nossa população naquele posto continua a ter restrições em termos da sua mobilidade. Às vezes, Milene, é possível chegar até Cumbano, mas usando o trator. E este é um dos meios que é utilizado para que se consiga fazer chegar alguns mantimentos lá. Do lado do esquema, que é para termos o acesso à Xilaulene, tem-se utilizar a viatura até um ponto de corte onde se usa barco. Neste momento, com a redução das águas, o percurso é de menos de 500 metros e voltar-se a apanhar viaturas particulares daqueles utentes que ficaram lá naquele momento. Contudo, não é possível e nenhuma viatura consegue chegar a Meilen, é a pé. Isto porque ainda temos algumas zonas submersas.
0: Porta-voz do governo do distrito de Xai-Xai, Marcelino Mbiza, e a situação do acesso condicionado ao posto administrativo de Ngulusano, outrora isolado por conta das cheias e inundações de janeiro e março deste ano. Tchadu Merguentum, em Xai-Xai.
2: Já é possível aceder por terra ao posto administrativo de Ngulusano, no distrito de Xai-Xai, em Gaza, passados 4 meses. O trator é neste momento o meio usado para alcançar as comunidades deste posto administrativo que se encontrava sitiado devido às inundações. Continuamos com o jornal. As bacias hidrográficas dos rios Pungo, Ebusi e Save, com ramificações além fronteiras, contam com um novo programa unificado de gestão conjunta entre Moçambique e Zimbábue. Jornalista Moisés Saela.
3: Denominado Vunwe Bupusa, revitalizando, unificando e capacitando a gestão de recursos hídricos, o programa visa fortalecer a cooperação entre os dois países na gestão sustentável dos recursos hídricos transfronteiriços. Os dois países decidiram fortalecer as entidades responsáveis pela gestão das bacias hidrográficas através de um financiamento do Instituto Holandês de Águas em mais de 6 milhões de dólares. O secretário de Estado de Manica, Lourenço Lindont, disse no lançamento do programa que a localização geográfica desta província exige uma coordenação estratégica com o Zimbábue na gestão dos recursos hídricos partilhados.
4: Grande parte dos rios que atravessam o nosso território tem origem na República do Zimbábue. Esta realidade exige uma coordenação permanente entre os nossos países.
3: O embaixador adjunto do Reino dos Países Baixos em Moçambique, Wilson Sisma, reconhece a boa gestão que tem sido feita por Moçambique e Zimbábue das bacias hidrográficas partilhadas e um novo programa vai reforçar estas ações.
5: Moçambique, este ano, mostrou que os institutos de recursos hídricos são mais tangíveis e preparados, essencialmente no viso precoce. E foi uma grande conquista. Não é apenas para Moçambique, mas também uma colaboração com outros países jusantes, como África do Sul, Eswatini e Zimbábue.
3: Por seu turno, o representante do Ministro das Obras Públicas, Habitação e Recursos Hídricos, Miguel Langa, disse que o novo programa vai permitir uma boa gestão das bacias hidrográficas de Buzi, Pungwe e Save, que abastecem recursos a mais de 4 milhões de pessoas.
6: Com este projeto, vamos desenhar estratégias para lidar com o aumento da pressão sobre a utilização dos recursos hídricos, estabelecer mecanismos que permitam a abordagem colaborativa e integrada.
3: Participaram no lançamento do Programa Unificado de Gestão Conjunta das Bacias Hidrográficas Transfronteiriças de Buzi, Pungwe e Save, representantes das instituições ligadas à gestão destes cursos de água dos dois países e parceiros de cooperação. A partir da cidade de Chimoio, Moisés Saela.
2: Está a acompanhar o Jornal da Noite da Rádio Moçambique, transmitido a partir da capital, Maputo. O presidente da República, Daniel Chapo, decretou ontem a atribuição do título honorífico de Herói Nacional, a título póstumo, ao tenente-general na reserva Joaquim João Munhepe, veterano da luta de libertação nacional. O facto mereceu esta quarta-feira análise no programa Debate Político da Rádio Moçambique.
7: Comentaristas da Rádio Moçambique consideram que a atribuição do título de Herói Nacional ao general na reserva Joaquim Munhepe, falecido no último domingo, representa um reconhecimento justo do seu contributo na luta de libertação nacional e na preservação da memória histórica do país. Falando no programa Debate Político desta quarta-feira, o comentador Dércio Alfazem afirmou que a iniciativa do Presidente da República reforça a valorização dos atores que participaram na construção da nação moçambicana.
8: Essa questão da valorização dos nossos atores, dos nossos heróis, das nossas referências, essa questão que, essa decisão que tomou o Ministério da Educação de exigir que mesmo as escolas que seguem currículos internacionais devem introduzir ensino de história, de geografia, da língua portuguesa, é muito importante para nós não perdermos as nossas referências.
7: Por sua vez, Anísio Bonaíça disse que o reconhecimento aos heróis nacionais deve ser contínuo e acompanhado por ações permanentes de divulgação histórica, de forma a fortalecer a unidade nacional e consolidar os valores da República de Moçambique.
9: É necessário que, para que prevaleçamos uma nação e continuemos com o objetivo comum, Este reconhecimento não pare por aqui. E não só a mulher, mas há tantos outros que fazem empréstimos excepcionais na construção da República.
7: Os participantes do programa Debate Político defendem ainda a necessidade de reforçar o ensino da história nacional e incentivar os meios de comunicação social e as instituições académicas a continuar a divulgar o legado dos combatentes da luta de libertação nacional como forma de preservar a memória coletiva das novas gerações. O debate político desta semana também analisou os desafios e recomendações do Presidente da República, Daniel Chapa, PRM, no âmbito dos 51 anos da Polícia da República de Moçambique, entre outros temas.
2: Adérito Magaia, da nossa redação central. Partido Frelimo defende a construção de um modelo económico próprio para a África Austral. Jornalista Monteiro Bonifácio.
10: A posição foi defendida pelo acadêmico e membro da Brigada Central do Partido Frelimo de Assistência à Diáspora, Arlindo Chilundo, em Kibá, na Tanzânia, na cerimônia da inauguração do Centro de Investigação do Pensamento Socialista com Características Chinesas para uma Nova Era de Xi Jinping. Arlindo Chilundo diz que a África Austral precisa de se libertar da dependência econômica e vincou que há recursos para o efeito.
11: Estamos atualmente confrontados com o desafio de conquistarmos urgentemente a independência econômica. Por isso, esperamos que o Centro nos inspire cá, na África Austral, para adotarmos políticas e práticas mais arrojadas, baseadas no conhecimento científico sólido, que contribuam para a redução da pobreza em larga escala e para a transformação económica profunda nos nossos países. Esta é uma questão urgente para os nossos jovens. Esperamos que o Centro não só traga teorias, mas sobretudo nos ajude a encontrar o nosso modelo, inspirado no pensamento de Xi Jinping, para rapidamente podermos transformar os nossos ricos recursos naturais e minerais numa verdadeira riqueza, justamente distribuída para todos nós.
10: Arlindo Chilundo considerou o Centro, ora inaugurado, como uma plataforma que poderá impulsionar a cooperação global na partilha de conhecimento e estudos comparativos. O Centro, localizado dentro da Escola de Liderança Mwalimu Julius Nyerere, em Kibaha, na Tanzânia, foi instituído pelo Partido Comunista da China, em colaboração com o Chama Chama Pindus, partido no poder na Tanzânia, e está aberto principalmente para os partidos libertadores da África Austral, nomeadamente Frelimo em Moçambique, ANC na África do Sul, ZANU-PF no Zimbábue, MPLA em Angola e SWAPO na Namíbia. De Dar Islam para a Rádio Moçambique, Monteiro Bonifácio.
2: O grupo de estrangeiros acampado no centro de refugiados da cidade sul-africana de Durban recusa-se a abandonar o local, apesar das garantias de segurança dadas pela polícia. Estes estrangeiros, na sua maioria proprietários de negócios em Durban, afirmam que estão a ser ameaçados por pessoas ligadas aos movimentos anti-imigrantes. Embora a polícia tenha chegado a um consenso com os manifestantes de que deveriam regressar às suas casas e que teriam a segurança garantida, muitos recusam e exigem a intervenção das Nações Unidas. Nos últimos tempos, o movimento March and March tem liderado manifestações nas cidades de Durban, Joanesburgo e Pretória para forçar o governo sul-africano a ser mais contundente na aplicação da lei da imigração. Os profissionais de saúde que atuam na linha da frente do combate ao 17º surto de ébola na República Democrática do Congo denunciam a falta de medicamentos, máscaras, motorizadas e bicicletas para o rastreamento de contactos, o que complica os esforços para conter a doença. A diretora do Comitê Internacional de Resgate no Congo disse que a situação resulta de cortes no financiamento externo, incluindo o desmantelamento da Agência dos Estados Unidos para o Desenvolvimento Internacional, USAID. As Nações Unidas alertam para a queda do crescimento econômico mundial devido ao conflito no Médio Oriente. O agravamento do conflito está a provocar choques nas cadeias de comércio e no setor de energia, sufocando as perspectivas de crescimento e elevando os riscos macroeconômicos nos países em desenvolvimento. Instantes finais do Jornal da Noite. Temperaturas máximas previstas para amanhã. As cidades de Itatipemba poderão chegar aos 30 graus centígrados, seguidas por Nampula e Vilanculo com 29 graus. Quilimane 27, Maputo e Inhambane 26, Xai-Xai, Beira e Lixinga 25. E por fim, Chimoio 23 graus centígrados de temperatura máxima. Fica por aqui esta edição do Jornal da Noite. Recebo os cumprimentos de Nelson Muando na apresentação e Elvis Magaia na sonorização. Boa noite.

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1: Saudações, hoje neste espaço de entrevista aqui na Rádio Moçambique eu recebo o diretor-geral da agência do Zambeze, Dr. Celso Cunha, o nosso convidado. Vamos com ele em cerca de meia hora abordar os grandes desafios e avanços desta estratégica e nevrálgica agência, portanto, que explora o potencial da região do Vale do Zambeze e Moçambique. Vamos igualmente olhar para parcerias, portanto, já históricas entre esta entidade e a Rádio Pública, em perspectiva o que é que eventualmente pode estar, portanto, a ser pensado no quadro do reforço desta parceria. A entrevista de hoje é conduzida por Simon Kabwe e na sonorização está Estevão Mucavel Júnior. Diretor, saudações, bem-vindo à Rádio Moçambique.
2: Muito obrigado. Saudações extensivas aos nossos ouvintes. De facto, estamos aqui para esta entrevista para dar a conhecer aos nossos ouvintes um pouco daquilo que a Agência de Desenvolvimento Vale do Zambeze faz e em que vai consistir, portanto, a parceria com a Rádio Moçambique.
1: Vamos começar justamente pela Agência de Desenvolvimento Vale do Zambeze. Como é que ela está nos seus eixos de educação, agricultura, ordenamento territorial e infraestruturas? O que é que está previsto, de forma muito sintética, para este ano, tendo em conta que estamos ainda quase que a fechar apenas o primeiro semestre do ano?
2: Bom, isto coincide com, esta entrevista coincide com, portanto, a conclusão ou a fase final do nosso plano estratégico para os próximos 10 anos. Estamos a falar 2026 a 2036. Estamos mesmo no, em fase de auscultação dos Exato. Diferentes stakeholders. Já auscultamos o setor privado, da província de Tete, Manica e Zambézia, faltando auscultar, portanto, os stakeholders de Sofala para a submissão desse instrumento ao Conselho de Ministros.
1: O que é que está inscrito, diretor, neste plano estratégico como grandes metas a serem alcançadas?
2: O nosso plano estratégico que nós denominamos ou designamos Pro Zambeze assenta-se em 6 programas. Referir que o que temos de inovador aqui é que em tempos a Agência de Desenvolvimento Vale do Zambeze esteve mais focada no desenvolvimento do agronegócio, da agricultura. Nós vamos continuar a apostar em grande proporção do nosso tempo e recursos ainda na agricultura, mas pretendemos dinamizar outros setores. Portanto, o paradigma vivido em tempos transatos ditava a necessidade de investir grandemente na agricultura. Agora, temos que olhar também, temos que ver o desenvolvimento sustentável de forma holística, olhando os diferentes setores, como o caso do turismo, como o caso da gestão sustentável dos recursos minerais e florestais. Portanto, de forma resumida, o nosso Pro Zambeze assenta-se em 6 programas. Primeiro é o desenvolvimento mesmo do agronegócio, que nós chamamos de AgroMais. Depois temos o desenvolvimento do setor privado. Este programa chamamos de Prospera, que vai apoiar o setor privado nas diferentes ações, desde fortalecimento de habilidades e competências, apoio no financiamento seja creditício, seja por via de subvenção, seja por em espécie ou, portanto, através de alguma parceria público-privada. Depois temos o outro programa, que é o Programa de Desenvolvimento do Turismo, Gestão Sustentável dos Recursos Minerais e Florestais. Este é um programa. Depois temos o Programa de Desenvolvimento de Competências, que é o que eu referia, fortalecimento de habilidades e competências, formações, capacitações, que nós estamos a desenvolver em parceria, portanto, com o Ministério da Educação e Cultura e o Ministério da Juventude. Temos o outro programa, que é Desenvolvimento de Infraestruturas Económicas, que é a edificação de infraestruturas de benefício comum. Portanto, estamos a falar de construção de terminais logísticos, parques agrorurais, mercados grossistas, portanto, toda aquela infraestrutura que o beneficiário final serão mais de uma cooperativa, por exemplo. E por fim temos o Ordena, que é, portanto, o Programa de Ordenamento Territorial e Gestão Ambiental, que é, nós temos verificado vários desafios com relação à gestão de recursos minerais. Tivemos o problema em Manica, que o garimpo começou a poluir os rios, então vimos-nos na necessidade de estabelecer alguma ação de contenção destes males. Portanto, isto é o ProZambese, um programa em cerca de 600 milhões de dólares, portanto, para os 10 anos, com planos de ação de 5 anos. Portanto, estamos a falar o primeiro plano de ação, que vai até 2031, em cerca de 300 milhões de dólares. Boa parte destes recursos já estão mobilizados, a outra parte ainda estamos a mobilizar, e referir que no programa AgroMais nós contamos também com a parceria do Ministério da Agricultura, Ambiente e Pescas, a quem desde já saúdo Sua Excelência o Ministro Roberto Pinto Albino, a quem tem aberto as portas deste Ministério para juntos criarmos sinergias para o desenvolvimento da agricultura.
1: Nota-se, portanto, que estes seis, portanto, pontos circunscritos aqui no plano estratégico, estão eles ligados aos quatro eixos sobre os quais falei há pouco, nomeadamente a educação, a agricultura, ordenamento territorial e infraestruturas, são os eixos de atuação por parte, portanto, da Agência de Desenvolvimento do Vale do Zambeze. Eu queria olhar para o último, portanto, ponto dos seis que integram o plano estratégico, falou de intervenção no garimpo, portanto, na mineração artesanal. Objetivamente, o que é que se pretende?
2: Bom, o ProZambeze como um todo está avaliado neste momento a 600 milhões de dólares. Isso naturalmente pode ter alguma flutuação, okay, em função daquilo que nós vamos auscultando ao nível das províncias, porque é importante perceber que o ProZambeze não são ações exclusivas que serão desenvolvidas pela Agência de Desenvolvimento Vale do Zambeze. Não. É um plano estratégico da região.
1: Exato.
2: Temos ações que são desenvolvidas pelo setor privado, ações que são desenvolvidas pelo setor público, ações que são desenvolvidas pelas organizações da sociedade civil e as ações que a agência vai se propor a desenvolver. No acumular destas ações, é o chamado ProZambeze.
1: Exato.
2: Mas neste momento, os 600 milhões de dólares que nós nos referimos neste momento são valores, ações que serão desencadeadas pela Agência de Desenvolvimento Vale do Zambeze.
1: Exato.
2: Só para ter uma ideia, com relação ao setor privado, e temos um projeto estratégico ao nível do Vale do Zambeze, na província da Zambeze, que é o Corredor de Macuse. Só o Corredor de Macuse está avaliado em cerca de 6 mil milhões de dólares. Portanto, ainda não o consolidamos dentro do ProZambeze, não é? Então, os 600 milhões de dólares para os 10 anos é o que nós necessitamos para desencadear as ações que serão promovidas pela agência.
1: Pela agência, um tanto
2: exato,
1: que tal.
2: Exato.
1: Havendo previsão aqui, diretor, nem por isso de subvenção de valores para, por exemplo, operadores das MPMEs, as micro, pequenas e médias empresas, agricultores familiares? Como é que isto será efetivamente desdobrado, portanto, deste ponto de vista de subvenções, que é também uma área de atuação da própria agência enquanto instituição?
2: Portanto, só no programa AgroMais nós nos propusemos a desencadear ações ligadas à mecanização agrária e transferência de tecnologias. Temos ações dentro deste programa ligado à produção intensiva de commodities estratégicas. Temos aqui a produção ou a promoção da agroindustrialização no Vale do Zambeze. Nisto já começamos a fazer, a dar alguns sinais. Nós implementamos cerca de, financiamos, portanto, cerca de 7 unidades de processamento de arroz e feijões, portanto, ao nível da região do Vale do Zambeze. Estamos, neste momento, a importar unidades de processamento da farinha de milho, ok? Com relação ao programa tanto Prospera, nós nos propusemos a financiar o setor privado, portanto, através de linha de crédito especiais, através de matching grants, que são, portanto, subvenções comparticipadas, através de financiamento de espécie, e há uma inovação que nós trazemos aqui, que é o seguro agrícola. Com relação a estas ações, podemos adiantar que, com relação à linha de créditos especiais, nós fomos apoiados pela Embaixada da Alemanha por via da KfW, portanto, o Banco Alemão,
1: pois.
2: 45,5 milhões de euros, dos quais... vai permitir o financiamento do setor privado a taxas de juro bonificadas não superiores a 10%. Portanto, isto é um ganho muito grande. Com relação a financiamento em espécie, nós financiamos várias pequenas e médias empresas e produtores emergentes em kits agrícolas, estamos a falar de tratores e seus implementos. Financiamos em espécie também determinados caminhões, portanto, em função daquilo que foi a necessidade de cada beneficiário. Por via do nosso programa Manguana, se acompanharam nas últimas semanas, nos últimos meses, nós apoiamos em cerca de 70 milhões de meticais a pequenos produtores com kits de rega. Estamos a falar motobombas, todo aquele sistema de canalização, portanto, isso nas províncias de Manica e Sofala. Por via de subvenções comparticipadas, nós já viemos fazendo isso por via de um programa que nós chamamos de Fundo Catalítico para Inovação e Demonstração.
1: Exato.
2: Este Fundo Catalítico para Inovação e Demonstração tem o apoio do Banco Mundial. Este é o nosso principal parceiro neste programa. E dentro do próprio programa, estamos neste momento na sétima edição. A primeira edição já está totalmente concluída e com sucesso. A segunda edição permitiu o financiamento a 14 grandes empresas, valores em média de 750 mil dólares, estamos a falar em torno de 47 a 50 milhões, em função da taxa de câmbio. Na terceira edição financiamos 24 empresas, pequenas e médias empresas, com valores entre 250 mil dólares a 450 mil dólares. Portanto, o budget total estava em torno de 15 milhões de dólares. Na primeira edição foram 20 milhões de dólares, segunda edição também mais 20 milhões de dólares, mas para a subvenção foram 11 milhões de dólares. Os outros recursos foram para outras ações que vou mencionando à medida em que vamos entrando nos outros programas.
1: Exato. Diretor, na componente de infraestruturação, o grande desafio tem sido a construção, por um lado, mas também a modernização de infraestruturas socioeconómicas. Este é um objetivo que se persegue mesmo olhando para os instrumentos macro de governação, nomeadamente o PSOE, no caso, para 2026, mas de forma mais alargada, o PQG 2025-2029 para esta circunstância em que fazemos, portanto, a nossa entrevista. Como é que a Agência de Desenvolvimento do Vale do Zambeze quer dar a sua contribuição nesta componente de infraestruturação, de modo a que esta área, diga-se, que tem muito potencial económico, a área do Vale do Zambeze, tenha infraestruturas que deem, portanto, que tenham um impacto no progresso do ponto de vista socioeconómico da região?
2: Isto enquadra-se no nosso programa, é uma mistura do programa de ordenamento territorial e programa de infraestruturas económicas.
1: Pois.
2: O nosso programa de ordenamento territorial consiste em criação de novas centralidades, novas vilas, em que, portanto, nós abrimos arruamentos, estabelecemos a demarcação de espaços em parceria com os governos locais e estabelecemos a edificação de infraestruturas sociais básicas, como posto policial, portanto, unidades sanitárias, escolas, e incorporamos uma componente porque, que é de energia e água. Nós estamos a construir sistemas integrados de abastecimento de água e fornecimento de energia a partir de painéis fotovoltaicos, porque este programa de ordenamento territorial incide sobre as zonas rurais, zonas recônditas, onde não passa a rede de energia elétrica e, por vezes, não temos o sistema convencional de fornecimento de água através dos fundos que nós temos. Então, isto nós fazemos para permitir a atração dos beneficiários a estas novas centralidades. Aliado a isto, no programa AgroMais, que está dentro do programa Alimentar Moçambique, desenvolvido pelo Ministério da Agricultura, Ambiente e Pescas, que é o AgriConnect, ou Agribusiness, como preferirmos designar, nós estamos a criar, vamos criar block farmings, portanto, pequenos blocos de produção de 100 hectares, divididos, portanto, 10 hectares por cada beneficiário, em que o sistema integrado de abastecimento de água e fornecimento de energia a partir de painéis fotovoltaicos vai abastecer não só as famílias que vão residir
1: nestas novas centralidades,
2: mas também a irrigação às zonas de produção, às áreas de produção. E nestas parcelas que serão demarcadas, nós construiremos casas evolutivas do tipo zero, em que os residentes vão comportar a cooperativa que vai estar dentro do block farming. Portanto, vamos estabelecer ali o ecossistema tanto de resiliência social como de produção agrícola naquelas novas centralidades.
1: Sob a vista de capacidade ou fortalecimento da capacidade institucional, agregando aqui a questão da formação, o que é que, de forma objetiva, preconiza, portanto, o plano estratégico da Agência de Desenvolvimento do Vale do Zambeze para os próximos 10 anos? Sendo certo que é nesta componente a entidade tem sempre o objetivo de criar centros, apoiar e financiar a formação de docentes, estudantes, intervenientes em toda a cadeia de valor de produção em várias áreas dentro desta estratégia. À luz deste plano, que prioridades é que existem nesta componente de formação?
2: Nesta componente de desenvolvimento de competências, portanto, e empregabilidade juvenil, temos dois subprogramas. Um mesmo é ligado ao desenvolvimento de competências técnicas, que vamos fazer o fortalecimento da capacitação e formação. Portanto, é aquele ensino convencional, vocacional e job on training, portanto, como é que designamos?
1: Portanto, a formação um job.
2: Exato. E, por outro lado, temos também um programa, ou melhor, clarificando aqui que o ensino convencional, estamos a falar de fortalecimento institucional das instituições de ensino
1: já existentes.
2: Já existentes, exatamente. Estamos, e nisto, por exemplo, posso dar um exemplo da parceria que nós temos com a Unizambese. Nós estamos a apoiar a Unizambese na construção da Faculdade de Veterinária, que é um projeto avaliado em cerca de 6 milhões de dólares. Com relação também ao ensino vocacional, nós vamos construir em parceria também com a Unizambese, mas que terá a sua gestão virada ao setor privado, um centro de fortalecimento tecnológico, um centro de incubação. Este está avaliado em cerca de 4 milhões de dólares. Portanto, o objetivo é, sem os formandos, a componente de estágio tem no centro de incubação. E isto vai permitir alguma rentabilidade, algum rendimento para os próprios estudantes, mas também alguma pujança financeira para a universidade. E dentro deste programa de desenvolvimento de competências também temos o programa de reintegração social, nós chamamos Integra. Estamos a fazer em parceria com, portanto, os Serviço Nacional Penitenciário e os serviços sociais do Ministério da Defesa. O Serviço Nacional Penitenciário consiste em fortalecer habilidades e competências dos reclusos para quando eles saírem terem alguma habilidade técnica para desenvolver. E com os serviços sociais nós temos consciência que a defesa forma vários quadros, muitos deles acabam sendo desmobilizados e quando são desmobilizados não têm a arte do saber. Ele só sabe pegar arma. Então, para não criarmos situações indesejáveis, portanto, o que nós estamos a fazer é programas de formação e massificação, assistência técnica no processo de produção que permita algum rendimento para estes mobilizados.
1: Então, diretor, a Agência de Desenvolvimento Vale do Zambeze e a Rádio Moçambique têm já consolidada uma relação, portanto, institucional muito forte. Um protocolo de cooperação que formaliza esta relação institucional já existiu, não está agora em vigor, mas nós fazemos esta entrevista numa circunstância em que visitou, portanto, as instalações da Rádio Moçambique sede. Primeiro, com que impressão é que ficou daquilo que é a rádio pública e os serviços por si prestados? E depois, que horizontes é que se podem abrir daqui para frente, do seu ponto de vista de cooperação formalmente, portanto, podemos pensar num novo protocolo, com que objetivos já alcançar?
2: Fiquei com uma impressão muito positiva. Há muita coisa boa que é feita na Rádio Moçambique. Eu penso que poderiam fazer mais.
1: Exato.
2: Mas há limitações de recursos, não é? E a parceria outrora tida era de um memorando de 2 anos. Nós pretendemos estabelecer um memorando de 4 a 5 anos, mas com planos de ação anuais para permitir uma melhor monitoria e mensuração dos resultados deste mesmo memorando.
1: Até quando é que poderão, portanto, as lideranças das duas entidades assinar este memorando?
2: Bom, estamos um pouco dependentes das equipes técnicas que estão no terreno a trabalhar. O que é que nós pretendemos é, por um lado, primeiro, no âmbito desse programa de desenvolvimento de competências, a criação dos centros de incubação ou centros de transferência de conhecimento, nós pretendemos, portanto, operacionalizar um centro de produção de conteúdos. Portanto, que é um centro de incubação para a formação de quadros em matéria de jornalismo. Se nós queremos hoje que o nosso filho seja formado nas áreas de comunicação, se sais de Maputo para cima, já não tens nenhuma instituição vocacionada, portanto, à formação de quadros nesta matéria. Então, nós queremos estabelecer em Caia, portanto, um centro de produção de conteúdos. Queremos também, igualmente, fortalecer institucionalmente a Rádio Moçambique, porque temos consciência que há vários desafios, conforme disse, muita coisa boa é feita, mas ainda estamos a trabalhar no analógico, num período em que estamos a falar de transformação digital. Portanto, nós vamos apoiar a Rádio Moçambique. Vamos entrar nesta batalha, portanto, de transformação digital da Rádio Moçambique. Então, dentre vários outros pontos que foram ali mencionados, como a formação de quadros em comunicação, portanto, dentro da agência, porque nós temos um departamento de relações públicas e comunicações, e vice-versa, a formação de quadros em matéria de gestão, porque nós temos também uma direção de assistência técnica e financeira. Portanto, vamos ver ali de que forma é que vamos estabelecer sinergias para a materialização deste memorando. Mas que ele vai se tornar efetivo, isso vai.
1: Portanto, assumindo-se que ainda este ano pode ser assinado este
2: sem
1: memorando.
2: Dúvidas, sem dúvidas, sem dúvidas, sem dúvidas.
1: E na componente de infraestruturação, também a Agência de Desenvolvimento do Vale do Zambeze muito apoiou a Rádio Moçambique, nomeadamente na instalação de antenas repetidoras em vários pontos desta estratégica região, portanto, do Vale do Zambeze. Alguma perspectiva neste sentido, à luz deste protocolo que deverá ser assinado ainda este ano, como bem disse?
2: Sim, neste momento, indicativamente, já temos duas solicitações, uma da província de Sofala e uma da província de Tete, portanto, para instalação dos repetidores. Estamos a trabalhar no sentido de a materialização ou implantação destes repetidores coincidirem com a celebração do memorando, para não assinarmos o documento sem alguma substância visível. É isto que nós pretendemos fazer.
1: Mesmo para fecharmos a nossa entrevista, como é que, na opinião da liderança da Agência de Desenvolvimento do Vale do Zambeze, a Rádio Moçambique, enquanto rádio pública, maior órgão de comunicação social do país, e aquele órgão que chega efetivamente, que tem maior nível de penetração em Moçambique, pode contribuir para, digamos que, ser um ente importante neste processo de dinamização do desenvolvimento económico da área onde atua, portanto, a agência, nomeadamente, do Vale do Zambeze?
2: Por acaso, isso faz parte também dos aspectos ligados ao memorando, que é a disseminação e divulgação de todas as ações que são desenvolvidas na região do Vale do Zambeze pela agência e por outros stakeholders, como organizações da sociedade civil, as instituições públicas e privadas. Portanto, para nós é fundamental ter a Rádio Moçambique, conforme disse, como o órgão de comunicação social mais abrangente e penetrante a todos os níveis e áreas, como um parceiro estratégico. E nisto não vemos a hora de assinar este memorando para começarmos a materializá-lo. Muito obrigado.
1: Muito obrigado, Sr. Diretor-Geral da Agência de Desenvolvimento Vale do Zambeze, Celso Cunha, o nosso convidado hoje para este espaço de entrevista aqui na Rádio Moçambique. Em abordagem esteve, portanto, este plano estratégico que está a ser finalizado agora pela entidade, um plano que vai cobrir os próximos 10 anos, por um lado. Por outro, olhamos também para a estratégica parceria entre a Agência de Desenvolvimento Vale do Zambeze e a Rádio Moçambique, agora com uma nova página, porque em perspectiva está então a assinatura de um novo memorando, e desta vez para durar 4 anos, com vários aspectos ligados ao desenvolvimento do Vale do Zambeze e à comunicação sobre este processo de desenvolvimento através da Rádio Moçambique. Uma vez mais, obrigado, Sr. Diretor, pela presença aqui nos estúdios da Rádio Moçambique. Como dissemos, depois desta visita à sede, portanto, da Rádio Pública aqui em Maputo. Esta entrevista foi conduzida por Simon Kabwe e teve na moderação Estevão Mucavel Júnior, ouvinte. Saudações e até à próxima.
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1: O Amigo Ouvinte está de volta aos estúdios da Rádio Moçambique, emissora provincial de Sofala, depois de ter acompanhado o Jornal da Noite, que foi transmitido a partir dos estúdios da Rádio Moçambique em Maputo, às 19h30. Logo de seguida, às 20h, teve a oportunidade de acompanhar o programa Questão de Fundo. E a esta altura é convidado, então, a acompanhar o programa Made in Sofala. Votos de uma ótima escuta e, obviamente, uma ótima noite. Já sabe que às 21h vai poder acompanhar o noticiário em cadeia nacional.

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0: Olá, ouvintes da Rádio Moçambique, sejam bem-vindos ao programa Made in Sofala aqui na Rádio Moçambique. E hoje iniciamos o programa fazendo uma vénia a todos os pais do mundo, em particular a um pai especial que está aqui no estúdio. Vamos falar dele daqui a pouco. E esta vénia, esta homenagem foi feita através da Regina Marte. Ela é a nossa convidada no programa de hoje. Vamos falar de música, vamos falar da sua carreira e vamos falar desse desejo que ela tanto tem de fazer a música.
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0: Regina Marte, seja bem-vinda ao programa Made in Sofala aqui na Rádio Moçambique.
3: Obrigada pelo convite e queria cumprimentar aí a família moçambicana.
0: Pois.
3: Sim.
0: Uhum. Está tudo bem consigo?
3: Sim, está tudo bem comigo, graças a Deus. E Regina Marte.
0: Eu já ia perguntando. Regina Marte, nome artístico, nome oficial?
3: Nome artístico, Regina Marte. Uhum. Nome do registro, Regina Alberto.
0: Regina Alberto.
3: E Alberto Martins Manuel. Então, eu tirei do Martins.
0: Ok. Que interessante. Regina, iniciamos o programa ouvindo a música intitulada Pai. Eu já disse que era uma homenagem feita a todos os pais, mas já agora entre nós aqui, o que motivou-lhe, na verdade, a escrever esta música?

0: em todos os momentos da minha vida. Ele, por exemplo, na minha carreira musical, ele está comigo em todo lado. Ele me acompanha nos shows, nos estúdios para gravar música. Ele sempre está comigo em todos os lados. Então,
1: seria, mais seu microfone.
0: Seria ingrata da minha parte, né? não reconhecer isso. Então, eu me inspirei mais nisso, em agradecer ele por tudo que ele faz por mim. 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

0: Estamos aqui para falar da sua carreira, não é? A sua carreira artística. E já agora, este bichinho pela música, como é que surge?
1: Bem, esse bichinho de música surgiu através de... Mas isso foi mais por mim mesma, é que sempre gostei da música, sempre gostei de cantar. Então foi lá que surgiu uma oportunidade para mim, me convidaram para fazer parte de um grupo.
0: E como é que se chama esse grupo?
1: Era Goldline. Já, eu participei lá.
0: Já não existe o grupo?
1: Sim. Antes eu comecei a cantar no Marromeu, então...
0: Ah, é de Marromeu?
1: Não, sou daqui. Só que eu estive lá porque meu pai foi transferido do trabalho para trabalhar lá. Então nós ficamos lá um tempo, eu comecei lá, uns amigos meus me convidaram. Comecei a fazer parte deles. Depois, quando eu saí de lá, vim para aqui. Então, comecei a cantar. Me contrataram numa outra organização, que é a SVL Music, do Vlad. Sim, por enquanto estou lá hoje. Então, tenho mais novidades de música. Hoje, assim, antes de vir para cá, estava a gravar, estava a fazer uma filmagem de vídeo.
0: E de que música?
1: De uma música mesmo, que não posso revelar.
0: Ainda está nos segredos?
1: Sim, ainda é segredo. Como o título da minha música, que diz segredo, né?
0: Também é segredo.
1: Sim, também é segredo.
0: Ok.
1: Mas, enfim, a música vai sair em breve. Só vou dar o título da música, que é Amor Verdadeiro. Só não posso dizer como é que se canta.
0: Como é que se canta? Eu já queria pedir aqui para cantar um pouco. Quem escreve a música é o papá. Vamos perguntar eu daqui a pouco.
1: Volto a cantar, mas por enquanto estou a precisar um pouco mais. Okay. Como a música é nova, sim, mas vou cantar.
0: E onde é que foi gravada esta música?
1: No Vlad, lá na organização da SVL Music.
0: Em que bairro fica?
1: Fica no terceiro bairro da Ponta Gea.
0: Ponta Gea.
1: Sim, em frente do supermercado do Goto.
0: Ok. Sim. E é o seu bairro também?
1: Não.
0: Qual é o seu bairro?
1: Eu moro na Xota.
0: Na Xota.
1: Sim.
0: E como é que as pessoas lá lhe recebem, Regina, como cantora? E com a idade que tem?
1: Eu morei... Primeiro, eu estava a morar no Goto, aí no terceiro bairro da Ponta.
0: Terceiro bairro?
1: Sim. Só que depois nós nos mudamos para lá. Estamos lá há pouco tempo. Então, nem muita gente sabe que eu canto. Só às vezes, alguns sabem. Sim, ficam falam, tira, Regina Marte, você cantora, queremos escutar tuas músicas.
0: E ainda bem que está na Rádio Moçambique e as pessoas agora passarão a lhe ouvir.
1: Sim. Vão me ouvir. Algumas pessoas pedem os trabalhos, pedem as músicas nas redes sociais, no YouTube.
0: No YouTube.
1: Entrar lá, pesquisar Regina Marte, vão encontrar todas as minhas músicas que eu já fiz até então. E no Facebook também, sim, Regina Marte.
0: E como tem sido a reação das pessoas que visualizam sua música, que ouvem sua música, o que lhe dizem, o que escrevem?
1: Eles dizem muito bom, mais força, sempre me dão motivação, mais força, e dizem que cantas bem, elogiam, sim, elogiam o meu trabalho, apreciam.
0: Que bom, eu disse que está com a

0: casa e ser também o agente dela e decidir que tem que acompanhar a carreira dela. Como é que tudo começa?
1: Bem, de fato, quando ela começou a mostrar o trabalho,
0: sim,
1: nesse distrito do Marumeu,
0: sim,
1: eu acabei gostando do trabalho que ela mostrava.
0: Sim.
1: Então, decidi por bem, a miúda quer o que ela quer.
0: Uhum.
1: Então, prefiro eu pegar ela,
0: uhum,
1: e ajudar.
0: Fazer um acompanhamento.
1: Exatamente, acompanhamento no trabalho dela, independente se as pessoas gostam ou não gostam, mas eu vou fazer.
0: É preciso persistir.
1: Exatamente. Então, de, uhum, fato, mudamos, voltamos no Marumeu para a Beira. Até agora estou.
0: Esta vocação da música é familiar?
2: Mas eu sempre me pergunto, uhum, será que onde? Eu
0: como, já como tudo começou?
2: Como é, sim, é. Eu comecei a gostar de música, uhum, ter essa.
1: De fato, na família nós não temos um de família que canta.
0: Ok.
1: Mas tenho um meu irmão.
0: Sim.
1: Meu irmão mais velho. Ele cantava na igreja. Então, ele sempre era a primeira pessoa, uhum, mostrava aquela força dele,
0: é,
1: a cantar na igreja.
0: É.
1: Então, não sei se ela levou ele ou não. Então, é, só depois dela começar a mostrar o trabalho, de fato, eu me espantei e fico admirado como ela começou a cantar.
0: Começou a cantar.
1: Exatamente.
0: E já se sabe que nas igrejas é onde surgiram grandes artistas mundiais, sem dúvida.
1: Exato.
0: Regina, nós estamos aqui hoje a conversar e também a tocar as suas músicas. Já ouvimos a primeira música intitulada Pai, as músicas são suas, mas a escolha é minha. Vamos agora ouvir essa que conta com a participação do Fidel Mazembe. Olha, está de parabéns, é um grande músico, está bem acompanhada.
2: Acho que isso que eu não pude explicar, vou deixar para o meu pai.
0: Papá, vamos a isso.
1: De fato, quando eu estava em Marumeu,
0: sim,
1: primeiro eu tive o chapéu Fidel Mazembe.
0: A Fidel é um grande artista.
1: Exatamente, eu gosto de fazer música
0: da maneira que ele canta.
1: Exato, exato. Então, um dia eu vi a publicação dele no Facebook.
0: Sim.
1: Então, eu pedi amizade.
0: Ok.
1: Ele aceitou.
0: Humildemente.
1: Exatamente.
0: Ele aceitou.
1: Então, eu comecei a conversando com ele. Um dia eu decidi pedir o número do contato. Ele me mandou.
0: Logo, logo.
1: Depois eu comecei a apresentar as minhas preocupações com a da minha filha.
0: Uhum.
1: Eu tenho a minha filha.
0: Gosta de cantar.
1: Gosto de cantar, mas o nome dele é assim, assim, assim. Mas brevemente estarei na Beira.
0: Uhum.
1: Então, de fato, ele disse, quando chegar na Beira? Vamos.
0: Por favor, é.
1: De fato, quando nós voltamos da Beira, eu marmei para a Beira, e fiz questão de me procurar.
0: Ah, sim.
1: Então, liguei. Talvez, no princípio, ele estava a ter aquele receio. Mas eu disse, não, eu sou funcionário X, é só aproximar.
0: Sim.
1: Para nós conversar.
0: Para conversar.
1: De fato, ele não negou, se pôde vir. Sentamos. Conversei com ele, apresentei o trabalho da filha.
0: Sim, sim.
1: E ele interessou também.
0: Sim.
1: Interessou, disse, miúda, canta bem. E o que é ele?
0: A pergunta foi essa, muito, muito rápida. Muito objetiva.
1: Exatamente. Eu, o que eu quero é faça uma música,
0: uhum,
1: com a minha filha.
0: Ok.
1: Então ele sabe, não tem problema. O que, uhum, eu posso fazer? Tenho que ligar para um produtor.
0: Sim.
1: Para nos procurar um instrumental,
0: uhum,
1: para eu cantar com ele.
0: Sim.
1: Ou cantar com ele.
0: Uhum.
1: Epa, não tem problema.
0: Uhum.
1: De fato, entrou com um contato com o produtor procurou instrumental, que nesta música sempre toca.
0: Sim, sim.
1: E pronto, num belo dia, eu saí em casa com a minha filha, fomos no estúdio, nos encontramos lá, de fato, gravaram a música. Vladimir.

0: escreva as músicas da Regina? Dividem tarefas aqui?
1: Não. Eu, de fato, não sou cantor, nem sei escrever.
2: Uhum.
1: Quem escreve música é a própria cantora mesmo.
0: Que bom.
1: Ela escreve e canta.
0: Sim.
1: Outra parte, não sei explicar bem. Sei, ela escreve e canta.
0: Ela escreve e canta.
1: Sim. Sim.
3: Nesse tipo de música, eu me inspiro em cantoras moçambicanas.
0: Pois, que bom.
3: Quando eu
0: e podemos
3: ouço...
0: aqui falar de algumas?
3: Sim, podemos falar, por exemplo, da Filomena Maricoa.
0: Eu já sabia.
3: Como é que já sabia?
0: Até vou adivinhar mais uma. Quem? Da Tamires Moyano. E mais cá?
3: Ah,
0: você
3: queria adivinhar?
0: Eu já adivinhei. E mais cá?
3: E da Euridice.
0: Euridice é grande cantora, sim, também.
3: Sim, sim. Euridice, Lisa James.
0: Lisa James.
3: Sim, eu realmente quando escuto as músicas dela, vejo os vídeos, eu também tenho essa motivação de querer também seguir em frente e estar também lá naquele patamar que nem elas, né?
0: Ok.
3: Sim.
0: E de que cantora consegue imitar a sua música, dessas que falou?
3: Eu consigo imitar de Tamires Moyano,
0: Filomena Marcou.
3: Sim.
0: Ok, podemos ouvir uma música?
3: Tá bom.
0: Imitando uma delas?
3: Sim.
0: Vamos a isso?

0: Sim,
1: que também
0: senhora.
1: Da mesma área?
0: Não, essa já é suficiente. Agora, esta música, parece que direcionou-se mesmo para mim, né? Já que eu sou uma grita, né? Nada a ver.
1: Sim, como olha, dizem as artistas cantam música, que quando você quando escuta,
0: sim.
1: pode até dizer, tipo, cantou para mim,
0: cantou pra
1: né?
0: mim,
1: tipo,
0: sim.
1: minha história.
0: A
1: assim.
0: Música tem este poder.
1: Sim, sim,
0: a música tem este poder. E agora, o que espera a Regina filmando o seu primeiro videoclipe? É o primeiro?
1: Sim, não é o primeiro. Uhum. É, dizemos que é o terceiro.
0: É o terceiro?
1: Sim, mas com mais profissionalidade, acho okay. que é o primeiro.
0: E com quem filmou? O sim, que produtor?
1: Com Boroma.
0: Boroma.
1: É de Boroma, sim.
0: Ok.
1: Sim.
0: E foi bom trabalhar com ele?
1: Sim, foi muito bom trabalhar uhum. com ele. Nesse caso, ele também faz parte da organização.
0: Da organização Music, também?
1: Sim, faz parte da organização. A produção de música, áudio foi de Vlad e a produção do vídeo foi do Boroma.
0: Ok. Até onde vamos com isso? Quais são os seus anseios?
1: Eu anseio que... Essa pergunta... Mas eu quero que tudo corra bem.
0: Ok.
1: Que, sim, que eu consiga ser ouvida uhum. como uma artista.
0: Ok.
1: Sim, que, sei lá, me convidem nos shows, que eu faça parte dos shows.
0: E eu já ia perguntando isso, já participou de um evento?
1: Sim, já participei.
0: Onde é que foi?
1: Aqui foi no Passagem de Nível
0: uhum.
1: e aqui na Munhava. Uhum. Sim, fui lá onde participaram vários artistas.
0: E como foi a reação do público?
1: É, sei lá, outros gostaram, okay. que, tipo, ficaram admirados, tipo, canta.
0: E sim. a Regina não se assustou? Foi a sua primeira vez a cantar em público?
1: Não foi a primeira uhum. vez. Até que a primeira vez foi em Marumeu.
0: Marumeu.
1: Sim, fui lá em Marumeu, cantei, mas estava um pouco receio, mas agora uhum. acho que já estou ficar um pouco acostumada com isso, né?
0: Ok.
1: Sim.
0: Imagine que alguém, a Regina, queira convidá-la para participar de algum evento, podem contactar o seu agente,
1: sim,
0: que é o seu
1: sim,
0: pai.
1: Sim.
0: E através de que contacto?
1: Através de 84-59-23-193.
0: Vamos repetir,
1: 84-59-23-193.
0: E vai ser atendido, obviamente, através do agente da Regina, que é o seu próprio pai.

0: qualquer pessoa que queira me contactar para a carreira da Regina Marti, deixa aqui os contactos.
1: Vamos a isso.
0: 84 59 23 193.
1: Podemos repetir?
0: 84 59 23 193. Ou 82 84 0 38 25. 82 84 0 38 25.
1: E abraços.
0: Esse número vale para o WhatsApp.
1: Ok, e abraços.
0: Um abraço vai para a minha mãe, que me fez vir neste mundo.
1: Pois.
0: E neste momento está em casa.
1: E está a ouvir certamente o nosso programa.
0: Com a minha família.
1: O resto da família.
0: E mando um abraço para a minha irmã, que é Rufina, que está no bairro de Macurungo. E os meus irmãos também estão lá no bairro de Macurungo, vivem com a minha irmã. E todos aqueles que me conhecem, principalmente os meus colegas de trabalho, mando abraço, cumprimento para todos aqueles que me conhecem neste momento.
1: Ok.
0: Obrigado.
1: E a Regina, os seus abraços?
2: Meus abraços, João, em primeiro lugar.
1: Está nos dever uma capela da música.
2: Não esqueci.
1: Pronto.
2: Não esqueci. Então, meus abraços vão para toda a família que, moçambicana que me ouve neste momento. E vai para a minha família, para o meu pai, que sempre me acompanha na minha carreira, para a minha avó, meus irmãos, e agradecer a todos, né? E para a família SVL Music, vamos para eles também, os abraços.
1: O nosso programa vai terminando, ouvindo a capela, uma das músicas da Regina. Um forte abraço de Quino Monteiro. Vamos a isso, Regina.
2: Ai, amore, me deixas maluca.
3: As notícias a seguir apresentadas por Vitor Rufino. Vitor, boa noite.
4: Sérgio Guissamulo, boa noite. A saudação extensiva ao estimado ouvinte. O presidente da República reitera a necessidade de a população reforçar a vigilância face ao boato sobre o atrofiamento dos órgãos genitais masculinos. Daniel Chapo lançou o desafio esta quarta-feira no comício que orientou na vila-sede do distrito de Mecanhelas, no quadro da sua visita de 3 dias à província do Niassa.
5: Por causa de uma mentira e de um boato. São pessoas que querem distrair o povo moçambicano. Para nós não nos concentrarmos em ir a Machamba, produzir comida, desenvolvermos Mecanhelas, desenvolvermos Niassa e desenvolvermos o nosso país. São inimigos da paz e do desenvolvimento do povo. Quando vem que o povo está em paz, quando vem que o povo está a conviver bem entre irmãos, inventa um boato.
4: No prosseguimento da visita de 3 dias à província do Niassa, o chefe do Estado vai trabalhar esta quinta-feira nos distritos de Mandimba e Mavago. A empresa Petróleos de Moçambique, Petromoc, passa a fornecer combustíveis a qualquer operador retalhista no país, independentemente do vínculo contratual. A facilitação neste sentido foi determinada pelo governo através do Ministério dos Recursos Minerais e Energia, MIREMI. Em comunicado, o MIREMI diz que desde a entrada em vigor desta medida, esta semana, a Petromoc alcançou cerca de 42% da quota do mercado de abastecimento. No documento, o Ministério dos Recursos Minerais e Energia apela à população ao não assambarcamento de combustíveis e o seu uso responsável, privilegiando medidas de racionalização do consumo. Moçambique e Zimbábue contam desde esta quarta-feira com um novo programa unificado de gestão conjunta das bacias hidrográficas transfronteiriças do Buzi, Pungwe e Save, denominado Vunwe Bupusa, revitalizando, unificando e capacitando a gestão de recursos hídricos. O programa visa fortalecer a cooperação entre os dois países na gestão sustentável dos recursos hídricos transfronteiriços. O secretário de Estado em Manica, Lourenço Lindon, disse no lançamento do programa que a localização geográfica de Moçambique exige uma coordenação estratégica com o Zimbábue na gestão destes recursos.
6: Grande parte dos rios que atravessam o nosso território tem origem na República do Zimbábue. Esta realidade exige uma coordenação permanente entre os nossos países.
4: Moçambique e Zimbábue contam desde esta quarta-feira com um novo programa unificado de gestão conjunta das bacias hidrográficas transfronteiriças do Buzi, Pungwe e Save. Já é possível aceder por terra ao posto administrativo de Ngulusene, distrito de Xaixá, em Gaza, 4 meses depois do isolamento da região devido às cheias e inundações deste ano. Para garantir assistência aos mais de 15 mil habitantes daquele posto administrativo, o governo e parceiros recorriam a meios aéreos e embarcações desde a primeira vaga de cheias em janeiro. O porta-voz do governo distrital de Xai-Xai, Marcelino Biza, diz que apesar do acesso terrestre angolizante ser possível, a circulação ainda é crítica, uma vez que muitos locais continuam inundados, sobretudo no povoado de Maielene.
7: Às vezes, Milene, é possível chegar até Cumbano, mas usando o trator. E este é um dos meios que é utilizado para que se consiga fazer chegar alguns mantimentos lá. Do lado do esquema, que é para termos o acesso à Xilaulene, tem-se utilizar a viatura até um ponto de corte onde se usa barco. Neste momento, com a redução das águas, o percurso é de menos de 500 metros e voltar-se a apanhar viaturas particulares daqueles utentes que ficaram lá naquele momento. Contudo, não é possível e nenhuma viatura consegue chegar a Maelene, é a pé. Isto porque ainda temos algumas zonas submersas.
4: Já é possível aceder por terra ao posto administrativo de Ngulusani, no distrito de Xai-Xai, em Gaza, através de tratores, 4 meses depois do isolamento da região, devido às cheias e inundações de janeiro e março deste ano. Ainda em Gaza, o distrito de Chibuto registrou um aumento de mais de 100% dos casos da malária nos primeiros 3 meses deste ano. No primeiro trimestre deste ano, as autoridades sanitárias diagnosticaram mais de 7 mil casos da doença, contra os 2 mil registados no igual período do ano passado. O aumento dos casos da malária em Chibuto está relacionado com as cheias que assolaram o distrito em janeiro e março deste ano, segundo avançou o diretor do Serviço Distrital de Saúde, Mulher e Ação Social, José Morroma. Face à situação, Morroma apela para o reforço das ações de prevenção.
8: É importante que as pessoas usem a rede todos os dias, sempre que se fizerem a cama ou quando sempre que forem a dormir, porque em algum momento temos ouvido que quando faz frio não há mosquito, quando aquece há mosquito, mas isso tudo não constitui a verdade. Então é importante que todas as noites as pessoas durmam dentro da rede mosquiteira. As mulheres grávidas é importante que cumpram com aquilo que são as recomendações, com o tratamento que é dado nas unidades sanitárias.
4: O distrito de Chibuto registra um aumento de casos de malária na ordem de mais de 100% em consequência das cheias deste ano. Na atualidade internacional, o grupo de estrangeiros acampado no centro de refugiados da cidade sul-africana de Durban recusa-se a abandonar o local, apesar das garantias de segurança dadas pela polícia. Estes estrangeiros, na sua maioria proprietários de negócios em Durban, afirmam que estão a ser ameaçados por pessoas ligadas aos movimentos anti-imigrantes. Embora a polícia tenha chegado a um consenso com os manifestantes de que deveriam regressar às suas casas e que teriam a segurança garantida, muitos recusam e exigem a intervenção das Nações Unidas. Nos últimos tempos, o movimento March and Bunch tem liderado manifestações nas cidades de Durban, Joanesburgo e Pretória para forçar o governo sul-africano a ser mais contundente na aplicação da lei da imigração. Fechamos com a previsão do tempo. As cidades de Tete e Pemba poderão registrar esta quinta-feira 30 graus centígrados de temperatura máxima, seguidas por Nampula e Vilanculo com 29 graus, Quilimane 27, Maputo e Inhambane 26, Xai-Xai, Beira e Lixinga 25 e, por fim, Chimoio com 23 graus centígrados de temperatura máxima. Apresentamos as notícias a esta hora, as próximas às 22 horas.

0: A primeira mensagem que estamos a trazer aqui é mágoa. É que anda por aí uma grande desinformação e boato. Estes são inimigos da paz e do desenvolvimento de Moçambique. Trazem boato e trazem desinformação para poder distrair o povo moçambicano. É por isso que nós viemos aqui a mágoa. Viemos à província de Tete, para a partir daqui de Tete, dizermos a toda a população da província de Tete e a população de Moçambique que este boato e esta desinformação, o boato de que existem pessoas que quando toca outra pessoa, o sexo desaparece ou se atrofia, é uma mentira. É uma pura mentira. Nós, como governo, não conhecemos ninguém do Ruvuma ao Maputo que tenha atrofiado o sexo ou o sexo tenha desaparecido é resultado de ser tocado ou cumprimentado.
1: Presidente da República, Daniel Chapo.

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2: Shamumi Mac Fernand. Quando você sugere o que lhe vem em mente é querer aprovar, ver e aprovar. Então, diria que os estrangeiros têm sido em número maior.
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5: Por Vitor Rufino, muito boa noite, Vitor.
6: Boa noite, Gerson Alexandre, boa noite, ouvinte. O presidente da República reitera a necessidade de a população reforçar a vigilância face ao boato sobre o atrofiamento dos órgãos genitais masculinos. Daniel Chapo lançou o desafio esta quarta-feira no comício que orientou na vila-sede do distrito de Mecanhelas, no quadro da sua visita de 3 dias à província do Niassa.
7: Por causa de uma mentira e de um boato. São pessoas que querem distrair o povo moçambicano. Para nós não nos concentrarmos em ir a Machamba, produzir comida, desenvolvermos Mecanhelas, desenvolvermos Niassa e desenvolvermos o nosso país. São inimigos da paz e do desenvolvimento do povo. Quando vem que o povo está em paz, quando vem que o povo está a conviver bem entre irmãos, inventa um boato.
6: No prosseguimento da visita de 3 dias à província do Niassa, o chefe do Estado vai trabalhar esta quinta-feira nos distritos de Mandimba e Mavago. A empresa Petróleos de Moçambique, Petromoc, passa a fornecer combustíveis a qualquer operador retalhista no país, independentemente do vínculo contratual. A facilitação neste sentido foi determinada pelo governo através do Ministério dos Recursos Minerais e Energia, Miremi. Em comunicado, o Miremi diz que desde a entrada em vigor desta medida, esta semana, a Petromoc alcançou cerca de 42% da quota do mercado de abastecimento. No documento, o Ministério dos Recursos Minerais e Energia apela à população ao não assambarcamento de combustíveis e o seu uso responsável, privilegiando medidas de racionalização do consumo. Moçambique e Zimbábue contam desde esta quarta-feira com um novo programa unificado de gestão conjunta das bacias hidrográficas transfronteiriças do Buzi, Pungwe e Save, denominado Vunwe Bupuza, revitalizando, unificando e capacitando a gestão de recursos hídricos. O programa visa fortalecer a cooperação entre os dois países na gestão sustentável dos recursos hídricos transfronteiriços. O secretário de Estado em Manica, Lourenço Lindon, disse no lançamento do programa que a localização geográfica de Moçambique exige uma coordenação estratégica com o Zimbábue na gestão destes recursos.
8: Grande parte dos rios que atravessam o nosso território tem origem na República do Zimbábue. Esta realidade exige uma coordenação permanente entre os nossos países.
6: Moçambique e Zimbábue contam desde esta quarta-feira com um novo programa unificado de gestão conjunta das bacias hidrográficas transfronteiriças do Buzi, Pungwe e Save. Já é possível aceder por terra ao posto administrativo de Ngulusene, distrito de Xaixá, em Gaza, 4 meses depois do isolamento da região devido às cheias e inundações deste ano. Para garantir a assistência aos mais de 15 mil habitantes daquele posto administrativo, o governo e parceiros recorriam a meios aéreos e embarcações desde a primeira vaga de cheias em janeiro. O porta-voz do governo distrital de Xaixá, Marcelino Biza, diz que apesar do acesso terrestre angolano ser possível, a circulação ainda é crítica, uma vez que muitos locais continuam inundados, sobretudo no povoado de Maielene.
9: Às vezes, Milene, é possível chegar até Cumbano, mas usando o trator. E este é um dos meios que é utilizado para que se consiga fazer chegar alguns mantimentos lá. Do lado do esquema, que é para termos o acesso a Xilaulene, Tem-se utilizar a viatura até um ponto de corte onde se usa barco. Neste momento, com a redução das águas, o percurso é de menos de 500 metros e voltar-se a apanhar viaturas particulares daqueles utentes que ficaram lá naquele momento. Contudo, não é possível que nenhuma viatura consiga chegar a Mailene, é a pé. Isto porque ainda temos algumas zonas submersas.
6: Já é possível aceder por terra ao posto administrativo de Ngulusani, no distrito de Xaixai, em Gaza, através de tratores, 4 meses depois do isolamento da região, devido às cheias e inundações de janeiro e março deste ano. Ainda em Gaza, o distrito de Chibuto registrou um aumento de mais de 100% dos casos da malária nos primeiros 3 meses deste ano. No primeiro trimestre deste ano, as autoridades sanitárias diagnosticaram mais de 7 mil casos da doença, contra os 2 mil registrados no igual período do ano passado. O aumento dos casos da malária em Chibuto está relacionado com as cheias que assolaram o distrito em janeiro e março deste ano, segundo avançou o diretor do Serviço Distrital de Saúde, Mulher e Ação Social, José Murroma. Face à situação, Murroma apela para o reforço das ações de prevenção.
10: É importante que as pessoas usem a rede todos os dias, sempre que se fizerem a cama ou quando sempre que forem a dormir, porque em algum momento temos ouvido que quando faz frio não há mosquito, quando aquece há mosquito, mas isso tudo não constitui a verdade. Então é importante que todas as noites as pessoas durmam dentro da rede mosquiteira. As mulheres grávidas é importante que cumpram com aquilo que são as recomendações, com o tratamento que é dado nas unidades sanitárias.
6: Distrito de Chibuto registra um aumento de casos de malária na ordem de mais de 100% em consequência das cheias deste ano. Na atualidade internacional, o grupo de estrangeiros acampado no centro de refugiados da cidade sul-africana de Durban recusa-se a abandonar o local, apesar das garantias de segurança dadas pela polícia. Estes estrangeiros, na sua maioria proprietários de negócios em Durban, afirmam que estão a ser ameaçados por pessoas ligadas aos movimentos anti-imigrantes. Embora a polícia tenha chegado a um consenso com os manifestantes de que deveriam regressar às suas casas e que teriam a segurança garantida, muitos recusam e exigem a intervenção das Nações Unidas. Nos últimos tempos, o movimento March and Bunch tem liderado manifestações nas cidades de Durban, Joanesburgo e Pretória para forçar o governo sul-africano a ser mais contundente na aplicação da lei da imigração. Fechamos com a previsão do tempo. As cidades de Tete e Pemba poderão registrar esta quinta-feira 30 graus centígrados de temperatura máxima, seguidas por Nampula e Vilanculo com 29 graus, Quelimane 27, Maputo e Inhambane 26, Xai-Xai, Beira e Lixinga 25 e, por fim, Chimoio com 23 graus centígrados de temperatura máxima. Apresentamos as notícias a esta hora, próximas às 23 horas e 30 minutos, no último jornal.

0: A primeira mensagem que estamos a trazer aqui é Magué. É que anda por aí uma grande desinformação e boato. Estes são inimigos da paz e do desenvolvimento de Moçambique. Trazem boato e trazem desinformação para poder distrair o povo moçambicano. É por isso que nós viemos aqui a Magué. Viemos à província de Tete, para partir daqui de Tete, dizermos a toda a população da província de Tete e a população de Moçambique que este boato e esta desinformação, o boato de que existem pessoas que quando toca outra pessoa, o sexo desaparece ou se atrofia, é uma mentira. É uma pura mentira. Nós, como governo, não conhecemos ninguém do Ruvuma ao Maputo que tenha atrofiado o sexo ou o sexo tenha desaparecido é resultado de ser tocado ou cumprimentado.
1: Presidente da República, Daniel Chapo.

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3: Boa noite, amigo ouvinte. São 22 horas e 10 minutos. A seguir, acompanhe o programa Raízes na Diáspora.

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0: República reitera que o governo está focado no desenvolvimento local, daí que vai continuar a disponibilizar financiamentos a projetos de mulheres e jovens no âmbito do Fundo de Desenvolvimento Econômico Local. Daniel Chapo falava em Niassa, onde se encontra a cumprir uma visita de trabalho. Fernando Damas.
1: Os órgãos de governação descentralizada provincial do Niassa financiaram neste ano 1.573 projetos avaliados em mais de 86 milhões de meticais no âmbito do Fundo de Desenvolvimento Econômico Local, FIDEL. Trata-se de projetos ligados à agricultura, comercialização agrícola, serralharia mecânica, avicultura, entre vários. As autoridades administrativas da província receberam 35 mil projetos. Destes, apenas foram financiados mais de 1.573. Os dados constam de um informe das autoridades de governação descentralizada da província apresentado ao Presidente da República, Daniel Chapo, no quadro da visita de 3 dias à província do Niassa.
2: Os distritos financiaram 1.149 projetos, enquanto que os municípios, 424. Os projetos financiados beneficiaram 1.606 pessoas, sendo que 547 foram mulheres. Destes, 900 são jovens e 646 adultos.
1: Em comício aqui em Mecanhelas, o Presidente da República explicou à população que o FIDEL visa financiar pequenos negócios, focando 60% dos recursos na juventude e mulheres para gerar emprego.
3: Com esse dinheiro, vamos dinamizar a economia no distrito, vamos gerar renda, vamos criar emprego para outros jovens, vamos criar emprego para outras mulheres e o nosso distrito e a nossa vida vai melhorar. Este que é o nosso objetivo, criar melhores condições de vida para o nosso povo. Mas para que isso aconteça, tem que haver paz.
1: Daniel Chapo, Presidente da República, e o propósito de alocação do Fundo de Desenvolvimento Econômico Local, FIDEL. Fernando Damas, Nsaka, Mecanhelas.
0: Presidente da República reitera que o governo está focado no desenvolvimento local, daí que vai continuar a disponibilizar financiamentos a projetos de mulheres e jovens no âmbito do Fundo de Desenvolvimento Econômico Local. Daniel Chapo falava em Niassa, onde se encontra a cumprir uma visita de trabalho. A ministra da Educação e Cultura apela aos graduados do ensino superior a aproveitar as oportunidades de financiamento do Fundo de Desenvolvimento Econômico Local para a criação de autoemprego e geração de renda. Samaria Tovela falava hoje em Maputo na cerimônia de graduação de 724 estudantes da Universidade Eduardo Mondlane. Paulo Nenhoce.
4: Samaria Tovela diz que após a formação, os estudantes não devem ficar à espera de um emprego formal por considerar que este não será suficiente para todos. A dirigente justifica dessa forma que a aposta no empreendedorismo é a via mais rápida para promover o desenvolvimento do país.
5: Agora temos acesso ao fundo, pegamos o fundo e nos organizamos e criamos uma pequena, que pode vir a ser média ou grande empresa. O emprego não pode ser apenas aquele que nós vamos deixar o currículo e ficamos à espera que nos chamem. É evidente que esse sempre vai existir, mas não vai ser suficiente para todos nós. Tão importante nós olharmos para as oportunidades e nos organizarmos para que efetivamente possamos absorver positivamente essas oportunidades. Todos nós estamos a trabalhar e cientes a nível do governo que é necessário nós criarmos exatamente mecanismos para que todos vós possam contribuir para o desenvolvimento do nosso país.
4: Samaria Tovela, que falava esta quarta-feira em Maputo, na cerimónia de graduação da Universidade Eduardo Mondlane, instou igualmente aos estudantes a usarem as facilidades da inteligência artificial para resolver os problemas atuais. Por sua vez, o reitor da UEM, Manuel Guilherme Júnior, quer que os graduados estejam mais próximos das comunidades rurais.
6: Estamos a entregar à sociedade mulheres e homens prontos para servir e para responder às necessidades do dia a dia. Caros graduados, devem ir ao povo, nos locais mais recônditos desta bela pátria, para de lá e com o povo entenderem melhor os problemas do dia a dia e contribuírem melhor para a qualidade de vida da nossa população.
4: Já a graduada Jennifer Machude disse que os estudantes saem da UEM mais competentes e críticos.
7: Esta universidade proporcionou-nos um ambiente de aprendizagem, de reflexão e crescimento, onde adquirimos competências, valores e uma visão crítica do mundo. Aqui fomos desafiados a pensar, a questionar e a construir soluções para os problemas da nossa sociedade.
4: A Universidade Eduardo Mondlane graduou nesta cerimónia 776 estudantes, dos quais 724 licenciados, 43 mestres e 9 doutores.
0: Ministra da Educação e Cultura apela aos graduados do ensino superior a aproveitarem as oportunidades de financiamento do Fundo de Desenvolvimento Económico Local para a criação de autoemprego e geração de renda. Um trabalho de Paulino Yossi, da nossa redação central. E ainda hoje, Samaria Tovela participou na assinatura de um memorando de entendimento entre a empresa Eletricidade de Moçambique e a Companhia Nacional de Canto e Dança, destinada à promoção e valorização da cultura moçambicana. Reporta Lilia Langa.
8: A ministra da Educação e Cultura considera que a cultura e as indústrias criativas são fundamentais para o desenvolvimento econômico e fortalecimento da identidade nacional. A posição foi defendida esta quarta-feira em Maputo, durante a assinatura do memorando de entendimento entre a empresa Eletricidade de Moçambique, EDM, e a Companhia Nacional de Canto e Dança, destinado à promoção e valorização da cultura moçambicana. Falando na cerimónia, Samaria Tovela destacou o papel da cultura na coesão social e na afirmação da identidade moçambicana.
9: A cultura e a criatividade adquirem um valor imensurável como fatores fundamentais para o desenvolvimento pessoal, da coesão social, do crescimento econômico, da criação de emprego, da inovação e da dinamização das nossas comunidades. É importante nós, como setor, possamos olhar para esse mosaico cultural, o multiculturalismo que caracteriza o nosso país e garantirmos, sobretudo, políticas inclusivas e que fortaleçam a nossa cultura moçambicana. Podemos ter uma indústria criativa que alavanque o desenvolvimento.
8: Por sua vez, o presidente do Conselho de Administração da EDM, Joaquim Oshim, reafirmou o compromisso da empresa com a promoção das artes e da cultura moçambicana.
10: O apoio à cultura foi, é e será sempre imperativo, porque acreditamos no adágio popular que diz: povo sem cultura é povo sem alma. Neste contexto, através da nossa responsabilidade social, apoiamos projetos e iniciativas em 5 áreas de intervenção, entre as quais a cultura, visando incentivar mudanças positivas na vida das pessoas. Aliás, para além do nosso mandato de garantir energia elétrica de qualidade em todo o país, nos últimos 5 anos, destinamos financiamento para vários projetos na área da cultura, entre os quais o primeiro prémio de Ngoma, Moçambique, maior parada de música ligeira moçambicana, produção de trabalhos de diferentes expressões artísticas.
8: O memorando hoje assinado prevê o reforço da cooperação entre a EDM e a Companhia Nacional de Canto e Dança na promoção de atividades culturais e preservação da tradição moçambicana.
0: Seguimos com as notas. 11.300 alunos e pais ou encarregados de educação da cidade de Tete foram sensibilizados no presente ano sobre os malefícios do consumo de drogas. A ação de uma equipa multissetorial encabeçada pelo Gabinete Provincial de Prevenção e Combate à Droga em Tete visa travar o avanço acentuado do uso de narcóticos nos estabelecimentos de ensino. Orlando Caranecas, em Tete.
11: Segundo o diretor deste gabinete, igualmente foram aconselhados sobre os prejuízos de substâncias psicoativas 772 reclusos, 86 polícias municipais e 37 membros das Forças Armadas. Arnaldo Roda fez saber que deste grupo de beneficiários, no universo de 12.532, 6.460 são mulheres. Roda prometeu trabalho cerrado e contínuo, enquanto a droga, incluindo o consumo de bebidas alcoólicas, for uma realidade, sobretudo nos estabelecimentos de ensino da província.
12: E temos 3 instituições que prestam serviço ou trabalham junto ao Gabinete Provincial de Prevenção e Combate à Droga. Portanto, a nossa prioridade é intensificar campanhas educativas, criar grupos de jovens ativistas e envolver famílias e líderes comunitários para ampliar o impacto, que é a redução à procura.
11: Promessa do diretor do Gabinete Provincial de Prevenção à Droga em Tete, Arnaldo Roda, em continuar a levar a cabo a ação com vista à eliminação de consumo de substâncias ilícitas, com maior enfoque nos estabelecimentos de ensino desta região do país. Da cidade de Tete, Orlando Carenecas.
0: No ar, o último jornal, a empresa Petróleos de Moçambique, Petromoac, passa a fornecer combustíveis a qualquer operador retalhista no país, independentemente do vínculo contratual existente. A facilitação nesse sentido foi determinada pelo governo através do Ministério dos Recursos Minerais e Energia. Segundo o Ministério dos Recursos Minerais e Energia, desde a viabilização da medida esta semana, a Petromoac alcançou cerca de 42% da cota do mercado de abastecimento de combustíveis. No documento, o MIREM apela à população para não se envolver em assambarcamentos de combustíveis e optar pelo uso responsável, privilegiando medidas de racionalização do consumo. Governo do Distrito de Errata, em Nampula, clama por reabilitação de estradas locais por forma a permitir maior circulação de pessoas e bens. Vitorino Kumbukane.
13: O diretor do Serviço de Planeamento e Infraestruturas de Errata disse que a maior parte das estradas do distrito estão há mais de 7 anos que não beneficiam de intervenção de vulto e, principalmente, as consideradas de espinha dorsal. Esta situação, segundo Anselmo Namahura, dificulta o escoamento dos excedentes agrícolas das zonas de maior produção aos mercados. Reconhece que o distrito recebe anualmente 2 milhões e 500 mil meticais do Fundo Nacional de Estradas, mas considera que, face o atual estado de degradação da rede viária local, o valor torna-se insignificante.
14: Por mais que a última intervenção fosse a mais eficiente, olhando para aquilo que é o seu tempo de vida útil em uso, sem nenhuma assistência, tendo em conta que grande parte delas são estradas de terra, e encontra-se num estado muito avançado de degradação. Daí que queremos aproveitar a essa altura um lançamento de grito a quem tem direito para nos apoiar. Nós, como setor, temos feito o possível, através da liderança comunitária, dar soluções de melhoramento localizado a nível das comunidades, cobrimento de líderes comunitários.
13: O diretor do Serviço Distrital de Planeamento e Infraestrutura de Errata menciona as estradas consideradas de espinha dorsal que precisam de intervenção urgente.
14: Aqui nos preocupa nessa altura é o troço que parte do posto administrativo de Alua, passando a localidade de Samora Machel até a localidade de Mohula e Senamiroa, numa extensão de 67 km. Esta é a que liga na Mapa Sede, a localidade de Odinepa, que há uns 2 anos houve uma intervenção, mas lá para cá a estrada está sem nenhuma assistência e que agora está também numa situação que concorre para o não trânsito neste troço. E a terceira que aqui podemos elencar é a que liga entre a comunidade Agostinho Neto, isso na localidade de Mirode, para a localidade de Manona 3. E são essas três grandes estradas que nós, como setor, nós como governo do distrito, lançamos um grito para que, dentro daquilo que for possível, fosse contemplado.
13: Anselmo Namahura, diretor do Serviço Distrital de Planeamento e Infraestrutura de Errata. A única estrada asfaltada

0: país decidiram fortalecer as entidades responsáveis pela gestão das bacias hidrográficas através de um financiamento do Instituto Holandês de Águas em mais de 6 milhões de dólares. O secretário de Estado de Manica, Lourenço Lindon, disse no lançamento do programa que a localização geográfica desta província exige uma coordenação estratégica com o Zimbábue na gestão dos recursos hídricos partilhados.
1: Grande parte de rios que atravessam o nosso território tem origem na República do Zimbábue. Esta realidade exige uma coordenação permanente entre os nossos países.
0: O embaixador adjunto do Reino dos Países Baixos em Moçambique, Wiese Sisma, reconhece a boa gestão que tem sido feita por Moçambique e Zimbábue das bacias hidrográficas partilhadas e um novo programa vai reforçar estas ações.
2: Moçambique este ano mostrou que os institutos de recursos hídricos são mais tangíveis e preparados, essencialmente no viso precoce, e foi uma grande conquista. Não é apenas para Moçambique, mas também uma colaboração com outros países jusantes, como África do Sul, Eswatini e Zimbábue.
0: Por seu turno, o representante do ministro das Obras Públicas, Habitação e Recursos Hídricos, Miguel Langa, disse que o novo programa vai permitir uma boa gestão das bacias hidrográficas de Buzi, Pungwe e Save, que abastecem recursos a mais de 4 milhões de pessoas.
3: Com este projeto, vamos desenhar estratégias para lidar com o aumento da pressão sobre a utilização dos recursos hídricos, estabelecer mecanismos que permitam a abordagem colaborativa e integrada.
0: Participaram no lançamento do Programa Unificado de Gestão Conjunta das Bacias Hidrográficas Transfronteiriças de Buzi, Pungwe e Save, representantes das instituições ligadas à gestão destes cursos de água dos dois países e parceiros de cooperação. A partir da cidade de Chimoio, Moisés Saela.
4: Moçambique e Zimbábue contam desde hoje com o novo Programa Unificado de Gestão Conjunta das Bacias Hidrográficas Transfronteiriças do Buzi, Pungwe e Save. Seguimos com mais informação neste jornal. Casos de malária no distrito de Chibuto, em Gaza, tendem a aumentar, desafiando o setor da saúde a incrementar as ações de sensibilização e educação comunitária. Jornalista Rostino Butela.
5: Só nos primeiros três meses deste ano, o distrito notificou mais de 7.900 casos de malária, um incremento em mais de 100%, comparando ao igual período do ano passado, onde o setor notificou 2.000 casos. O diretor do Serviço Distrital da Saúde, Mulher e Ação Social em Chibuto aponta as inundações e cheias que assolaram o distrito em janeiro e março passado como estando na origem do aumento de casos de malária. José Morona diz que o setor da saúde em Chibuto intensifica ações de sensibilização junto à comunidade sobre a importância do uso da rede mosquiteira e apela às limpezas em residências.
6: As pessoas devem ouvir, acatar e cumprir com aquilo que são as recomendações dadas, quer pelos profissionais de saúde, quer por agentes comunitários que estão lá, bem como com qualquer outra estrutura. E segundo, é importante que as pessoas usem a rede todos os dias, sempre que se fizerem a cama ou quando sempre que forem a dormir. Porque em algum momento temos ouvido que quando faz frio não há mosquito, quando aquece há mosquito, mas isso tudo não constitui a verdade. Então é importante que todas as noites as pessoas durmam dentro da rede mosquiteira. As mulheres grávidas é importante que cumpram com aquilo que são as recomendações, com o tratamento que é dado nas unidades sanitárias.
5: Diretor do Serviço Distrital de Saúde, Mulher e Ação Social de Chibuto, José Morona, e aumento de casos de malária neste ponto da província de Gaza. De Chibuto, Rostino Botela.
4: O Centro de Saúde da localidade de Xisinguana, no distrito de Buzi, em Sofala, já pode atender doentes no período noturno, mercê da instalação esta semana de um sistema fotovoltaico que fornece eletricidade ao estabelecimento. Felipe Jorge, na Beira.
7: Doado por uma congregação religiosa, o sistema de iluminação funciona através de painéis solares e baterias interligadas. Falando na cerimônia de entrega do equipamento, o diretor do Serviço Distrital de Saúde, Mulher e Ação Social do Buzi, Roque Júnior, disse que com a disponibilidade de energia elétrica no Centro de Saúde de Xisinguana, abre-se uma nova etapa na assistência sanitária à população. Roque Júnior pediu à comunidade para conservar o equipamento.

0: colaborar com as autoridades na promoção da saúde.
1: Esse sistema de painel é estratégico para a unidade sanitária. Falar de maternidade é, na verdade, um dos setores cruciais para o setor de saúde. Uma das coisas que a gente quer é que toda mãe consiga dar parto num hospital, porque entendemos que o parto num hospital é um parto seguro. Evita muitas complicações que até podem advir para a mãe, assim como para o bebê. Vem, na verdade, ajudar na qualidade de prestação de serviço no momento do parto. Já não é aquela coisa de fazer o parto, então, com o telefone na boca, o telefone, porque talvez aquela luz não era suficiente. Com esta luz, é um pouco mais ampla, então dá para manusear um pouco de tudo e bem à vontade dentro do hospital.
0: O diretor do Serviço Distrital de Saúde, Mulher e Ação Social do Buzi, Roque Júnior, e a instalação de um sistema fotovoltaico no Centro de Saúde de Xisinguana, Felipe Jorge, Beira.
2: Dos estúdios centrais em Maputo, transmitimos o último jornal. Retomamos a notícia de abertura. Detidos em Moamba, indivíduos envolvidos no parcelamento e venda ilegal de terrenos. Toda a informação por Rigoberto Chissano.
3: Os indiciados parcelavam terrenos nas primeiras horas e à calada da noite e posteriormente vendiam os mesmos. É uma informação tornada pública pelo administrador da Moamba, Carlos Mussagnani, que anotou ser um fenômeno que se verifica em muitas zonas do distrito. Mussagnani garantiu que a polícia está a trabalhar para neutralizar mais membros dessa quadrilha. O administrador da Moamba falava no quadro da visita que o governador da província de Maputo efetua ao distrito.
4: Mas estamos com parcelamentos fora do nosso controle, do ponto de vista estatístico e de dados concretos, mas estamos a fazer um trabalho para eliminar as redes de parcelamento ilegal. Excelência, temos grupos que entram às 3 da manhã nas localidades, nos postos, fazem o parcelamento e quando o solo começa a raiar, desaparecem, mas já estão lá parcelados ou às vezes até muros erguidos. Mas para isso estamos a trabalhar, a PRM tem estado a fazer um trabalho extraordinário, Cernic, o próprio Tribunal e a Procuradoria também. Por isso mesmo que anteontem fizemos com mandado judicial detenção de 3 indivíduos e estamos no encalço de outros que também estão a trabalhar de forma negativa neste tipo de assuntos.
3: Administrador da Moamba, Carlos Mussagnani, e a detenção do secretário do bairro Mucapani e outros 2 cidadãos indiciados no parcelamento e venda de terrenos. Rigoberto Chissano, a partir da Moamba.
2: Detidos em Moamba, indivíduos envolvidos no parcelamento e venda ilegal de terrenos. E na província da Zambésia, há polícias processados devido ao mau comportamento. Ernesta Missage.
5: 10 membros da Polícia da República de Moçambique na Zambésia foram processados criminalmente e disciplinarmente no primeiro trimestre deste ano, acusados de corrupção e embriaguez. O comandante da PRM na Zambésia, Marinho Muxanga, disse que os processos foram remetidos ao Ministério Público e ao Comando-Geral da Polícia da República para decisões superiores.
6: A Polícia da República de Moçambique existe para garantir a proteção e segurança das pessoas e os seus bens, para garantir a livre circulação das pessoas e os seus bens. E esta tarefa, ainda que seja distrito, a PRM, e não só, não é exclusiva da PRM.
5: O comandante da PRM na Zambésia pede a colaboração da população para denúncias de atos desviantes dentro da corporação.
6: É uma obrigação moral de todos nós denunciarmos os polícias com comportamento desviante para serem responsabilizados e, quiçá, serem expulso, explicar comportamentos que a nós não nos abonam.
5: Marinho Muxanga, comandante da Polícia da República de Moçambique na Zambésia. A partir de Quelimane, Ernesta Missage.
2: Caminhamos a passos largos para o fim do último jornal. Antes da atualidade internacional, conheça o posicionamento do académico moçambicano Arlindo Chilundo. Chilundo defende que a África Austral precisa de se libertar da dependência econômica e vincou que há recursos para o efeito. É um trabalho de Monteiro Bonifácio em Dar. Islam.
7: O Partido Frelimo defende a construção de um modelo econômico próprio para a África Austral. A posição foi defendida pelo acadêmico e membro da Brigada Central do Partido Frelimo de Assistência à Diáspora, Arlindo Chilundo, em Kibá, na Tanzânia, na cerimônia da inauguração do Centro de Investigação do Pensamento Socialista com Características Chinesas para uma Nova Era de Xi Jinping. Arlindo Chilundo diz que a África Austral precisa de se libertar da dependência econômica e vincou que há recursos para o efeito.
8: Estamos atualmente confrontados com o desafio de conquistarmos urgentemente a independência econômica. Por isso, esperamos que o Centro nos inspire cá, na África Austral, para adotarmos políticas e práticas mais arrojadas, baseadas no conhecimento científico sólido, que contribuam para a redução da pobreza em larga escala e para a transformação econômica profunda nos nossos países. Esta é uma questão urgente para os nossos jovens. Esperamos que o Centro não só traga teorias, mas sobretudo nos ajude a encontrar o nosso modelo, inspirado no pensamento de Xi Jinping, para rapidamente podermos transformar os nossos ricos recursos naturais e minerais numa verdadeira riqueza, justamente distribuída para todos nós.
7: Arlindo Chilundo considerou o Centro, ora inaugurado, como uma plataforma que poderá impulsionar a cooperação global na partilha do conhecimento e estudos comparativos. O centro, localizado dentro da Escola de Liderança Mwalimu Julius Nyerere, em Kibaha, na Tanzânia, foi instituído pelo Partido Comunista da China, em colaboração com o Chama Chama Pindus, partido no poder na Tanzânia, e está aberto principalmente para os partidos libertadores da África Austral, nomeadamente Frelimo em Moçambique, ANC na África do Sul, ZANU-PF no Zimbábue, MPLA em Angola e SWAPO na Namíbia. De Dar Islam para a Rádio Moçambique, Monteiro Boni.
2: Partimos para notas internacionais. O governo israelita negou hoje o uso de munições reais na interceptação das embarcações da flotilha global Summit que se dirigiam para a faixa de Gaza e indicou que nenhum ativista ficou ferido nas abordagens militares. Em nenhum momento foram disparados munições reais. Após vários avisos, foram utilizados meios não letais contra a embarcação, não contra os manifestantes, como forma de aviso. Nenhum manifestante ficou ferido durante o incidente, declarou o porta-voz do Ministério dos Negócios Estrangeiros, israelita. A mensagem do porta-voz da diplomacia israelita surge depois da flotilha global Summit ter hoje relatado que várias das suas embarcações foram alvejadas, alegadamente pelas forças israelitas, durante as operações de intercepção, embora não tenha ficado esclarecido que tipo de munições foi utilizado. Os Estados Unidos acusaram formalmente o antigo presidente de Cuba, Raúl Castro, pelo alegado papel que desempenhou no abate de dois aviões civis há 30 anos que vitimou três cidadãos norte-americanos. Os aviões pertenciam à organização de voluntários Hermanos El Rescate, sediada em Miami, e foram abatidos em 1996. A acusação surge no momento em que o presidente norte-americano Donald Trump tem pressionado por uma mudança de regime em Cuba. Mesmo no fim do último jornal, conhece as temperaturas máximas previstas para amanhã nas principais capitais provinciais. Teati e Pemba podem chegar amanhã aos 30 graus centígrados de temperatura máxima, seguidas por Nampula e Vilanculo com 29 graus, Quelimane 27, Maputo e Inhambane 26, Xaxai, Beira, Lixinga 25 e por fim Chimoio 23 graus centígrados de temperatura máxima. Está tudo dito nesta edição do último jornal. Receba os cumprimentos de Elvis Magaia na sonorização e Momadjani na edição e apresentação. Boa noite e bom descanso.
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0: Ora, viva, muito boa noite. Seja bem-vindo a mais uma sessão de trabalhos desta Esquina Sonora, Antena Nacional da Rádio Moçambique, referente à madrugada de quinta-feira. E esperamos que esta emissão esteja a chegar em perfeitas condições de audição. E em termos de programação, estimado ouvinte, vamos convidar a elas aquele habitual debate que tem acontecido em reposição à madrugada de quinta-feira, que é, portanto, este debate conduzido pela nossa colega Julieta Moçambique. Vem aí o programa Entre Elas.
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0: Saudações, amigo ouvinte. Bem-vindo a mais um programa. Mulheres estão a ocupar espaços tradicionalmente masculinos, atuando como comandantes de helicópteros de grande resgate, operadoras de minas, eletricistas industriais, enfim, e também como operadoras de câmaras de filmar. Essas profissionais desafiam estereótipos em setores como aviação, segurança, engenharia e tecnologia, onde a presença feminina não é minoritária, mas crescente, demonstrando competência e superando paradigmas. O nosso tema de hoje é as mulheres em profissões pouco comuns. Tenho convidadas Edulência Matuque, que é bombeira. Olá, bem-vinda.
1: Obrigada. É um prazer estar aqui, partilhar aquilo que é o conhecimento da minha profissão, os desafios que eu já enfrentei durante a minha profissão e os desafios que eu enfrento todos os dias, porque os desafios são vastos. Então vamos poder perceber um pouco mais do que uma bombeira faz no seu dia a dia e como é que é recebida na sociedade.
0: E também a Soraya Taju, ela é uma camera woman. Olá, bem-vinda.
2: Obrigada, saudações. Obrigada primeiro pelo convite. Quando recebi a chamada fiquei tipo, uau. Muito obrigada pelo convite.
0: Então, vamos começar pela decisão de ter aceito ingressar para esta área. Foi sua decisão ou alguém sugeriu que fosse para fazer um teste e começar a trabalhar como camera woman?
2: A decisão foi minha. Por acaso, primeiro eu fazia outra coisa, era atriz. Atriz. Então, de um tempo para cá, aquilo vi que não era a minha cara. Faço porque gosto, mas não era a minha cara. Então, decidi engrenar num outro assunto, algo diferente que as mulheres não têm aderido tanto. Então, preferi entrar na câmera. Foi uma decisão minha mesmo.
0: Mas teve formação primeiro ou chegou, começou
2: primeiro,
0: a trabalhar?
2: Não, como por acaso, como estou numa empresa, numa televisão, né? Aprendi com os colegas primeiro. Eu pedi aos colegas, peço para me ensinar o que é isto. Me ensinaram o tripé, como é que se levanta o tripé. Que tripé é aquilo que segura a câmera.
0: A câmera, sim.
2: Então eles me ensinavam, eram várias pessoas, trabalho muito com homens, eles me ensinavam como é que se liga, onde é que tem som, sei lá o quê. Então acabei gostando, é uma área bem diferente, por que não entrar? Então foi mais ou menos isso.
0: Mas então, lá vão quantos anos?
2: Comecei praticamente com a vida já a terminar. 2022. 2022 não tinha nenhuma formação, então fui me formar em 2023. Então, 2024, 2025,
0: já agora são
2: 3 anos, sim.
0: Mas então, e a família, como é que reagiu a isso?
2: Minha mãe primeiro me olhou, vais conseguir? Não pesa aquela câmera.
0: Sim, pelo peso, começa
2: sim,
0: tudo pelo
2: sim,
0: peso.
2: Sim, pelo peso, não pesa. Entende, aqui estou dos botões, assim, mãe. É algo diferente, estranho, mas como eu quero, sempre vou aprender. E ela me apoiou, de princípio estranhou. E minhas irmãs também estranhavam muito. É uma área bem diferente, mas minha mãe praticamente, ela amou a ideia e me apoiou.
0: Pois, agora a adaptação. Disse-me no princípio que a maior parte das pessoas que trabalham consigo são homens. Não é? Como é que foi a adaptação? Nos princípios, como é que caracteriza essa? Essa sua progressão.
2: A adaptação não foi fácil. Primeiro, me estranhavam. Os colegas estranhavam-me muito. Muito mesmo.
0: O que ela quer aqui? Isto não é para mulheres.
2: Sim, isto não é para mulheres. Mas outros, por acaso, outros me apoiavam muito. Porque tinha pessoas mais velhas, é que me apoiavam. Pessoas mais novas, é que pensavam que eu pudesse tirar o lugar delas, né? Sendo o único, por acaso, a segunda mulher, a primeira mulher da empresa onde eu estou, é a Joyce Chunguana. Ela foi uma das primeiras operadoras de câmera da empresa em que eu estou. Então, eu fui a segunda. Então, aquela coisa, agora vocês querem reinar aqui, querem reinar assim, não, é algo diferente, né? Sim, é algo diferente, então, foi uma adaptação meio que eu também tive que ser firme e forte, porque caso não ia desistir. Uhum. E também tive muitos desafios.
0: É verdade. É, mas... Havia dias em que perguntavas, mas o que é que eu estou aqui a fazer?
2: E assim, por acaso, eu até pensei em desistir, mas eu disse, não, desistir para os fracos, como dizem por aí, mas continuei mesmo.
0: Mas agora como é a relação? É tipo, de quando em vez pedem a Soraya para fazer a troca de turno, ir para algum evento, já há um pouco mais de confiança?
2: Muita confiança.
0: Da rejeição à confiança.
2: Sim, agora da rejeição à confiança, agora há muita confiança. Do princípio não havia confiança, né? Mas agora há muita confiança. Por acaso eu trabalhava muito nas externas. Externas é como se sair do estúdio, carregar material no ombro, ir para um certo lugar, um certo ponto, fazer certas matérias, que é filmar certas pessoas, certos acontecimentos. Mas agora... Estou no estúdio, estou a trabalhar exatamente no estúdio, em programas mais informativos.
0: Ah, tá certo. E Dulência Matuque,
3: como é que foi a decisão de ingressar para esta área de trabalho?
1: Bom, na verdade, não foi uma decisão minha, foi uma decisão mesmo aleatória, porque após eu ter feito o curso básico da PRM, a minha afetação foi mesmo nos bombeiros. E chegado lá, foi um enorme desafio saber que eu teria que enfrentar a altura, teria que enfrentar as chamas, teria que enfrentar situações de acidente, em algum momento e estaria sujeita a ver corpos sem vida. Foi um grande desafio a perceber que esta seria a minha missão. Mas ao mesmo tempo recebi com maior prazer, pois eu não sabia muito de como ia lidar. Mas eu fui recebida também por várias mulheres que já haviam passado por lá ou que já estavam lá há bastante tempo. E elas puderam transmitir um pouco do conhecimento que tinham e um pouco de tranquilidade acima de tudo. Porque a atenção era maior. Recebi e cá estou.
0: Sim. Agora, eu estou a olhar para esta profissão que tem de camera woman, né? É, como é... ser aquela pessoa que, ao fazer os planos, comanda todos os outros que estão a trabalhar consigo. Estou a olhar para os programas, por exemplo. Não está a filmar sozinha. Tem outros colegas.
2: Dependendo dos dias. Há dias que eu trabalho sozinha.
0: Sozinha.
2: Sim, há dias que eu trabalho sozinha.
0: Fica à vontade. Mas tem um comando da regi.
2: Sim, tem um comando da regi, mas a regi muitas das vezes não tem visto o que eu vejo.
0: Ah,
2: sim. Então, muitas das vezes, se a regi não vê, eu tenho que correr. Às vezes, eu falo no intercom, a intercom é algo que comunica a regi, o estúdio. Sim. Eu digo que está a acontecer isto, isto. Então, faz... meto o plano do fulano, porque isso não vai ter algo estranho. As pessoas não vão entender... Para as pessoas não entender o erro da casa. Então... Acho que é isso, não sei se respondeu certo.
0: Sim, estou a perceber.
2: Não sei se respondeu certo.
0: Estou a perceber. Bom, eu acho que a rádio desafia-te um pouco. Nós aqui temos que desenhar, né? Desenhar com palavras para as pessoas perceberem. E por falar em desenhar em palavras, pode falar-nos de como é o seu dia-a-dia quando tem que sair para uma operação de exterior? Vocês quase sempre têm que chegar... É de manhã, depois tem a reunião de planificação, depois tem que sair para o exterior. Como é que é este corre-corre, sendo mulher, tendo obrigações às vezes em casa, que depois tem que deixar tudo pronto, porque às vezes não sabemos quando é que termina a reportagem?
2: Por acaso, não tem sido fácil. O que até havia dito aqui, por que está a trabalhar além de estar em casa, a cuidar das panelas? Por acaso, já ouvi alguns colegas de uma outra empresa ou de outra forma a falarem acerca disso. O que estás a fazer aqui, além de estar a cuidar das panelas? Sério. E não tem sido fácil, porque tem que cuidar da família, tem que cuidar do trabalho. É um desafio enorme. E deixando disso, outro desafio que passo é ter que lidar com assédio.
0: É no ambiente de trabalho?
2: Sim. É ter que lidar com assédio. Mas, por acaso... Operadora de câmera como tal, não, eu prefiro que a operadora vista a roupa mais larga.
0: Sim.
2: Sim, preta de preferência.
0: Pra... Por quê?
2: Porque nem todos temos o formato de corpo igual, posso assim dizer. Sim. Tem outras avantajadas, uhum. tem outras não. Uhum. Então, aquilo de alguém ver um corpo mais ou menos assim... nem sei como dizer, né? Já entendes? Então a pessoa diz...
0: Não, não entendi. Soraya. Um corpo esbelto, quer
2: Sim.
0: dizer. Ok, já entendi.
2: Obrigada. Então as pessoas... É aí onde começa o assédio. Isso é um desafio muito enorme. Ter que lidar com alguém que te olha. Tu podes estar a filmar alguém, mas outra pessoa estará piscar a vista com intenções de ter o teu contacto. Ou... Tu tens que saber lidar com aquele assunto. Não, é um desafio muito enorme. Yeah, não tem sido fácil. Por acaso, para mim, não tem sido fácil.
0: Tens que buscar o teu sangue frio para neutralizar aquela forma
2: Sim.
0: de olhar, de assediar e tudo mais.
2: Sim, quando a pessoa faz isto, eu agora me comporto como homem. Alguém diz, gostei de ti, eu também gostei de ti. Falou assim, é a pessoa, teu contacto para quê? Conversar acerca do quê? Se for para conversar, fale agora, porque
0: Sim.
2: não temos nada. Ah, nada, eu quero ter um caso contigo. Não,
0: não.
2: Eu sou casada, tu és casado, então pronto, aqui estamos a tratar assuntos de trabalho.
0: Poxa.
2: Então, é um desafio muito... é o primeiro desafio que tenho lidado, esse das panelas, ter que correr, trabalhar depois da planificação e ter que lidar com outros colegas, depois, é muita confusão, mas não tem sido fácil, mas como amo câmera, então prefiro.
0: Sim, sim. Voltando àquela pergunta da sua mãe lá atrás, que dizia, vais aguentar aquele peso e não sei o quê, vais dominar os botões. Fala-nos, quando começou, tinha esse corpo, assim, um pouco
2: não,
0: forte?
2: Era pequena.
0: Era pequena. O que é que fez? O que é que fez a Soraya a modificar um pouco?
2: Era pequena, por acaso sou mãe. Da segunda viagem de uma menina, agora está com 10 meses. Talvez seja por causa disso que eu fiquei mais cheinha, mas é por causa disso mesmo.
0: Não, não foi para ter o domínio de carregar a câmera?
2: O domínio já. Aquilo praticamente como se fosse um bebê. Sim, é automático. Câmera agora para mim é bebê. Como tiver, só cuidar de uma criança, porque se aquilo cai, já era.
0: Sim, sim. Sim, mas, o trabalho danifica.
2: Sim, mas o corpo, o mundo agora, foi mais, acho que foi mais por causa da gestação, apesar que eu fiquei um pouquinho maior no ano antepassado, mas acho que foi por causa mesmo da gestação.
0: Vamos escolher uma música e depois voltamos para falar. Quero saber quem é a sua inspiração no mundo da televisão. Eu acho que deve existir, né? Deve existir. Música. Não se preocupe, pode ser uma música gospel, se achar que é tal, pode ser uma música, não sei.
2: É Fernando, um brasileiro. É Fernando.
0: Fernandinho.
2: Fernandinho.
0: Ok.
2: Que diz: Deus tem o melhor para mim. Esse é o tema que eu conheço, mas o fim eu só canto por alto. Puxo ali, puxo ali, puxo ali. Não tenho o domínio da letra, mas quando ele canta, eu também canto e estou ali a gritar.
0: Então faz-lhe bem escutar o Fernandinho. Então vamos escutar juntos, Fernandinho, para os próximos minutos.

0: Bom, este é o nosso Entre Elas hoje, que traz o tema As Mulheres em Profissões Pouco Comuns. Convidei para o estúdio a Idulência Matuque, que é bombeira, e também a Soraya Taju, ela é camerawoman, e vem nos trazendo os desafios desta, que é uma profissão que ela decidiu escolher depois de ter começado como atriz. Idulência Matuque,
1: como é que classifica a sua adaptação a este trabalho?
2: Bom, a minha adaptação foi boa e muito rápida. Isto é porque eu de primeira aceitei o trabalho que eu tinha como uma missão. E facilitou bastante para a minha adaptação. Eu considero-me uma heroína porque não tive vários problemas para me adaptar. Foi tão fácil após ter feito o curso e comecei com as minhas atividades. Foi despertando uma curiosidade atrás da outra, porque era um cenário diferente que o outro. A cada ocorrência é uma situação totalmente diferente da outra. Esta que é a grande... É aí onde está o grande desafio que nós enfrentamos, porque a gente chega numa situação e acha que já viu tudo e depois apanhamos uma outra situação. Não. Será que é aquela? Esta aqui é mais pior. E a cada dia que passa que a gente vai intervindo em situações de emergência, percebemos que, na verdade, uma é totalmente diferente da outra. Pois é por isso que eu digo, a minha adaptação foi fácil, porque também eu acabei adotando esta profissão com muito amor. Entreguei-me mais e procurei pesquisar mais, procurei perceber mais dos outros filmes, ou seja, dos filmes fora, como é que os bombeiros têm intervido. E foi despertando em mim muita curiosidade. E cá estou eu com vários desafios, com várias situações que já enfrentei, que já vivi, vários momentos marcantes na vida. E acredito que ainda virão muitos.
1: Há quantos anos?
2: Eu já estou há 10 anos, concretamente no SINSAB e na secção do combate, diretamente na linha da frente.
1: Mas na linha da frente, eu estou só a imaginar, né? Precisa-se ter sangue frio também, para evitar colocar em pânico a quem a gente tem que ajudar.
2: Exato. É importante perceber que alguém, quando está numa situação de emergência, está em pânico. Esta mesma pessoa está ali porque, ora, pode ver o pé, está ferida ou está numa situação que está entalada. Então, nós, como bombeiros, temos que estar muito calmos para transmitirmos a nossa calma à pessoa que está em apuro. É necessário com que a gente esteja muito calmo. É por isso que nós, às vezes, agimos como se a gente... Muitas das vezes é como se nós não tivéssemos sentimentos. Mas não porque nós não temos sentimento. Temos que agir com calma, com muita delicadeza, acalmar a vítima, fazer perceber que haverá solução, o mundo não termina aqui. E pronto, depois de nós... terminamos aquela ocorrência, é quando vem o cenário todo. É aí onde nós nos recordamos daquilo que a gente viveu, do momento em pânico que a gente viveu, que viu a vítima, a gravidade da situação. Mas logo de primeira, não.
1: E nesse momento de reflexão surge a pergunta: eu estive nesse cenário mesmo?
2: Exato. É aí onde vem, onde tu te perguntas: como é que eu consegui? Onde é que eu busquei forças para não pensar na situação que eu vi, ou a situação da vítima, a gravidade da vítima? Mas como é que eu consegui executar esta tarefa com êxito, de como eu fiz? Então, é dali onde vem o profissionalismo.
1: O fato de ter sido formada como polícia ajudou?
2: Sim, ajudou sim a enquadrar-me. Porque nós, na formação paramilitar, aprendemos que não temos dia de chuva, não temos dia comemorativo, todos os dias estamos em prontidão. E é o que acontece mesmo também no SINSAB, porque também é uma área paramilitar. Então, este processo, em algum momento, sim, muda aquilo que é a nossa forma de ser antes de entrar na formação e após a formação.
0: Soraya, diz-me, tem alguém no mundo da televisão que a inspira? Uma mulher que também está na profissão em que escolheu, seja nacional ou internacional. Tem?
3: Não, para ser sincera, mulheres nacionais aqui não conheço muitas, porque, como sabes, operadora de câmera muitas das vezes ninguém vê. As outras pessoas pensam que nem existem.
0: Nem existem, sim.
3: Porque
0: É mais fácil ver fotógrafos.
3: Sim, sim, sim. E deixando isso, as pessoas quando veem uma certa imagem, mesmo quando se trata de elogio, elogiam mais o repórter ou o jornalista, esquecem que para aquele jornalista ou para aquele repórter aparecer, foi necessário ter uma câmera ou uma câmera. Então, para ser sincera, não.
0: Não, né? Mas fora de portas, tens estado a acompanhar outros canais de televisão, com programas e tudo mais? Brasil, Estados Unidos, por aí, não?
3: Não.
0: Ainda não?
3: Não, ainda não.
0: Mas bom, vamos olhar para aquilo que foi. Já começou a contar, mas se calhar tem outros episódios. Fale-me de alguns que a tornaram um pouco depressiva, outros que, pelo elogio, tornaram-lhe mais animada ao longo desses pouco mais de 3 anos de carreira. O que tem acontecido? Uma grande reportagem que a marcou, por exemplo.
3: Vou falar mais ou menos de 4. Uhum. Umas que foram péssimas, 2 que foram péssimas e 2 que foram boas. Eu acho 4 ou 3.
0: Vamos começar pelo salgado, depois vamos para o doce.
3: Vamos lá. Bom, esqueci até de falar nos desafios, mas ok, posso...
0: E pode já aproveitar
3: sim,
0: agora.
3: Uma das reportagens que eu fiz foi de ter que sair com uma câmera. Uhum. Ainda era iniciante, né? Ter que sair com uma câmera. E aquilo, meus colegas fizeram de propósito. Porque aquilo de testarem. Saí, disseram que era para fazer vox pop. Que era para perguntar a opinião de cada um. O que é que acham de certo ponto. Saí, fui à rua. Chego à rua. Ligo minha câmera, microfone, tá. Entrego o repórter. Vamos gravar. Coloco o rec. Faço a questão. Ela fez a questão, 5 ou 6 ONIs. Saímos, voltamos à empresa. Entramos na empresa, levo o cartão e entrego o operador de câmera. Desculpa, o editor.
0: O editor, sim.
3: O editor coloca o flash, o cartão. Ele vira para mim, Soraya, o que foi? Eu falo um sentido, eu fiz boa coisa.
0: Confiar?
3: Soraya, assim, o que foi? Essa matéria que está aqui, o som, quando você estava a mexer as câmeras, quando mexia a câmera, não entendeu que o som não estava bom. Eu mudo a cara, não estava bom como? Nada, o som não está bom. Eu como? Ele... abre, clica o on, né? Para ver como é que está. Eu vejo que captei todo o ambiente.
0: Aí!
3: Captei o ambiente do passarinho, captei o ambiente da buzina dos carros, captei praticamente tudo. Então, eu disse, isso não vai passar. Eu me senti mal. A partir deste dia, meus colegas chamavam de senhor ambiente.
0: Ok.
3: Então, eu levei uns 3 meses a ter que lidar com aquele nome. Eu tinha que rir, porque se eu não... Eu que lançasse uma sorriso, iam me provocar mais. Eu tinha que entrar na onda. A segunda vez foi ter que sair da empresa para ir fazer um ONI fora. E fui carregar imagens de Jesus.
0: E como foi isso?
3: A câmera, não tinha domínio da câmera e também estava naquele momento de aprendizado. Eu e a escola ainda não estava 100%
0: empenhada ali.
3: Sim, então não foi fácil. Eu, para mim, aquela imagem estava boa. Só quando chego, o diretor diz que essa imagem, quem foi filmar isto? Eu, na intenção, de dizer que essa imagem está boa, de novo.
0: A pessoa diz toda sorridente.
3: Não, essa imagem. Quem foi filmar essa imagem? Eu dizer que essa imagem não está boa. Quando eu já tento me esconder, eu vou para o meu colega, diz que não fui eu que filmei isso. Não fui eu que filmei isso. Então, ele acabei dizendo que fui eu que gravei. Não, essa imagem está azul. Essa imagem está azul. Eu disse, tudo bem, peço desculpa. Então, agora tu sai da redação. Por acaso estava na redação, não no estúdio. Agora sai da redação. Me tiraram, por acaso, saí para um outro setor para ter que ter prática.
0: Prática, sim. Não tinha como continuar
3: assim. Não tinha
0: como,
3: sim. Então, quando saí para a produção, fui melhorar lá. Então, dos outros episódios bons...
0: Vamos para o açúcar agora, saímos do sal.
3: Uns dos episódios bons, filmei, voltei, fiz alguns planos muito bons com um cantor angolano que vinha para Moçambique.
0: Uhum.
3: Fui para o aeroporto, fiz uns bons planos. Quando a minha diretora disse: parabéns, quem fez essas imagens? Falaram que foi a Soraya, parabéns, esteja a melhorar. Outra vez fiz umas imagens de música, uns planos bem diferentes, porque a partir daquele momento que me tiraram da redação para a produção, fui aprender mais planos para ver como é que eu melhorava mais, e tive aquela imagem azul porque eu não fiz white balance, que é algo para ter a coloração melhor da cor, para ver se é o branco, para não ter, a imagem não ficar vermelha, não ficar,
0: sim,
3: azul.
0: Sim.
3: Então eu tive que correr para a internet para ver o que eu poderia melhorar mais. Então eu fiz umas imagens mais ou menos boas. Então, meu diretor disse: estás de parabéns, você esteja a ver, né? Estou a crescer. Estou a crescer, mas mais ou menos isso.
0: E a tua vida como camera woman está a andar, né?
3: Está, estou a gostar.
0: Bom, hoje no Entre Elas estamos a buscar dessas histórias maravilhosas que têm a ver com as mulheres que escolhem profissões pouco comuns, aquelas que muitas vezes temos estado a apelidá-las como apenas de homens. Mas o mundo está tão desenvolvido que é importante também percebermos que as mulheres são capazes de enquadrarem-se em qualquer área.
1: A Indolência Matuque é bombeira, é a nossa convidada. Bom, os seus colegas homens, como é que tratam a Indolência mulher e outras colegas?
2: Bom, nós temos um trabalho em equipe,
0: uhum.
2: Tratamos, ou seja, nos tratamos todos da mesma forma. Não tem homem, não tem mulher. Razão pela qual na formação tudo que o homem faz, a mulher também faz. Sob o risco de um dia nós, ou seja, deixarem as mulheres do lado e depois termos déficit do efetivo, só tiverem mulheres. Como é que será esta operação?
0: Okay.
2: Razão pela qual todas nós temos que passar pela mesma formação, ou seja, pelas mesmas atividades que o homem faz. Então, nosso trabalho em equipe, temos recebido muito apoio dos nossos colegas homens lá no serviço. Eles nos apoiam bastante e pronto, temos uma boa relação de trabalho.
1: Uhum. Neste Entre Elas, estamos a falar sobre as mulheres em profissões pouco comuns. Eu percebi que é a dado momento disse que executava a sua tarefa com alguma facilidade porque faz por amor. E também em algum momento teve um treinamento para tal. Existem desafios pessoais que lá atrás, há 10 anos, enfrentou para se enquadrar sem limitações nesta área?
2: Bom, desafios pessoais tal como não tive. Não tive porque eu entrei um pouco mais nova, fiz parte da formação paramilitar mais nova e fui aprendendo um pouco mais. O desafio que eu até aqui posso contar é mesmo quando chegamos no local de emergência, como mulheres. Geralmente a população olha para nós como aquelas que...
0: Aquele
2: o que é que vão fazer? E depois olham para a postura física, aquela pequenina. Será que vai conseguir segurar aquela manga? Vai apagar fogo aquele? É assim como a população olha para nós.
0: Okay.
2: E depois nós executamos a tarefa quando começam... Ah, tanto parabéns. Afinal, as mulheres também têm força. E começam a perceber que não. Existem sim mulheres que podem fazer atividades que eram exercidas supostamente no passado como atividades dos homens. É assim como era concebido na população, que estas atividades são só dos homens, não para mulheres. Mas hoje nós conseguimos perceber que fez-se vários trabalhos, ou seja, várias mulheres que exercem essas funções acabaram fazendo vários trabalhos para fazer perceber à população que não. Nós também somos capazes, nós também podemos conseguir executar, podemos conseguir ser condutora, podemos ser pilota, até podemos ser mulheres que trabalham com obra, podemos ser mulheres que são motoristas. Hoje em dia nós já temos este privilégio de ter mulheres com coragem para fazer ou para exercer essas atividades que antigamente eram mesmo específicas para os homens. Mas eu não tive assim um desafio de contar que para mim foi difícil. Não, o maior desafio mesmo é quando a gente chega no terreno.
1: Bom, vamos escutar uma música e depois voltamos para conversar sobre esta questão das mulheres que estão em profissões pouco comuns. Como dissemos, é uma das formas de, primeiro, fazermos perceber ao nosso ouvinte, segundo, incentivar aquelas mulheres que acham que não podem. E por falar nisso, depois da música, eu quero saber como é que a família reagiu. Sua escolha musical, qual é?
2: Bom, a minha escolha musical seria Liloca, A Mulher Tem Força, mesmo por conta da mensagem que a música nos traz. Então, esta é que seria a minha escolha musical.
1: A Mulher Tem Força, Liloca, para os próximos minutos.

0: Bom, este é o nosso Entre Elas hoje, que traz o tema As Mulheres em Profissões Pouco Comuns. Convidei para o estúdio a Idolência Matuque, que é bombeira, e também a Soraya Taju, ela é camera woman, e vem nos trazendo os desafios desta que é uma profissão que ela decidiu escolher depois de ter começado como atriz. Idolência Matuque.
1: Qual foi, ao longo desses anos todos, aquele episódio que a marcou como bombeira? E porquê?
2: Eu costumo contar sempre de três episódios, apesar de serem vários.
3: Okay,
2: mas existem três que marcam-me bastante. E eu sempre gosto de partilhar estes três episódios. O primeiro foi a minha primeira intervenção. Eu nunca tinha visto de uma forma direta um corpo sem vida.
3: Oh, Jesus.
2: E durante o curso básico, eu fui uma das melhores em termos de altura. Não tenho meio da altura. E então chegou lá, tivemos uma ocorrência que tinha lá um corpo sem vida num posto de alta tensão em Malan. E o meu chefe das operações disse: a única que tem coragem aqui és tu. E eu tinha um grande desafio, porque no meu turno era a única menina. O restante eram homens. Eu disse: tá bem. Encarei na maior naturalidade, talvez porque eu não tinha ainda o impacto daquilo que
3: não
2: seria.
3: Não tinha noção,
2: era mesmo a primeira intervenção. Mas foi bom, cheguei lá, trabalhei com calma. Só que depois aquilo refletiu depois, ou quer dizer, o susto foi interno. Eu estava lá tranquilamente a trabalhar, conseguimos retirar o corpo sem vida, subi para no posto de alta tensão, fiz o trabalho todo, pronto, descemos e deixamos o corpo sobre cuidados das autoridades competentes, que iam dar os passos subsequentes. Mas depois eu entrei em pânico. Eu não consegui comer. Exato. Eu voltei, não consegui comer, não consegui dormir. Aquela noite, eu não consegui dormir, sobretudo eu estava numa camarada sozinha. Quando fechava os olhos, só me via aquela imagem. Cheguei, tenta comer um bocadinho, se não consigo. E por coincidência, tinha cozinhado carne.
3: É.
2: Depois do corpo que eu vi,
3: ah, não
2: sei nada.

0: horário, eu não consegui.
1: Dá um choque, naturalmente.
0: Exato. Mas o bom é que nós temos acompanhamento com psicólogos e isso ajudou-me bastante a conseguir gerir estas emoções. Mas cheguei em casa, contei à minha mãe, ela disse, é normal, é porque tu nunca tinhas visto um cenário igual, mas para a tua atividade vai-te habituando. E levei alguns dias mesmo ainda digerindo aquela informação ou o cenário que eu vi. Mas pronto, consegui. E depois tive o segundo episódio, que chamou também bastante atenção, porque eu percebi que a minha família, sobretudo a minha filha, também está inserida no meu trabalho. É de um incêndio, foi concretamente no Espamanino, no armazém de fardos. E quem nos comunica é mesmo a minha filha. Ela liga para mim, mãe, porque eu já tinha dado ela o número de emergência, ela tinha meu número direto. E quando percebeu-se, porque o armazém estava a duas casas à frente da casa da minha mãe, e ela disse, minha mãe é bombeira, vamos lá ligar para minha mãe. Ainda disse para o proprietário da loja, minha mãe é bombeira, liga para o número da minha mãe. Ela tinha lá o domínio do meu número, ligaram-me diretamente. Ela, deixa eu vou falar com ela, eu vou lhe explicar. Mãe, aqui tem um incêndio também, dá uma pessoa adulta. Ela na altura tinha 7, 8 anos, dá alguém adulto.
1: Dinâmica ela.
0: Sim, então foi a pessoa adulta que pegou o telefone, que era o proprietário do armazém, e foi explicando, ok, nós temos do comando para lá. Foi marcante porque eu percebi que ela está inserida no meu trabalho. E eu percebi que ela apoia-me de uma ou de outra forma naquilo que é o meu trabalho, porque o meu trabalho é de salvar vidas e garantir com que a gente consiga salvar os bens. Então, eu percebi que ela está dentro do meu trabalho e apoia-me bastante só pelo fato de difundir que eu sou bombeira. Então, esta ocorrência marcou-me bastante. Foi uma ocorrência que nós começamos a extinguir das 13 até aos 6 do dia seguinte.
1: Não.
0: E levamos todo esse tempo. Ela vinha, mãe, tá aqui água. Trazia ali água para os meus colegas. Tá aqui água. Vinha ali com os 5 litros, coitada. Ela ia carregando. Tá aqui copo. Vamos. Então aquilo marcou-me muito.
1: Para dar força para continuar.
0: Sim,
1: a trabalhar.
0: Para
1: o fogo.
0: Exato. Marcou-me bastante. E a última ocorrência foi mesmo quando salvei a vida de um bebê recém-nascido, que a mãe estava em trabalho de parto numa unidade sanitária, na qual ela sentiu necessidade de ir à casa de banho. E por eventualidade, a casa de banho era de construção precária.
1: Aí
0: chegou lá e o bebê, pufa,
1: caiu para dentro do...
0: Da sanita ou da latrina.
1: Da latrina, no caso.
0: Sim, foi mesmo da latrina, porque era a casa de banho de construção precária. Era só perceber o desafio que nós tínhamos, porque tínhamos que arranjar uma maneira de tentar tirar o bebê sem pôr em risco o bebê. Depois lá, o cenário todo da latrina é uma situação e tanto.
1: Tivemos que remover o tampo.
0: Sim, tivemos que remover, tivemos que fazer um trabalho mesmo muito delicado, mesmo para salvaguardar o bem-estar do bebê. Mas felizmente conseguimos retirar o bebê em vida. Atualmente já está com 6 anos de idade, já vai à escola, temos um contacto com a mãe. E isto marca-me bastante, estas situações marcaram-me bastante. De entre tantas situações que eu tenho, mas estas são as que mais eu costumo contar bastante quando tenho entrevistas, porque em algum momento nós transmitimos esperança para aquilo que é, ou para aquela pessoa que está numa situação de emergência. Olha para nós e vem uma esperança, vem uma luz no fundo do túnel. E nós, em algum momento, somos aqueles, somos bombeiros da paz, sempre alegres, trabalhamos na paz. E pronto, o que nos deixa mais feliz é conseguir realizar uma atividade com êxito e com sucesso. É claro que existem situações que nós realizamos algumas atividades que acabamos não tendo sucesso. Sim. Mas o nosso maior objetivo são aquelas que nós temos sucesso. E as que não temos sucesso, procuramos melhorar mais aquilo que são os nossos...
1: também.
0: Sim, procuramos melhorar mais aquilo que são os nossos serviços para garantir que a próxima missão seja mesmo com muito sucesso.
2: Mesmo para terminar, Soraya, uma mensagem para estas mulheres que ainda acreditam que na televisão elas só precisam de ter a cara bonita, saber falar, serem apresentadoras e não têm chance para outras áreas como a tua.
3: Bom, é dizer que não desistam. Uhum. por acaso já tive muitas crianças dos seus 14 aos 18 anos a perguntar como é que é se lidar com câmera. Eu sonho sempre em ser câmera, porque para mim jornalismo, apresentar, não me vejo lá, porque não tenho voz.
2: Ok.
3: Então, eu encorajo muito as pessoas que devem se dedicar mais, devem aprender coisas novas, porque não é só câmera, tem várias coisas, tem várias profissões que as pessoas podem entrar, pode operar também o drone, que é algo diferente, não são poucas mulheres, por acaso, que fazem drone, podem fazer muita coisa e engrenar mais ou fazer algo diferente, porque câmera todo mundo faz, mas também tem que fazer câmera de uma forma diferente, para as pessoas se inspirarem mais, para perguntar quem fez aquela imagem.
2: Planos criativos.
3: Sim, planos criativos. Então, eu acho que desistir é para os fracos.
2: Mulher mesmo é para frente,
3: sim,
2: com muita força e energia.
3: É verdade.
2: Eu quero agradecer. Obrigada por ter estado conosco no Entre Elas.
3: Obrigada. E que a gente continue a ir atrás dos nossos sonhos, que não podemos desistir por nada. Por mais que as pessoas falem um montão de coisa para a gente desistir. Desistir, sempre que eu digo, para os fracos, nós temos que ir atrás. Nós temos que estar sempre na linha da frente. Não recuar.
2: Obrigada.
3: Obrigada eu.
2: Assim foi o nosso Entre Elas de hoje. Trouxe o tema as mulheres em profissões pouco comuns. Minhas convidadas, Soraya Taju, ela é a Camera Woman. Tivemos também a participação e também as ideias criativas da bombeira e do Lencia Matuk neste programa Entre Elas, que já termina. Estevão Mucavelo Júnior na sonorização e montagem. Eu, Julieta Moçanhano, na produção e apresentação. Até para a semana.
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1: 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A Moçambique, neste preciso momento, uma hora. Estimado ouvinte, a sua especial atenção à atualização das notícias a esta hora.
2: Boa noite. Bem-vindo às notícias apresentadas por Vítor Rufino. A ministra da Educação e Cultura diz que a cultura e as indústrias criativas são fundamentais para o desenvolvimento económico e fortalecimento da identidade nacional. Falando esta quarta-feira em Maputo, na assinatura de um memorando entre a Empresa Eletricidade de Moçambique e a Companhia Nacional de Canto e Dança, Samaria Tovela destacou o papel da cultura na coesão social e na afirmação da identidade moçambicana.
3: A cultura e a criatividade adquirem um valor imensurável como fatores fundamentais para o desenvolvimento pessoal, da coesão social, do crescimento econômico, da criação de emprego, da inovação e da dinamização das nossas comunidades. É importante nós, como setor, possamos olhar para esse mosaico cultural, o multiculturalismo que caracteriza o nosso país e garantirmos, sobretudo, políticas inclusivas e que fortaleçam a nossa cultura moçambicana.
2: O memorando assinado esta quarta-feira prevê o reforço da cooperação entre a Eletricidade de Moçambique e a Companhia Nacional de Canto e Dança na promoção de atividades culturais e preservação das tradições moçambicanas. A Southern Africa Partnership of Red Cross Societies defende que há necessidade de reforçar a coordenação regional e a capacidade de resposta humanitária face às calamidades naturais que afetam os países da África Austral. O posicionamento foi manifestado esta quarta-feira em Maputo, no encerramento da reunião anual de parceiros da plataforma regional, que durante 2 dias reuniu representantes de 10 sociedades nacionais da Cruz Vermelha da região para avaliar os desafios humanitários atuais e definir estratégias comuns de intervenção. O presidente da Cruz Vermelha de Moçambique, Avelino Mondlane, afirmou que os recentes episódios de cheias, chuvas intensas e ciclones em países como Moçambique, Angola, Botswana, África do Sul e Zimbábue demonstram a importância de uma resposta conjunta e coordenada.
4: Uma decisão preliminar que estamos a ir por ela é estarmos unidos e que, em caso de alguma coisa acontecer, sempre termos que ver como é que podemos intervir ao nível da região.
5: Como é que pode intervir?
4: Moçambique é privilegiada porque está cá instalado o centro de emergências, Nenacala. Então, o essencial é potenciar aquele centro, estarmos em sintonia na comunicação.
2: Avelino Mondlane acrescentou que o fortalecimento do centro de emergências instalado em Moçambique, aliado à formação de mais voluntários e melhoria da comunicação entre os países, constitui uma das prioridades definidas durante o encontro. O Centro de Saúde da localidade de Xisinguana, no distrito de Buza, em Sofala, já pode atender doentes no período noturno, mercê da instalação esta semana de um sistema fotovoltaico. Doado por uma congregação religiosa, o sistema de iluminação funciona através de painéis solares e baterias interligadas. Falando na cerimônia de entrega do equipamento, o diretor do Serviço Distrital de Saúde, Mulher e Ação Social do Buza, Roque Júnior, disse que, com a disponibilidade de energia elétrica no Centro de Saúde de Xisinguana, abre-se uma nova etapa na assistência sanitária à população.
6: Esse sistema de painel é estratégico para a unidade sanitária. Falar de maternidade é, na verdade, um dos setores cruciais para o setor de saúde. Uma das coisas que a gente quer é que toda mãe consiga dar parto num hospital, porque entendemos que o parto num hospital é um parto seguro. Evita muitas complicações que até podem advir para a mãe, assim como para o bebê. Vem, na verdade, ajudar na qualidade de prestação de serviço no momento do parto. Já não é aquela coisa de fazer o parto, então, com o telefone na boca, o telefone, porque talvez aquela luz não era suficiente.
2: Diretor do Serviço Distrital de Saúde, Mulher e Ação Social de Buzi, em Sofala, Roque Júnior. O secretário do bairro Mucapane e outros dois indivíduos estão detidos por parcelamento e venda de terrenos naquele ponto do distrito da Muamba, província de Maputo. Os indiciados parcelavam terrenos nas primeiras horas e à calada da noite e, posteriormente, vendiam os mesmos. É uma informação tornada pública pelo administrador da Muamba, Carlos Mussagnani, que anotou ser este um fenómeno que se verifica em muitas zonas do distrito.
5: Temos grupos que entram às 3 da manhã nas localidades, nos postos, fazem um parcelamento e quando o solo começa a raiar, desaparece, mas já estão lá parcelados ou às vezes até muros erguidos. Mas para isso estamos a trabalhar, a PRM tem estado a fazer um trabalho extraordinário, Cernic, o próprio Tribunal e a Procuradoria também. Por isso mesmo que anteontem fizemos com o mandado judicial detenção de 3 indivíduos e estamos no encalço de outros que também estão a trabalhar de forma negativa neste tipo de assuntos.
2: Secretário do bairro Mucapane e outros 2 indivíduos estão detidos por parcelamento e venda de terrenos naquele ponto do distrito da Muamba, província de Maputo. Na atualidade internacional, os Estados Unidos da América acusaram formalmente o antigo presidente de Cuba, Raúl Castro, pelo papel que terá desempenhado no abate de 2 aviões civis há 30 anos. O ataque vitimou 4 pessoas, incluindo 3 cidadãos norte-americanos. A informação foi avançada por um alto funcionário da administração Trump à agência Reuters. Os aviões pertenciam à Organização de Exilados Cubano-Americanos Irmãos ao Resgate. A acusação surge no momento em que Donald Trump tem pressionado por uma mudança de regime em Cuba, onde os comunistas de Castro estão no poder desde que o irmão Fidel Castro liderou a Revolução em 1959. Fechamos com a previsão do tempo. As cidades de Tete e Pemba poderão registrar esta quinta-feira 30 graus centígrados de temperatura máxima, seguidas por Nampula e Vilanculo com 29 graus, Quelimane 27, Maputo e Inhambane 26, Xai-Xai, Beira e Lixinga 25 e, por fim, Chimoio com 23 graus centígrados de temperatura máxima. Apresentamos as notícias a esta hora, as próximas às 2 horas.
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7: Moçambique não se resignará a ser apenas um exportador de matérias-primas. Assumimos com determinação o compromisso de transformar os nossos recursos naturais em base de industrialização, diversificação económica e prosperidade partilhada para todos os moçambicanos com os nossos parceiros aqui presentes. O verdadeiro valor dos nossos recursos não está no que extraímos, mas no que somos capazes de construir a partir deles. É neste quadro que os setores de mineração e energia assumem um papel central, não como fins em si, mas como instrumentos estratégicos para a transformação estrutural da nossa economia.
0: Presidente da República, Daniel Chapo.

0: Moçambique, ao veterano da luta armada, Joaquim Munhepe, a título póstumo. São estes quatro assuntos, então, que vão estar aqui na mesa para a reflexão com os nossos comentaristas. Aqui nos nossos estúdios já estão o comentarista Derek Mulatinho, também está aqui a Marlene Chimene e Dércio Alfazema, e contamos que a qualquer momento com a presença de Anísio Buanaíssa. Já os presentes, saudações e bem-vindos a este programa. Eu estou na moderação, meu nome é Orlando Ungoveni, e nos cuidados técnicos está a Leonalda Matimela. Fazemos mesmo as questões, parece termos muito tempo, mas já quando estivemos a conversar desses, o tempo vai ficar totalmente pouco, e vamos começar com uma pequena gravação só para o enquadramento da nossa conversa em torno do primeiro tema, que aborda os desafios e recomendações do Presidente da República à Polícia. E vou chamar a atenção da minha colega Leonardo Matimela, então, para colocar este extrato.
1: Ainda sobre o combate à corrupção, há um ditado africano que diz: não adianta lavar a panela por fora, deixando o seu interior sujo. Inspirando neste adágio popular, queremos orientar o comando da Polícia da República de Moçambique e as suas instituições para a necessidade de levar a cabo uma campanha forte de purificação dentro das suas fileiras, identificando e punindo exemplarmente os corruptos. Havendo provas, não hesitem em punir os membros da Polícia da República de Moçambique que se envolvem nesse ou noutros tipos de crimes, porque queremos que a PRM seja um santuário de justiceiros e não uma gruta de criminosos. Por outras palavras, estamos a transmitir a mensagem de que quem manchar o uniforme policial deve ser responsabilizado com firmeza, mas quem honrar a farda deve ser reconhecido, compensado e promovido.
2: O chefe de Estado observa que, no âmbito do combate à corrupção, o governo tem estado a despoletar alguns casos e a responsabilizar os envolvidos.
1: O nosso governo elegeu o combate à corrupção como uma das suas prioridades e, felizmente, os resultados já começaram a aparecer. Como sabem, alguns dos implicados com a corrupção têm sido divulgados pela imprensa, mas há tantos outros que não foram noticiados, mas que estão a responder por este crime. Por estes resultados que estamos a acompanhar nos últimos tempos, queremos capitalizar esta efeméride para felicitar todas as forças e todos os setores envolvidos nas operações de combate à corrupção em Moçambique. Continuem firmes nessa missão e saibam que têm o nosso total apoio.
2: Daniel Chapo falava hoje na saudação pela PRM por ocasião do 51º aniversário da corporação, ontem assinalado. O combate aos raptos é outro crime que o comandante em chefe das Forças de Defesa e Segurança quer ver definitivamente estancado no país.
1: Os resultados alcançados nos últimos meses são encorajadores, mas não se deve relaxar e dormir à sombra da bananeira, pensando que este tipo de crime já passou para a história. Nestes meses em que a situação normalizou, provavelmente os criminosos estejam a engendrar artimanhas para furarem a muralha da segurança montada pelo Estado. É imperioso continuar a manter o nível de vigilância em alta contra os raptos.
0: Portanto, são dois grandes assuntos que o Presidente da República colocou aqui: a questão da corrupção e também os raptos. Como todos sabemos, já as autoridades têm anunciado um silêncio em relação a esta temática dos raptos nos últimos 6 meses, e também sabemos que o governo tem incitado várias ações visando então reduzir também os níveis de corrupção no país. Aliás, esse é um compromisso também do Estado, como já tem sido agendado por aí nos grandes debates. Vou começar por si, Dércio Alfazema. O Presidente da República quer justiça na atuação da polícia, e assim como no seio desta, e recomenda por isso a purificação das fileiras, de modo a combater a corrupção. Como é que olha para esta ação do Presidente?
3: Bom, cumprimento a si, o governo, aos colegas do painel, com particular destaque à Marlene, que representa aqui as mulheres, e também dar boas-vindas por fazer parte deste programa. Cumprimento também a todos os radio-ouvintes que acompanham esta programação. Ora, este é o grande desafio que temos. Nós temos...

0: por um lado, progressos assinaláveis no que diz respeito à atuação da polícia na prevenção da criminalidade, no esclarecimento de muitos casos criminais e uma intervenção também pontual para aquilo que são alguns desafios estruturantes que nós tínhamos ou temos no âmbito da criminalidade, da ocorrência da criminalidade do nosso país. Temos a questão dos raptos, o combate ao tráfico de droga, a questão do branqueamento aos capitais, e temos esta questão que é transversal, que seguimos ao longo de muitos anos, que é a questão do combate à corrupção. E claramente que, estando o Presidente a dialogar com a polícia, a mensagem foi direcionada para lá. Muitas das vezes estamos habituados a mensagens mais abertas para a sociedade, para todos os segmentos da sociedade, mas é preciso também reforçar essa mensagem e as ações para prevenir e combater a questão da corrupção dentro da corporação. A corrupção, quer seja para as movimentações dentro do quadro, a corrupção na forma como entram os novos, os cadetes, né, que vão à formação, a combater a corrupção dentro do processo de formação da polícia, para que essa polícia depois seja filtrada e estejam lá pessoas íntegras, competentes, sérias, para ir num plano mais aberto, apoiar naquilo que é a visão do país dentro do combate à grande corrupção e à corrupção que ocorre dentro da sociedade. Então, para termos sucesso no combate à corrupção, é preciso que estes que intervêm no combate a este mal, sob ponto de vista de força de repreensão, tenham a integridade necessária para poderem fazer isso com maior. Senão, a polícia, no lugar de combater o tráfico de droga, vai se associar aos traficantes para tirar benefícios. No lugar de combater o rapto, vai se associar aos raptores para tirar benefícios. E assim sucessivamente. Mas eu penso que a mensagem do Presidente foi clara e muito bem direcionada.
1: A questão da purificação das fileiras, a questão da
0: não é nova.
1: Todos os presidentes têm abordado no agora, está a acontecer essa purificação?
0: Não, eu penso que está a acontecer, mas é preciso que essa mensagem não cesse, que tem de continuar. E aqueles que estiveram lá com o presidente a ouvir a mensagem em primeira mão, que são altas patentes, as lideranças policiais, têm a responsabilidade de pôr em marcha essa agenda dentro da própria corporação. E, olha, também é verdade que se diga que não é toda a polícia que é corrupta. Há gente boa, gente honesta lá dentro. É a partir desta gente boa que tem que se desdobrar em termos de ações para purificar e separar o trigo do joio. É uma ação difícil, porque a corrupção não está só na polícia. É a sociedade inteira que discute e se debate com esta problemática. Mas penso que o presidente foi assertivo a usar aquele momento para mandar os recados diretamente. Porque se nós queremos investimentos, queremos que o país cresça, mobilize investidores, mobilize recursos, é preciso também transmitir a ideia de que as nossas instituições são fortes e que se limitam a sua ação naquilo que tem a ver com o cumprimento da lei. Então, estas que estamos a falar hoje de polícia são atores importantes para influenciar a agenda de desenvolvimento. Mas, para terminar, governo, eu gostaria aqui também de destacar o facto de termos progressos assinaláveis, significativos. O presidente fez referência e alertou também que não vamos nos acomodar nesses progressos.
1: Mas, progressos no combate aos raptos.
0: Nos combates aos raptos e outros tipos legais de crime. Há ações muito concretas. Mas é preciso aqui também, porque estamos ainda nesta homenagem dos 51 anos da polícia, destacar o facto de que esta polícia que nós falamos é uma polícia genuinamente moçambicana. É uma polícia que foi criada depois da independência. Portanto, um a um dos homens que depois foram treinados, preparados e ajustados para poderem estar lá. 51 anos depois, parece muito tempo, mas para fortalecimento de uma instituição como essa, que começou dentro de um contexto de grandes deficiências. Eu lembro numa das palestras que o presidente Guebuza deu, quando falava dos 50 anos da independência nacional, das dificuldades que ele teve para encontrar 1.000 pessoas, 1.000 jovens, que pudessem ser alistados para fazer parte dos os primeiros polícias em Moçambique. Não tinha, porque o país não tinha quadro. Hoje nós temos esta polícia consolidada, a dimensão nacional, e a garantir aquilo que é a tranquilidade das pessoas, com todas as limitações, com todos os sacrifícios. Eu penso que isto também é preciso dar o devido mérito. Esta é uma instituição que está a se estruturar a partir dos nossos próprios aprendizados. É preciso reconhecermos, é preciso valorizarmos e encorajarmos estes jovens que dão a vida para podermos garantir a nossa própria vida também.
1: Eu daqui a pouco vou colocar assim essa questão direto como latinho. Vamos ouvir o Anísio Bonaíssa, esta mensagem de aproximação das fileiras no Enova e a casa da ciclo de governação. O chefe de Estado tem colocado sempre, ou exigem, que a polícia purifique as fileiras de modo a atender aquilo que são as suas atribuições. Para este caso em concreto, a questão da corrupção, que o chefe de Estado já chama ou já exige justiça na atuação da polícia, assim como também em sede própria, haver esse processo de purificação. Esta mensagem está sendo interiorizada pela polícia ou não?
2: Bom, muito obrigado. Também queria cumprimentar os radiovintes e os colegas aqui no painel. Para começar, dizer que o problema do crime é que eu discuto muito a lógica neoliberal que produz de forma radical muitos criminosos, porque o liberalismo tem muito a ver com o interesse individual e somos várias vezes tentados a desrespeitar o âmbito do próximo a favor do indivíduo, do eu. E por isso que é característica a natureza criminal ou criminosa nos Estados liberais. Esse é o começo. E a ser assim, numa sociedade em que o liberal prevalece e a nossa lógica económica é liberal, agora a nossa lógica política é igualmente liberal, há sempre um interesse maior percebido dos indivíduos que devem tirar vantagem plena sobre as situações, desrespeitando muitas vezes os limites do outro. Então, esta característica educa, tristemente, educa mal também aquele que tem que controlar o próprio crime, aquele que viola o espaço alheio, porque a polícia é colocada ou ela existe para ajudar ou para cumprir a missão do Estado na proteção do indivíduo, onde eu garanto que o meu limite é este, o Estado me ajuda a proteger este limite e para que também eu não vá para o espaço do outro. Mas quando isto acontece no meio da polícia, é preocupante, mas é a reprodução do indivíduo dentro da corporação. É para começar a dizer que não é fácil nós dizermos que eliminamos o crime dentro da corporação ou das entidades que devem cuidar da proteção do indivíduo ou do Estado. É muito complicado. É necessário que o Estado vá fazendo todo o seu exercício para se controlar, não só para controlar a sociedade, mas para se controlar, garantindo ou minimizando a possibilidade desta ocorrência. Este é o princípio. Por isso que o Presidente da República, quando...
1: O Presidente dá um exemplo de lavar a panela por fora e deixar dentro da panela.
2: Exato. Então, quando nós falamos de purificação de fileiras, a grande pergunta seria essa, mas a polícia sempre tem deixado de receber esse recado. Ela não muda. Por quê? Porque ela é feita de indivíduos. Ela é feita de indivíduos liberais que tem a percepção da maximização do interesse individual na organização. E nisto é necessário que a corporação tenha mecanismos internos para controlar as ambições deste indivíduo liberal que está na organização. Então não é por acaso que um presidente da República, o a seguir e ainda o outro venham e peguem este assunto como sendo um assunto fundamental. E eu viria dizer que não é só na polícia, mas em todas as organizações, aquelas que devem controlar o comportamento humano e o comportamento social, deve-se controlar igualmente aqueles, os próprios agentes. E temos estado de forma recorrente a ver a atuação desregrada de alguns agentes na administração da justiça, que também são aqueles que deviam controlar. Há pouco tempo no noticiário vimos o vice-presidente do Tribunal Supremo também a falar dos próprios magistrados, que têm a missão de controlar o cumprimento de legalidade, disciplinar, mas eles também metem-se nesse tipo de ambientes. O Estado deve simplesmente fortalecer, consolidar os mecanismos já existentes de controle interno para inibir comportamentos perversos juntos da corporação. Depois, fazendo não só controle legal, mas fazendo acompanhamento para tocar as motivações que levam um polícia a ter comportamento desregrado. Falamos às vezes de limitação nos honorários. Honorários não é chamado, nos salários dos agentes. Este é um problema estrutural. Enquanto o país não tiver uma produção que justifique um aumento altamente substancial, não temos como fazer milagres. Então, há que passar de forma educada a ideia ao agente de que o teu trabalho devia ser ajudar a controlar, por exemplo, o crime, para que o Estado retenha divisas, para que o Estado não tenha problemas no processo produtivo. Aí você pode garantir que o Estado, tendo mais receitas, aumente o seu salário. E esta dialética vai ajudar a que ele também concorra no exercício do Estado para aumento da produtividade e do seu próprio salário. Então, é necessário, de facto, que controlemos e entendamos o discurso do Presidente da República nesta lógica, em termos de purificação de fileiras. É necessário nesta dimensão. Depois, a justiça na atuação da polícia. Esse também é um tema extremamente importante, na medida em que percebemos que a própria polícia, por vários motivos, em algum momento tem agido, não é? Em algum momento tem agido um pouco à margem do
1: excessos.
2: Há excessos. Eu acho que talvez o melhor. Às vezes é um excesso, como é chamado tecnicamente, excesso de zelo. Por situações injustificadas, o polícia exerce o uso de força de forma relativamente desmedida e causando, em algum momento, um embaraço desnecessário ao utente do seu serviço e, às vezes, até questões relativamente graves para a segurança dos indivíduos e do Estado como tal. Então, é necessário que a polícia possa agir com algum equilíbrio e consenso de justiça, no sentido de é preciso atribuir a cada um segundo a sua medida, não com igualdade, porque de facto não é necessariamente tratando de forma igual, mas tratando de forma equitativa os cidadãos e os diferentes agentes. Então, isto vai catapultar alguma ação na corporação, no sentido de parar excessos, parar aquilo que tecnicamente são chamados abusos do poder. Porque esta entidade é uma entidade que tem um poder relativamente diferenciado, que é o poder de uso de força em nome do Estado. Então é bom que este EPC venha igualmente do comandante-chefe das Forças de Defesa e Segurança, que é o Presidente da República.
1: Direi como latim a mesma questão, essa insistência do chefe de Estado em ver purificadas as fileiras da polícia.
3: Bom, eu penso que é um diagnóstico honesto da situação, a olhar para aquilo que tem estado a ser relatado, e é sobretudo importante que esse diagnóstico venha ao mais alto nível, que é também a consubstanciar com um conjunto de atividades e tarefas e ações que têm estado a ser desenvolvidas no sentido de combater, pelo menos, primeiro, ao nível da percepção social que existe sobre o fenómeno da corrupção. Segundo, com algumas ações concretas que foram sendo desenvolvidas, mas que é necessário ir encorajando que elas ocorram, quer seja ao nível da purificação das fileiras e no combate dos agentes que de alguma forma tendem a corromper os órgãos. Agora, é importante nós percebermos ou analisarmos a questão da corrupção e da necessidade da purificação das fileiras. Temos de compreender o agente da polícia enquanto sujeito que convive connosco nesta sociedade. Muitas vezes nós, ao passarmos ou ao fazermos parte das instituições, levamos os nossos hábitos e as nossas práticas para as instituições. O que eu quero dizer de outra forma é que a ideia de nós purificarmos as fileiras ou de combatermos as corrupções, quer seja dentro das instituições ou fora dele, é um exercício que deve ser feito a 360 graus. Porque dificilmente nós teríamos o combate da corrupção dentro dos órgãos da polícia, sendo que socialmente o indivíduo que de alguma forma também participa, sem um indivíduo que corrompe a polícia ou um indivíduo disposto a corromper a própria polícia, nós não teríamos necessariamente a existência de uma prática da corrupção. Se existe um corrupto, existe um corruptor. Há diversos níveis. Então, há aquilo que é o entendimento social ao nível da sociedade e também a partir dos estudos sociais, políticos e económicos que tratam desta matéria, que é entendida como uma corrupção, no nosso caso, é endémica. Isto quer dizer, ela atinge níveis estruturais, daí o facto de ter sido aqui referido pelos meus colegas que nós encontramos a corrupção até nos órgãos da justiça, que é lá onde nós esperávamos que, de alguma forma, existisse o exercício da própria justiça a favor da própria sociedade. Então, existe a necessidade de purificação das fileiras. É importante que esse diagnóstico tenha sido feito a mais alto nível pelo Presidente da República, mas também devemos, de alguma forma, questionar como é que a própria polícia entende este desafio que é lançado, porque não é a primeira vez que este discurso é referido.
1: E essa insistência direta, não é porque o Presidente terá constatado que essa purificação não está a acontecer?
3: A resposta pode ser sim e não. O que nós temos de perceber é qual é o trabalho que está a ser atualmente feito. Há um conjunto de processos que foram levados a cabo, há um conjunto de algumas queixas que nós temos, por exemplo, a questão da transferência da Cernic para a Procuradoria-Geral da República, que era um dos temas que era relatado, vimos alguns casos, mas é importante que os próprios, as pessoas que comandam esses órgãos ou essas instituições públicas, como é o caso da própria polícia, entendam o recado que vem e também exista uma responsabilização daqueles que, apesar de estar a receber o repto, não cumpre. Mas também temos de compreender que condições é que terão, de alguma forma, ter sido desenvolvidas no sentido de ir ao encontro destas preocupações. Aí nós encontramos, primeiro, de um lado, um repto que é lançado pelo chefe de Estado sobre a necessidade de purificação das fileiras, mas também ouvimos o discurso do comandante da polícia no sentido que é necessário modernizar a própria polícia, dotá-la de meios e capacidade, quer seja humana e capacidade financeira, que há questões que nós podemos entender que são apenas meramente de corrupção, mas que outras componentes ou outras explicações sociais podem ser encontradas ou justificar aquilo que está a acontecer, certo ou errado. Mas aqui a questão é que há uma necessidade de purificação de fileiras. Mas isso também passa por uma melhoria do processo de formação, do processo de seleção e compreendermos como é que os sujeitos que partem da nossa sociedade, que vivem aqui conosco, chegam à polícia e qual é o processo que a polícia tem de determinar que aqueles indivíduos estão moralmente bem formados e quais são os padrões que levam para a polícia.
1: Moralmente também estimulados.
3: Exatamente.
1: Marlene?
4: Obrigada. Primeiro gostava de cumprimentar a todos aqui presentes e ao estimado ouvinte. Obrigada pelo convite. É uma grande responsabilidade estar aqui e representar as mulheres. Já queria desculpar-me antecipadamente. É a minha primeira experiência, se não segunda, na rádio, então não sei como funciona, mas espero aprender aqui muito convosco. Indo direto ao ponto, sobre a questão da purificação das fileiras, é preciso também olharmos para o passado, que não é muito distante. Recentemente, a própria Escola de Instrução Matalano foi remodelada e vimos que alguns instruentes foram interrompidos o seu processo de instrução por não estarem em conformidade com as regras da própria instituição. Então, já é um sinal daquilo que se pretende em termos de purificação das fileiras, já começar pelo próprio processo de recrutamento, a reestruturação da própria escola. É todo um trabalho que está a ser feito. E este reforço que o Presidente da República fez em relação à purificação das fileiras, penso eu ser não numa perspectiva de não estão a fazer o trabalho, é para reforçar esta mensagem, é para que, como ele disse, em vez só de limpar a panela por fora, é preciso também limpar por dentro. E este trabalho de limpar por dentro. Mas também tem a questão social. Se hoje perguntarmos a uma criança quer ser polícia e quer ser polícia porque talvez seja pelas razões erradas, porque tem visto o seu pai a dar dinheiro a um polícia de trânsito, tem assistido todo esse sistema de suborno e acha que ser polícia é ter dinheiro à mão de forma fácil. Temos esta questão social, que a questão de corrupção já está enraizada em nós como sociedade. Então, esta purificação das fileiras também insere-se neste contexto da percepção social. Do outro lado, nós temos também que analisar que o crime organizado, ele também tem na sua mesa corromper a polícia, corromper as autoridades, e a polícia não está isenta deste processo. Então deve ser um trabalho contínuo. Agora nós não temos casos de raptos, mas como bem disse, estes blocos de crime organizados devem estar a se organizar para procurar formas de ultrapassar este impasse que foi a barreira que foi constituída para travar estes crimes. E quando o Presidente da República diz que deve se limpar, não é falta de reconhecimento do trabalho que está a ser feito, mas é um reforço desta mensagem. E também, por outro lado, o próprio Presidente da República referiu que é preciso haver reconhecimento do mérito.
1: É reconhecimento daqueles que fazem jus à farda.
4: Pois. Certo. Pois. Então, este é um reforço da ideia que é necessário fazer-se mais, e em vez de só fazer-se fora, começar também a se aplicar internamente.
1: Está certo. Vamos passar para o segundo o tema, criação da Inspeção Geral do Estado. O decreto para a criação já tinha sido abordado antes em outras sessões do Conselho de Ministros, e esses últimos dias, ou seja, ontem, culminou já com a nomeação dos gestores desta instituição, ou seja, para ser mais preciso, da Inspetora Geral e dos adjuntos, e que deverão então pôr em marcha todas as ações que se pretende com esta instituição. A minha questão é que análise faz, se pode fazer da pertinência desta instituição para o país, olhando para a composição, alcance e até os resultados que se pode esperar. E antes mesmo de avançarmos para as respostas, vamos acompanhar o extrato também que pode melhor nos enquadrar em relação a este conteúdo.
5: Num contexto em que o país prossegue a sua agenda de desenvolvimento económico-social, queremos reiterar que a vossa missão é garantir que os recursos públicos sejam geridos com rigor, que as normas sejam respeitadas e que os direitos dos cidadãos sejam protegidos. O Governo e os demais órgãos do Estado contam convosco para a Inspeção Geral do Estado se afirme como pilar de credibilidade, disciplina, responsabilidade, competência, integridade, honestidade e confiança dos cidadãos no funcionamento do Estado moçambicano.
6: Reação pública em relação aos inspetores gerais. Feliz ou infelizmente há tudo. Há pouco tempo foi sobre os ministros, um pouco depois foi sobre... Então reage-se a tudo. E não sabemos se é uma reação a bem ou a mal, mas de qualquer forma vamos dar oportunidade às entidades para trabalhar e, na base disso, fazermos uma avaliação pública, popular, qualquer que seja, mas permitirmos que as entidades trabalhem. Agora, isto está dentro, portanto, dos poderes discricionários de Sua Excelência o Presidente da República, nos termos da lei, designar as pessoas que julgar com perfil para executar as tarefas, no caso concreto, de inspeção do Estado.
1: Exato. Então, ficam estas duas posições, o Presidente a colocar, então, aqueles que são os desafios dos elementos que vão assumir a direção desta instituição, ou seja, a composição. Então, a questão que se coloca, vou começar por si, Derek Mulatini, que análise faz da instituição criada, sua pertinência para o país, tendo em conta a sua composição, o alcance até os resultados que podemos esperar desta instituição, mas também não deixa de lado a questão da razoabilidade dos debates que fomos verificando após esta indicação do Presidente da, das figuras aqui nomeadas para assumir então a direção dessa instituição?
3: Bom, primeiro precisamos de congratular o facto de a tomada de decisão da criação da Inspeção-Geral de Estado é o cumprimento de uma promessa eleitoral que foi eleitoral ou de governação que foi feita na inauguração deste mandato. E o facto de nós estarmos a assistir aquilo que é prometido a ser cumprido, do seu ponto de vista, foi anunciado que seria criada a Inspeção-Geral de Estado, e ela está a ser criada, é algo que nós devemos congratular, do seu ponto de vista, de cumprimento de promessas. Segundo, a pertinência da criação da instituição, ela vinca-se numa necessidade que já existia. Primeiro, temos um tribunal administrativo que tem estado a olhar para os processos de administração da função, quer dizer, a administração de Estado e da função pública também, e que tem estado a produzir um conjunto de recomendações ou um conjunto de documentações relacionadas com as inspeções e auditorias que ela tem estado a fazer. Podemos entender mais num processo de auditoria da Conta Geral de Estado e por aí em diante. E havia sempre uma necessidade, ou queixas que existiria, aquela necessidade de termos uma instituição. Falou-se do Tribunal de Contas, falou-se da Inspeção Geral de Estado. E, neste caso, já se criou a Inspeção Geral de Estado. Ela, de alguma forma, para além de olhar para os aspectos administrativos, vai também olhar para os aspectos financeiros e de execução da própria administração pública. Então, é uma peça que estava a faltar e que vem complementar com a existência do Tribunal Administrativo, que se vai complementar, não uma duplicação de funções, mas é a complementaridade que essas instituições deverão trabalhar em conjunto, do ponto de vista de construção de credibilidade do próprio Estado, melhoria da eficiência e resposta àqueles que demandam os serviços de Estado. Fala-se até no próprio discurso sobre a necessidade de construção da confiança, e a confiança é algo que nós hoje, quando nós olhamos o cidadão, olhar para as instituições de Estado, encontra-se de alguma forma relativamente enfraquecido. O facto de nós estarmos a criar instituições que de alguma forma visam responder a estas necessidades é positivo. Agora, olhemos para outro tipo de questões, debates que têm estado a surgir. Primeiro, temos de compreender que as instituições são compostas por pessoas,
1: certo.
3: E sendo pessoas, e as instituições não são criadas nem a pensar em sujeitos, mas naquilo que é a máquina existente que é criada. Daí que nós poderíamos olhar na necessidade, primeiro, a efetivação prática da Inspeção-Geral do Estado, do ponto de vista de dotação de meios, daquilo que ela vai poder fazer ao longo do seu exercício, não naturalmente a olhar para as pessoas. O que o ministro disse, que há um poder discricionário do Presidente da República em encontrar pessoas, a olhar para os currículos que têm outras questões,
1: experiências,
3: certo. E há componentes que não são necessariamente apenas ao nível da experiência, mas são questões políticas que devem ser observadas. O Presidente é eleito, ele tem o dever e a responsabilidade de não só respeitar as questões que nós conhecemos, mas existirão outras questões. O mais importante não é olharmos mais para a figura, mas olharmos para o trabalho que ela vai poder exercer a partir do momento em que ela foi nomeada. E nós, naturalmente, estaremos aqui para olhar para os resultados que estão a ser executados. Mas temos de perceber que é uma instituição que está a ser criada, precisa de pessoas que conhecem a máquina por dentro, e a olhar para questões por fora, nada melhor que num momento inicial que existe esta experiência. Agora, precisamos de, para além das pessoas que foram nomeadas, que ela tenha capacidade de encontrar pessoas que respondam à necessidade de inspeção do próprio Estado. Aí eu olho para uma figura que tenha a capacidade de coordenar, não outras questões que estão a ser levantadas ao nível da opinião pública. A opinião pública é o que é doxa. Nós podemos ter vários entendimentos, mas temos de compreender que o desempenho, o bom ou o mau desempenho de um dirigente depende de várias camadas que às vezes são questões políticas que fogem do próprio dirigente. O que eu gostaria de compreender e de ver é que as condições, quer sejam financeiras, as condições tecnológicas, sejam garantidas para que a instituição possa funcionar e que sejam exigidos resultados porque a sociedade delas demanda.
1: Dessa razoabilidade desses debates ou dessa reação pública em torno dos inspetores nomeados?
0: Bom, é bom que haja debate, que a sociedade mostre que está atenta e que tem interesse naquilo que tem a ver com a gestão pública. Ainda mais por uma questão tão sensível que tem a ver com a promessa eleitoral e que tem visto

0: isto não se pode olhar sob o ponto de vista pessoal, não é? É preciso olhar numa perspectiva mais institucional e tentarmos perceber qual é a visão estratégica daquele que, primeiro, prometeu e criou a instituição que disse que iria criar, os objetivos desta instituição e também a visão deste mesmo, que neste caso é o Presidente da República, ao nomear aquelas pessoas. E se formos a olhar, não podemos compreender isso se olharmos para uma das pessoas isoladamente. Por isso que eu disse, é olhar para a instituição. Naquelas três nomeados, um inspetora, que neste caso é a Carmelita Namashulua, tem uma experiência vasta de gestão, tem uma experiência de governação e tem o domínio daquilo que é a dinâmica de funcionamento das instituições políticas. Né? Já foi ministra, já foi vice-ministra, já ocupou altos cargos e até já teve também, ocupou altos cargos fora da administração pública, nas ONGs internacionais. Já esteve na Terra dos Homens, Alemanha. Não é? Se formos a olhar para o inspetor adjunto, por exemplo, o Emanuel Augusto Mabuno, este até então era o inspetor-geral das finanças. Portanto, é um quadro do Ministério das Finanças com uma larga experiência sobre a gestão financeira e com uma larga experiência também na área da inspeção, tendo em conta, sobretudo, essa dimensão financeira. Se formos a olhar a senhora, a inspetora adjunta, Laura Helena Nhancal, quadro sênior da Procuradoria-Geral da República. Ou seja, temos todas as dimensões lá representadas para garantir, pelo menos sob o ponto de vista de representação, a toda a sensibilidade para poder intervir de forma acutilante, de forma, portanto, profunda e com todo o rigor necessário para garantir que a inspeção venha a decorrer dentro do princípio das normalidades e que também possam ter uma intervenção antepada daquilo que é a ação da administração pública. Depois, temos outra dimensão também, que é o facto de que nós tínhamos muitas inspeções. Parece que estava muito disperso. Cada um fazia a sua inspeção e ia olhar para uma questão particular. Agora,
1: havia ausência.
0: Exato. E agora, nós temos o serviço de inspeção reforçado, não só sob o ponto de vista de qualidade dessas pessoas que estão lá, mas este é um gabinete que vai funcionar aonde? Na Presidência da República. Ou seja, o presidente é que vai ser um inspetor número um. Essas pessoas não vão ter barreiras, não vão ter chefes, pelo menos. Vão reportar diretamente ao chefe do Estado. E é ele que é o número um que está preocupado com a questão da transparência, que também foi uma promessa eleitoral. E estamos a ver os resultados. Então, não há necessidade, claramente, que hoje todo mundo quer participar e tudo tende a se arrastar para um campo político. Mas é a percepção de um grupo, que este grupo, se o presidente nomeasse outros, também iam questionar. A única forma que esse grupo não iria questionar é se fossem eles próprios a serem nomeados. Ou se fossem eles a ter o poder para nomear. Não vamos ignorar. Vamos tentar perceber naquilo que eles trazem, o que é que vale a pena ter em consideração, mas não há nenhuma questão objetiva que justifique que aquelas pessoas são pessoas erradas e quem devia estar aí são outros. São moçambicanos, estão em pleno exercício dos seus direitos, são todos eles a ter quadros com muita experiência na administração pública, há várias sensibilidades aí representadas, eu penso que eles têm, e têm, acima de tudo, esta questão de uma proteção do próprio presidente, por isso que é ele que não só nomeou, como conferiu-lhes posse, aquelas pessoas trabalham na alçada dele. Então, se tivermos dúvida, vamos questionar o presidente, mas aquelas pessoas, penso que o mandato deles está claro e acredito que vão fazer o máximo e o melhor de si, e se não estiverem a corresponder, este mesmo que os nomeou vai fazer um movimento contrário, pode exonerá-los.
1: Exato. Marlene?
2: Muito obrigada. Sobre esta questão, é preciso analisar que a Carmelita Namashulua é uma pessoa com experiência, já passou pela função pública e conhece muito bem todos os ministérios, todos os quadrantes da máquina governativa. É uma pessoa que tem alguma experiência. E o fato dela merecer esta confiança e ser alguém da confiança do Presidente da República, porque são cargos de chefia e confiança,

0: criança, não podemos nos esquecer desta questão. Ela também vai conseguir lidar, não é uma pessoa que facilmente pode se sentir abalada. Esta é a principal questão que podemos trazer aqui. A Camerata Machulua é uma pessoa madura. Então, tendo recebido esta missão do Presidente da República, ela não é uma pessoa vulnerável a ameaças ou a certos grupos que têm se aproveitado desta falta de unificação da inspeção do Estado. Por este lado, temos alguém com maturidade suficiente para fazer cumprir esta decisão do chefe de Estado. Por outro lado, temos os adjuntos, que são pessoas experientes, com uma bagagem técnica suficiente para, de forma técnica, conduzir a Inspeção Geral do Estado. Os comentários, quanto aos comentários, é preciso percebermos que há pessoas que estão a tomar, há grupos e há facções que estão a tomar vantagem desta falta ou da ausência da Inspeção Geral do Estado e que não queria que isto estivesse a ser formado como está a ser. Talvez iam querer um técnico que a qualquer momento eles podiam tentar manipular de outra forma, mas com a nomeação da Carmelita na Machulua, não há alguém que vai conseguir ameaçá-lo, nem politicamente, nem tecnicamente. É preciso perceber estas duas nuances.
1: Ela é uma entidade que conhece a própria administração, esteve à frente do Ministério da Administração Estatal.
0: Sim.
1: E conhece perfeitamente a
0: matéria. Pois, e por outro lado, é uma pessoa também politicamente madura. Então, temos estas duas nuances numa só pessoa que vai trazer benevolência já à Inspeção Geral do Estado e, por outro lado, elas têm uma assistência técnica também madura. Esta decisão do Presidente do Estado foi acertada, do Presidente da República foi acertada e, de facto, irá trazer mais valia. A Inspeção Geral do Estado tem caminho, tem passos, tem pernas e tem toda uma máquina formulada olhando para estas duas nuances para caminhar e lograr sucessos.
1: Anísio Bonaíssa, saímos deste tema, questão da composição, desta instituição nova e em meio à reação pública quando se avançam os próprios inspetores confiados pelo chefe de Estado, o que é que nós podemos esperar em termos de resultados desta instituição que é nova para o país?
2: Bom, eu por razão de formação e tarefa laboral não sou permitido a discutir indivíduos. Eu vou discutir instituições, vou discutir resultados e faço boa fé na escolha do mais alto magistrado da nação. É por isso que o povo escolheu ele para estar naquela posição, colocasse as pedras certas para lhe ajudar no cumprimento da missão magistral que tem, que é a condução da República para um determinado porto, e este porto foi-nos apresentado quando a sua proposta para a candidatura. Então, as pessoas que lhe vão acompanhar, a mim não interessam muito desde que o resultado final seja cumprido. Este é que é o ponto.
1: Foi assim também que falou o porta-voz do governo.
2: Vamos
1: deixar as pessoas trabalhar.
2: E se o presidente decidir renovar o mandato com pessoas que não lhe ajudaram, provavelmente eu aí tenho espaço de fazer o escrutínio sobre o resultado de uma governação. Agora, estar a embaraçar toda uma governação porque há uma cara que eu gostei, que não gostei, porque parece do antigo regime ou parece... Não acho muito correto nós puxarmos o debate e pessoalizarmos a coisa. As pessoas têm as suas valências, ainda que tivesse alguma pessoa com algum espectro de desconfiança. Na minha perspectiva, provavelmente, em algum momento, se não serviu para uma tarefa, sirva para outra. E essas valências são avaliadas por quem confia, que depois é este que responde perante o povo. Eu acho que esta lógica que devia, em princípio, orientar a nossa abordagem, desde que também não se exceda os limites da decência, por ali há criminosos abertos que não podem gozar de confiança de forma, não é? Então, aí também as instituições devem funcionar. funcionar. Os limites sobre quem deve ou não exercer uma função, a própria lei estabelece. Então, um Estado de Direito Democrático é aquele que obedece o espírito da lei. E a lei que regula estes ambientes todos, nós estamos a falar da Lei 1 e 2 de 2026, que criam duas inspeções estratégicas para o Estado. Aí vamos para a sua questão em termos de matéria, relevância e sucesso e probabilidade de sucesso da mesma. Não sei se ainda temos tempo para...
1: Temos tempo, acho que podemos observar a pausa então para o noticiário.
2: Continuamos.
1: Depois vamos continuar na segunda parte com outros temas e este mesmo para concluir.

0: Em Moçambique, neste preciso momento, são 2 horas. Amigo ouvinte, a sua especial atenção à atualização das notícias a esta hora.
1: Boa noite. Bem-vindo às notícias apresentadas por Vítor Rufino. A ministra da Educação e Cultura diz que a cultura e as indústrias criativas são fundamentais para o desenvolvimento económico e fortalecimento da identidade nacional. Falando esta quarta-feira em Maputo, na assinatura de um memorando entre a empresa Eletricidade de Moçambique e a Companhia Nacional de Canto e Dança, Samaria Tovela destacou o papel da cultura na coesão social e na afirmação da identidade moçambicana.
2: A cultura e a criatividade adquirem um valor imensurável como fatores fundamentais para o desenvolvimento pessoal, da coesão social, do crescimento econômico, da criação de emprego, da inovação e da dinamização das nossas comunidades. É importante nós, como setor, possamos olhar para esse mosaico cultural, o multiculturalismo que caracteriza o nosso país e garantirmos, sobretudo, políticas inclusivas e que fortaleçam a nossa cultura moçambicana.
1: O memorando assinado esta quarta-feira prevê o reforço da cooperação entre a Eletricidade de Moçambique e a Companhia Nacional de Canto e Dança na promoção de atividades culturais e preservação das tradições moçambicanas. A Southern Africa Partnership of Red Cross Societies defende que há necessidade de reforçar a coordenação regional e a capacidade de resposta humanitária face às calamidades naturais que afetam os países da África Austral. O posicionamento foi manifestado esta quarta-feira em Maputo, no encerramento da reunião anual